0: de setembro de 2026.
1: Vamos ao destaque, aos destaques do dia.
0: Ação contra o comércio de celulares irregulares.
1: Operação Última Chamada tem como alvo cerca de 200 estabelecimentos comerciais em 15 estados. Luana Karen.
2: 50 inquéritos policiais foram instaurados. Também foram realizadas prisões em flagrante e 635 aparelhos celulares foram recuperados.
0: Semana Nacional de Trânsito traz como tema Desacelere, seu bem maior é a vida.
1: E especialistas discutem como a ciência pode atuar a serviço da vida nas ruas brasileiras. Cleide Lopes.
3: O objetivo é transformar conhecimento científico em prevenção.
0: ECA Digital completa um ano.
1: Estatuto trouxe novas regras para que as plataformas digitais garantam a proteção de crianças e adolescentes na internet.
0: Os principais avanços são destacados em entrevistas por IAG Miola, diretor da Agência Nacional de Proteção de Dados.
4: Uma mensagem central dessa legislação para as plataformas digitais que a partir de agora elas têm um dever de atuar preventivamente para evitar que danos e riscos para crianças e adolescentes sejam consumados.
1: Hoje na apresentação da Voz do Brasil, eu, Mariana Jung, Mainaz e Brum.
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1: Uma operação em 15 estados para desarticular o comércio de celulares roubados.
0: Numa primeira fase, foram enviadas notificações a pessoas que compraram aparelhos com notificação de roubo no programa Celular Seguro.
1: Com base nessas informações, foi montada a Operação Última Chamada, com foco nos comerciantes que estavam vendendo esses aparelhos.
2: Pelo menos 200 estabelecimentos comerciais localizados em 15 estados foram alvo da segunda fase da Operação Última Chamada, voltada ao enfrentamento de irregularidades relacionadas à venda de aparelhos celulares. O ministro da Justiça e Segurança Pública, Wellington César Lima e Silva, destacou que a operação pretende quebrar a cadeia que envolve o roubo e o furto de celulares.
5: A única forma de combatermos o crime organizado, bem como outras modalidades de criminalidade comum, é exatamente através dessa atuação integrada de todos os órgãos.
2: Como resultado da ação desta quinta-feira, 50 inquéritos policiais foram instaurados. Também foram realizadas prisões em flagrante e 635 aparelhos celulares foram recuperados. Cerca de 280 policiais participaram diretamente da operação nos 15 estados. O secretário nacional da Receita Federal, Robson Barreirinhas, alertou que os consumidores devem consultar o e-mail do aparelho sempre que for comprar um aparelho celular por meio do site ou do aplicativo Celular Seguro. O e-mail é o número de identificação único e global, que funciona como o CPF de um telefone celular. Segundo Barreirinhas, essa consulta deve ser efetuada mesmo no caso da compra de celulares novos.
5: Esse cuidado tem que ser feito também na aquisição de celulares novos em lojas não tão conhecidas, porque em uma das ações aqui nós encontramos caixas de celular novo, caixa vazia. Para que serve isso? Muitas vezes para esquentar o celular roubado. Às vezes, mesmo com a aparência de novo, é importante que o cidadão, quando não seja de uma loja conhecida, verifique o e-mail para ver se aquilo lá não é produto de roubo.
2: Já a recomendação para os cidadãos que tiveram o celular roubado é que indiquem os dados do aparelho na plataforma Celular Seguro. Na internet, o site Celular Seguro pode ser acessado pela conta gov.br. Já o aplicativo está disponível para baixar de graça nas lojas de aplicativo para celulares. Reportagem Luana Karen.
1: E as Forças Integradas de Combate ao Crime Organizado, as FICOS, divulgaram os resultados da Operação Força Integrada 4, de combate ao tráfico de drogas e de armas, à lavagem de dinheiro e a organizações criminosas violentas.
0: Foram cumpridos em 20 estados 173 mandados de busca e apreensão, além de 137 prisões.
1: Também foram apreendidos 18 veículos avaliados em R$1,5 milhão, além de 7 armas de fogo, 49 munições, 11 quilos de cocaína e 90 quilos de maconha. Os bens bloqueados somam R$510 milhões.
0: As FICOS estão presentes em todo o país, com 41 unidades que promovem o compartilhamento de informações de inteligência e atuação integrada.
1: oportunidade para empresas privadas ou públicas que estão com pendências na Receita Federal.
0: Até o dia 10 de novembro, elas poderão ajustar os pagamentos de PIS, PASEP e COFINS sem a incidência de juros de ofício.
2: A regularização é destinada a empresas privadas, órgãos públicos e entidades sem fins lucrativos, que pagam PIS, PASEP e COFINS. A iniciativa faz parte da ação de regularização de créditos da Receita Federal e busca o ajustamento espontâneo das obrigações tributárias. De acordo com a Receita, existem inconsistências que somam R$1,3 bilhão de reais. Os avisos para regularização foram enviados pelos Correios e para a Caixa Postal do Contribuinte no portal ECAC, o Centro Virtual de Atendimento. Para fazer a regularização, não é preciso comparecer às unidades da Receita, nem enviar comprovação das retificações. O prazo para que esses contribuintes façam os pagamentos sem a incidência de juros de ofício vai até o dia 10 de novembro. Após essa data, a Receita Federal vai realizar novas verificações e os contribuintes que não efetuarem os pagamentos serão fiscalizados. Na última edição dessa ação, foram regularizados R$900 milhões de reais. Thaísa Vitória para a Voz do Brasil.
1: Há um ano, o Brasil dava um passo importante para garantir os direitos das crianças e adolescentes. Era sancionado o ECA Digital.
0: Inspirado no Estatuto da Criança e do Adolescente de 1990, que foi um marco para a proteção dos pequenos, o ECA Digital trata das obrigações das plataformas com a segurança deles, também no ambiente virtual.
1: Mais cedo, eu conversei com o diretor da Agência Nacional de Proteção de Dados, IAG Miola, sobre os avanços desse novo marco legal e as mudanças que estão sendo implementadas para uma navegação mais saudável nas mídias digitais. Acompanhe. Diretor, bem-vindo à Voz do Brasil para a gente falar desse marco que é a criação do ECA Digital, né? O que o senhor destaca como principais avanços trazidos por essa legislação ao longo desse período?
4: Tem uma mensagem central dessa legislação para as plataformas digitais, que é que a partir de agora elas têm um dever de atuar preventivamente para evitar que danos e riscos para crianças e adolescentes sejam consumados, para que eles aconteçam nas plataformas digitais. Então, é um dever de agir de maneira preventiva e proativa. As plataformas têm que, desde a concepção do produto que oferecem para crianças e adolescentes, durante toda a operação desse produto, tem que tomar conta, né? Tem que tomar medidas para que esse produto seja muito seguro para crianças e adolescentes. Isso se concretiza em uma série de obrigações que essa legislação cria para as plataformas digitais no Brasil. Então, por exemplo, as plataformas com o ECA Digital passam a ter um dever de adotar medidas que evitem que crianças e adolescentes sejam expostas a conteúdos ou práticas que podem colocar em risco a sua integridade física, como práticas conhecidas de incentivo ao suicídio ou automutilação. Uma outra obrigação muito concreta que o ECA Digital traz é o dever das plataformas digitais de prevenirem que o uso da plataforma ou do serviço digital seja compulsivo, excessivo por crianças e adolescentes. Então, há um dever aqui de mudar, né, incentivos que as plataformas às vezes fazem para um uso para as crianças e adolescentes ficarem conectadas excessivamente, né, de maneira, ou seja, são medidas para evitar o vício nas plataformas digitais. Um outro exemplo são obrigações das plataformas garantirem que crianças e adolescentes tenham contato apenas com conteúdos que sejam adequados à sua idade. E para mencionar um último exemplo aqui de uma obrigação das plataformas digitais criadas pelo ECA Digital, está a obrigação de que as plataformas ofereçam mecanismos de supervisão parental. O que significa isso? Ferramentas para que os pais, as mães, os responsáveis por crianças e adolescentes consigam acompanhar o uso das redes sociais e das plataformas em geral por crianças e adolescentes e fazer escolhas para que esse uso seja mais seguro para essa criança e para esse adolescente. Então, por exemplo, limitar, né, ferramentas que permitam ao pai ou à mãe limitar o contato da criança ou do adolescente com estranhos, ferramentas que permitam limitar o tempo de uso e assim por diante.
1: Grande parte dessas obrigações está ancorada na questão da aferição da idade, né? Para que essas políticas sejam implementadas, é preciso fazer a aferição da idade. E está correndo o prazo para as plataformas se adequarem a isso. O que elas precisam fazer até o início do ano que vem?
4: Para cumprir uma obrigação que eu mencionei aqui, de garantir que criança e adolescente tenham contato com conteúdos que são adequados à sua idade, a plataforma precisa saber se o usuário é ou não uma criança ou um adolescente. Então precisa aferir a idade deste usuário. E o ECA Digital dá uma mensagem muito clara, principalmente para aqueles conteúdos, produtos e serviços que são considerados proibidos para crianças e adolescentes do ponto de vista da lei brasileira. Então, o álcool, o tabaco, as bets, né, os serviços de aposta, os conteúdos pornográficos, isso é considerado pela lei brasileira proibido para menores de 18 anos. Então, o que o ECA Digital, nesse caso, faz é proibir aquela autodeclaração. Então, o ECA Digital diz, ó, não funciona mais simplesmente ter aquela mensagenzinha de dizer eu tenho mais de 18 anos e poder acessar. Tem que ter um mecanismo que funcione de maneira adequada e efetiva. O que a NPD fez quando o ECA Digital entrou em vigor em março desse ano foi estabelecer um cronograma para que as plataformas consigam se adequar a essa obrigação, porque ela é uma obrigação também tecnicamente complexa, né? Então a NPD já em março desse ano publicou uma série de orientações para as empresas dizendo, ó, o que a gente espera desses mecanismos que vão ser adotados, que vocês devem adotar para aferir idade, é que eles tenham algumas características, que eles sejam confiáveis, como diz a lei brasileira. O que significa isso? Eles têm que ter acurácia, ou seja, eles têm que acertar a idade do usuário, né? Então, eles têm que ter alguma confiabilidade de que eles vão analisar de maneira adequada qual é a idade daquele usuário. Outra característica que a NPD diz que é importante é eles têm que ter robustez. O que significa isso? Não pode ser fácil fraudar esse mecanismo, senão ele não vai ser efetivo. Então a gente viu alguns, sair na imprensa antes mesmo do ECA Digital entrar em vigor, exemplos de crianças ou adolescentes que simplesmente, por exemplo, num mecanismo de aferição de idade que faz o reconhecimento facial, pintam uma barba para se passar por uma pessoa adulta. Se o mecanismo de aferição de idade não consegue identificar que isso é uma fraude, isso é um mecanismo que ele não é confiável. E tem que ser mecanismo também, outra característica importante, que respeitem a privacidade, que protejam os dados dos usuários. Então, a NPD começou orientando as plataformas sobre de que maneira elas devem adotar esses mecanismos. E o que a gente está fazendo desde março, agora, é detalhar esses requisitos técnicos para que as plataformas saibam exatamente o que a NPD, que é o órgão regulador responsável por fiscalizar essa obrigação, espera das plataformas. E a NPD também já começou a fiscalizar. Então a gente já começou uma fiscalização, que a gente chama de monitoramento, que é para saber em que medida as empresas estão se adequando a essas obrigações. Quando o detalhamento técnico do que a NPD espera em relação a essa obrigação de aferição de idade estiver pronto, e a gente espera que isso aconteça nas próximas semanas, a NPD vai entrar numa nova fase, que é uma fase de fiscalização, aí eu diria a todo vapor. Que daí todo mundo sabe o que se espera, todas as plataformas sabem o que se espera dos mecanismos de aferição de idade, e aí a NPD vai começar a cobrar integralmente o cumprimento dessa obrigação. A gente já está monitorando, ou seja, já estamos acompanhando quem está adotando e estamos em diálogo com quem ainda não adotou e tem que adotar esse mecanismo de verificação de idade para entender como é que essas empresas estão planejando cumprir a lei, já que conforme o cronograma que a NPD divulgou, a partir de janeiro do ano que vem haverá uma cobrança muito intensa de que esses mecanismos estejam plenamente em funcionamento no nosso país.
1: E tem um outro prazo vencendo hoje também, que é o dos relatórios de transparência que eles têm que apresentar, né? Quais são as informações que têm que estar nesses relatórios?
4: Perfeito. Esses relatórios de transparência são algo também muito importante, uma obrigação nova que o ECA Digital trouxe para as plataformas. E é uma obrigação muito relevante, eu diria, porque é a maneira pela qual o ECA Digital obriga as empresas a prestarem contas de como é que elas estão atuando para cumprir todas essas obrigações do ECA Digital. E hoje, como você muito bem ressalta, é o prazo que a NPD determinou para as empresas fazerem a publicação, pela primeira vez no Brasil, desse relatório de transparência. Quem é que tem que publicar esse relatório de transparência de acordo com a lei? Todas as empresas ou plataformas que tenham pelo menos 1 milhão de usuários, que sejam crianças e adolescentes. E tem a obrigação de publicar um relatório de transparência nos seus próprios sites, em português, para que todos os usuários no Brasil consigam compreender, contendo informações como quais são os canais de denúncia disponíveis dentro dessa plataforma para receber denúncias e como é que essa plataforma processa eventuais denúncias, né, de violações que estejam acontecendo dentro da plataforma. Outra informação que precisa conter esse relatório de transparência. As empresas vão ter que mostrar dados sobre quantas denúncias recebem, como é que processam, né, essas denúncias, como é que moderam conteúdos, como é que fazem a moderação de contas, né, se decidem, por exemplo, bloquear determinados usuários por desrespeito às regras da plataforma ou às regras do ECA Digital, como é que isso funciona. E um terceiro conjunto de informações também muito importante que deve constar nesse relatório de transparência diz respeito à avaliação de impacto das plataformas sobre os seus próprios serviços, ou seja, as plataformas vão ter que publicar ou publicizar quais são os principais riscos que identificam nos seus produtos e serviços para crianças e adolescentes. Então, é um conjunto de informações muito importante para que a sociedade brasileira como um todo consiga acompanhar de que maneira as plataformas estão se adequando e cumprindo essas obrigações criadas pelo ECA Digital no Brasil.
1: Muito bem, nós conversamos com o IAG Miola, diretor da Agência Nacional de Proteção de Dados. Muito obrigada, diretor, pela sua entrevista à Voz do Brasil.
4: Obrigado.
0: Empresas de transporte que pagarem abaixo do peso mínimo do frete agora correm o risco de serem punidas.
1: A Agência Nacional de Transportes Terrestres, a ANTT, vai suspender o registro das transportadoras que descumprirem de forma recorrente o valor do frete.
6: A Agência Nacional de Transportes Terrestres, a ANTT, iniciou os procedimentos para suspender cautelarmente empresas que descumprem de forma reiterada o piso mínimo do frete rodoviário. A suspensão do Registro Nacional de Transportadores Rodoviários de Cargas, o RNTRC, vai ser publicada no Diário Oficial da União e terá efeito 72 horas depois. O prazo pode variar de 5 a 30 dias para empresas que acumularem mais de 4 autuações em datas diferentes, no período de 6 meses, quando houver risco de continuidade das irregularidades. A fiscalização foi reforçada por novas regras que ampliaram o controle das operações de transporte. A repetição das infrações também pode levar ao cancelamento do RNTRC por até 2 anos e a multa de até R$1 milhão. As medidas não se aplicam ao transportador autônomo de cargas que atua exclusivamente como contratado. Claudimário Carvalho, para a Voz do Brasil.
1: A Semana Nacional de Trânsito começa amanhã, 18 de setembro.
0: O tema é Desacelere, seu bem maior é a vida.
1: Este ano foi feito um debate de como colocar a ciência a serviço da vida no trânsito.
0: O objetivo é traçar novas estratégias para diminuir os acidentes de trânsito no país.
3: Os acidentes de trânsito causam cerca de 1.200.000 mortes por ano no mundo, segundo a Organização Mundial da Saúde. E o Brasil ocupa o segundo lugar no número de óbitos por esses sinistros. Durante a abertura da Semana Nacional de Trânsito, especialistas em trânsito e segurança viária nacionais e internacionais discutiram pela primeira vez como colocar a ciência a serviço da vida no trânsito. Os técnicos vão usar como ponto de partida dados do Centro Nacional de Estudos de Sinistros de Trânsito na investigação preventiva de acidentes graves. Criado em maio, o Sinest é inspirado no modelo do CENIPA, que investiga acidentes aeronáuticos. Para o ministro dos Transportes, Jorge Santoro, o objetivo é transformar conhecimento científico em prevenção.
7: O CENIPA é referência não só no Brasil, mas no mundo inteiro, e a gente foi beber dessa experiência para a gente poder avançar num novo ciclo de estudos em que a gente consiga produzir materiais fundamentais para a gente avaliar o que precisa ser feito para a gente poder ter uma agenda de correção. O trabalho nosso aqui é identificar as causas, buscar novos caminhos para resolver esses problemas e para a gente evitar novos acidentes.
3: A ideia é abrir um espaço de diálogo, cooperação e construção conjunta para aproximar experiências internacionais da realidade brasileira. Para o secretário nacional de trânsito, Adroaldo Catão, com o Centro Nacional de Estudos de Sinistros de Trânsito, o Brasil inaugura um novo modelo de gestão de trânsito.
8: O debate tem que se dar sobre os dados e até que ponto aqueles dados podem ou não levar a iniciativas A, B, C e analisar as consequências, analisar os resultados. Isso é muito importante.
3: A Semana Nacional de Trânsito 2026 vai de 18 a 25 de setembro, período em que o país amplia a mobilização e a reflexão sobre a segurança viária e sobre a responsabilidade que cada um tem na construção de um trânsito mais seguro. O tema das ações de 2026 é Desacelere, seu bem maior é a vida. Reportagem Cleide Lopes.
1: Bom, como nós ouvimos aí na matéria da Cleide Lopes, o conhecimento científico pode contribuir em diversas áreas da nossa vida. É disso que a gente trata no quadro Ciência na Prática.
0: E hoje o assunto é sobre um inseto fundamental para o equilíbrio da natureza, a abelha.
1: Você sabia que existem milhares de espécies além daquela tradicional que produz mel e tem ferrão?
0: Uma pesquisa da Universidade de São Paulo se dedica a decifrar a evolução desse animal importante para a produção de frutos e reprodução de plantas.
9: Ciência na Prática.
10: Muito além dos zumbidos nos jardins, as abelhas guardam uma diversidade surpreendente de espécies nativas.
11: Eu sou Eduardo Almeida, sou biólogo, professor do Departamento de Biologia da Universidade de São Paulo. A pesquisa que nós desenvolvemos se baseia principalmente no entendimento da diversidade de abelhas. A pesquisa, ela teve, né, para diferentes grupos de abelhas que nós pesquisamos, e eu vou dar uma ênfase às abelhas como um todo, e as abelhas sem ferrão. Eu acho que nos últimos 30, 40 anos, nós pudemos entender a evolução das abelhas de uma forma como não havia um precedente anteriormente. Mais recentemente, nós tivemos avanços muito importantes da genética e até mesmo de comparações entre genomas de grupos de abelhas. Isso abriu uma janela para a compreensão das diferenças e das similaridades, que foi muito importante para o entendimento da evolução dos seres vivos.
10: Ao cruzarem dados de DNA com a anatomia detalhada dos insetos, cientistas da USP mapearam como as abelhas se transformaram ao longo de milhões de anos, um conhecimento crucial para proteger espécies e garantir a polinização nas lavouras.
11: As abelhas são conhecidas da toda a população, mas normalmente não se entende a quantidade de espécies que existem, as diferenças entre elas. Então foram duas pesquisas similares, né, que buscaram então entender a história evolutiva, produzindo então um avanço, fornecer um norte. E mais recentemente nós fizemos duas publicações que documentaram então as diferenças anatômicas e nos permitem então entender como a anatomia das abelhas evoluiu ao longo dessa história. Essa etapa então concluiu, né, um passo importante da pesquisa proposta, e os desenvolvimentos previstos para o futuro incluem o entendimento de questões específicas, né, a evolução de determinados comportamentos que tem consequências para entendimento da diversidade. As perspectivas para interações desses grupos de organismos com plantas e com outros organismos ao longo do tempo evolutivo.
10: Acompanhe a pesquisa na página da Universidade de São Paulo. E esse foi o Ciência na Prática, com produção de Warby Calil e edição de Edinaldo Júnior. E nosso encontro com o Saber Científico volta na próxima semana. Até lá.
1: O valor da produção agrícola brasileira alcançou mais de 920 bilhões de reais.
0: Os destaques foram para as culturas de soja e milho.
12: 927 bilhões e 200 milhões de reais. Esse foi o valor alcançado pela produção agrícola brasileira em 2025, segundo dados divulgados nesta quinta-feira pelo Instituto Brasileiro de Geografia e Estatística, o IBGE. O valor é 18,4% maior do que havia sido registrado em 2024. O avanço na produção brasileira foi impulsionado por culturas como a soja e o milho, que juntas responderam por quase 90% da produção de grãos do Brasil. Henrique Noronha, analista da pesquisa do IBGE, explica os fatores que influenciaram no resultado.
13: Questões climáticas propiciaram uma melhor condição na condução das culturas nas principais regiões produtoras. Como as condições climáticas foram favoráveis, teve aumento de produtividade na maioria das lavouras, com exceção de algumas regiões no Rio Grande do Sul e Oeste Paranaense e áreas do Nordeste que sofreram com a seca.
12: O Centro-Oeste superou o Sudeste e assumiu o primeiro lugar no ranking de valor da produção agrícola, com alta de quase 32%, totalizando 288 bilhões de reais. Somente o estado do Mato Grosso foi responsável por quase 18% de toda a produção nacional. Em todo o país, a área colhida foi de mais de 100 milhões de hectares, aumento de 4,2% em relação a 2024. Reportagem Gabriela Noronha.
1: Essas foram as notícias do governo federal.
0: Uma realização da Secretaria de Comunicação Social da Presidência da República.
1: Com produção da empresa Brasil de Comunicação.
0: Fique agora com as notícias do Poder Judiciário e do Congresso Nacional. Uma boa noite.
1: Boa noite e até amanhã.
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16: STF suspende decisão que determinava a execução de emendas parlamentares de 2025 em Teresina, Piauí.
17: Para o STJ, criptomoedas podem ser usadas para pagar obrigações contratuais e variação de valor não é justificativa para invalidar negócio.
16: Acordo de 193 milhões de reais beneficia quase 800 trabalhadores na Bahia.
17: Boa noite, eu sou o Arthur Filho.
16: E eu sou Walter Lima.
17: O Supremo Tribunal Federal suspendeu a decisão que determinava a execução de emendas parlamentares de 2025 em Teresina, no Piauí.
16: A decisão foi do presidente do STF, ministro Edson Fachin, que analisou um pedido de suspensão contra decisão do Tribunal de Justiça do Piauí, que havia atendido à solicitação de um vereador de Teresina para determinar o pagamento das emendas. Carolina Chaves.
18: No Supremo, a suspensão foi pedida pelo município de Teresina, que argumentou o risco de grave lesão à economia pública. O município alegou que o cumprimento da ordem exigiria anular despesas já programadas, podendo comprometer serviços nas áreas de saúde, educação e infraestrutura. Ao acolher o pedido do município, o ministro Edson Fachin verificou que as 9 emendas somam valores que não foram empenhados no ano passado, nem inscritos em restos a pagar. Por isso, a execução causaria uma mudança no orçamento deste ano. O presidente do Supremo ressaltou que, embora as emendas parlamentares individuais sejam de execução obrigatória, a implementação precisa seguir as normas legais de planejamento e execução das despesas.
17: É válida a cláusula de contrato que prevê o uso de criptomoedas na compra de bens entre particulares.
16: Para o STJ, o negócio é válido, mesmo que esses aditivos digitais não sejam considerados moeda de curso obrigatório no Brasil, como o real. Fátima Uchoa.
19: A vendedora de um carro e de um imóvel ajuizou ação de rescisão contratual e nulidade de cláusulas contratuais que previam uma transferência de um tipo de criptomoeda como parte do pagamento. O Tribunal de Justiça de Santa Catarina determinou a rescisão do contrato de compra e venda do imóvel, mas manteve a validade quanto ao do veículo. No STJ, a relatora ministra Nancy Andrighi apontou que a lei assegurou que esses ativos digitais possuem valor e podem ser usados em pagamentos ou investimentos e, por sofrer variações no poder de compra, as partes devem avaliar os riscos antes de aceitar a criptomoeda como forma de pagamento.
17: Aplicativo e-título passa a enviar alertas com orientações para as eleições 2026.
16: As notificações reforçam informações sobre serviços da Justiça Eleitoral. Rimac Souto.
20: O Tribunal Superior Eleitoral iniciou o envio das notificações oficiais pelo aplicativo e-título. Os alertas orientam eleitoras e eleitores com informações dos serviços eleitorais, consulta aos locais de votação e contribui para o enfrentamento da desinformação. O aplicativo substitui o título eleitoral de papel para quem tem a biometria cadastrada e fotografia no aplicativo e pode ser utilizado como documento de identificação no momento da votação. O e-título está disponível gratuitamente nas lojas oficiais de aplicativos para Android e iOS. É importante manter o aplicativo atualizado e ficar atento aos comunicados oficiais emitidos pelo TSE ao longo do período eleitoral.
17: Acordo de 193 milhões de reais beneficia quase 800 trabalhadores na Bahia.
16: A ação faz parte da Semana Nacional da Execução Trabalhista, mutirão promovido para acelerar o pagamento de dívidas judiciais trabalhistas. Larissa Batista.
21: 761 trabalhadores fecharam por meio do Sindipetro um acordo de 193 milhões de reais com a Petrobras. A negociação foi feita pela Justiça do Trabalho, na Bahia. E eles são apenas algumas das milhares de pessoas beneficiadas pelo mutirão da Justiça do Trabalho em todo o país. Já foram arrecadados mais de 3 bilhões de reais em cerca de 56 mil audiências, realizadas nesta edição da Semana Nacional da Execução Trabalhista.
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17: A você, uma boa noite.
5: E até amanhã.
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1: Eu sou Humberto Pinheiro e estes são os destaques de hoje do Jornal do Senado, que começa agora. Lei do Redata cria incentivos fiscais para a instalação de data centers no Brasil. Novas regras da ANAC prevêem multa e suspensão para passageiros indisciplinados. Senado vai analisar marco legal para reduzir riscos e atividades com agentes biológicos. Boa noite. A Presidência da República sancionou a Lei do Redata, que cria incentivos fiscais para instalação e ampliação de centros de processamento de dados, os data centers. A medida busca estimular investimentos no setor e fortalecer a infraestrutura digital do país. Em contrapartida aos benefícios fiscais, as empresas terão de cumprir regras e metas previstas na legislação. A nova lei também estabelece punições para os casos de descumprimento das exigências e dos compromissos assumidos pelos beneficiários. Repórter Douglas Castilho.
2: Com as novas regras, o Estado brasileiro abrirá mão já esse ano de arrecadar o equivalente a 5,2 bilhões de reais em troca de incentivar um setor considerado estratégico pelos parlamentares. As isenções de impostos serão concedidas na compra de produtos de tecnologia da informação e comunicação, além de componentes eletrônicos a serem utilizados nas novas infraestruturas. A líder do governo no Senado Federal, senadora Tereza Leitão, do PT de Pernambuco, manifestou otimismo com o texto.
3: O Brasil deve ser potência da economia digital, conciliando soberania tecnológica, desenvolvimento, sustentabilidade e segurança pública.
2: Durante a audiência pública no Senado, especialistas apresentaram preocupações com a sustentabilidade ambiental e social dos empreendimentos. Por isso, a lei traz mecanismos de contrapartida para que a empresa participe do Redata, como firmar o compromisso com energia limpa e eficiência hídrica. Caso os requisitos não sejam cumpridos, a empresa deverá pagar todos os tributos isentos com juros, além de multa de mora.
1: E as novas regras da ANAC para passageiros indisciplinados já estão em vigor. A resolução classifica as condutas de acordo com a gravidade e prevê punições que vão de orientações a multas de até R$ 17.500. Em casos mais graves, o passageiro pode ter o direito de voar suspenso por até 12 meses. Entre as condutas consideradas gravíssimas estão agressões físicas contra tripulantes, atentados contra a dignidade sexual e tentativas de acesso não autorizado à cabine de comando. A reportagem é de Luísa Melo.
4: As novas regras da Agência Nacional de Aviação Civil, a ANAC, para passageiros indisciplinados, começam a valer a partir desta semana. Os casos de má conduta devem ser classificados de acordo com a gravidade e as punições variam de instruções ao passageiro a multa de R$ 17,5 mil reais e suspensão temporária do direito de voar por até 12 meses, para casos considerados como graves e gravíssimos. Entre os comportamentos julgados como gravíssimos, estão incluídos violência física contra membro da tripulação e atentado contra a dignidade sexual de tripulante ou passageiro. Ricardo Mota, especialista em direito do consumidor, aponta que um dos maiores desafios das novas normas é a aplicação prática.
5: A régua ficou mais clara no papel. A régua real só vai aparecer quando os primeiros casos concretos forem discutidos, seja na justiça, seja nos canais de defesa do consumidor.
4: As regras são válidas para voos domésticos, incluindo trechos nacionais conectados a voos internacionais.
1: Para reduzir riscos de atividades com vírus, bactérias, toxinas e outros agentes biológicos, o senador astronauta Marcos Pontes, do PL de São Paulo, apresentou um projeto de lei que cria um marco legal da biossegurança e bioproteção. O texto apresenta diretrizes de produção, armazenamento, transporte e descarte de materiais biológicos para instituições que vão desde universidades e laboratórios de diagnóstico médico até grandes centros de pesquisa pesquisa tecnológica sem engessar a liberdade científica. Repórter Márcio Maturana.
6: O avanço acelerado da biotecnologia traz oportunidades, mas também traz preocupação sobre segurança. Por isso, o senador astronauta Marcos Pontes, do PL de São Paulo, apresentou um projeto de lei que cria o marco legal da biossegurança e bioproteção, com regras claras para qualquer atividade que envolva agentes biológicos, como vírus, bactérias, toxinas ou materiais genéticos. São diretrizes de produção, armazenamento, transporte e descarte que deverão ser seguidas por instituições que vão desde universidades e laboratórios de diagnóstico médico até grandes centros de pesquisa tecnológica, sem engessar a liberdade científica. O texto aguarda a definição das comissões por onde deverá ser discutido e votado. As medidas de biossegurança são ações práticas para evitar que um vírus, bactéria ou toxina escape por acidente ou contamine profissionais e o meio ambiente. Já as medidas de bioproteção são controles para impedir ações como roubo, sabotagem e uso indevido de informações. O projeto prevê também a criação de uma coordenação nacional permanente e um sistema integrado de informações para proteger dados de segurança nacional. Sobre tecnologia biológica com inteligência artificial e outras semelhantes, o projeto cria a categoria de pesquisa de uso duplo de preocupação. São considerados estudos com fins legítimos, mas que podem ser usados para causar dano. Neste caso, precisa passar por avaliação e supervisão adicionais. Na justificativa do projeto, o senador informa que, apesar de o Brasil já ter legislações importantes nessa área, existem lacunas que podem ser preenchidas de forma moderna, integrada e acessível.
1: Eleições 2026. Neste ano, o eleitor irá votar em dois senadores. Mas atenção, são dois senadores diferentes. Um voto para cada candidato ou candidata. Primeiro, o eleitor escolherá um candidato e confirmará a escolha. Em seguida, registrará o outro voto. Se o eleitor repetir o mesmo número nas duas oportunidades, apenas o primeiro voto será considerado válido. O segundo será anulado automaticamente pela urna eletrônica. Também é importante lembrar que na votação para senador não é possível votar na legenda, ou seja, o eleitor não poderá digitar apenas o número do partido. Caso isso aconteça, o voto para senador será considerado nulo. No dia da eleição, é permitido levar os números dos candidatos anotados no papel. O primeiro turno da eleição ocorre no dia 4 de outubro. E para ajudar o cidadão a se informar melhor, o Senado Federal criou uma página especial para a cobertura das eleições. O site pode ser acessado por meio do endereço senado.leg.br/eleições. E foi sancionada a lei que cria a Política Nacional de Minerais Críticos e Estratégicos. A medida busca estimular a pesquisa, a extração, o beneficiamento e a transformação desses materiais no Brasil, com incentivos de até 7 bilhões de reais para projetos do setor. Os minerais críticos e estratégicos são utilizados em tecnologias como carros elétricos, painéis solares, smartphones e equipamentos de alta tecnologia. Mais informações com o repórter Rodrigo Rezende.
7: Após a aprovação pelo Senado Federal, foi sancionada a lei que cria a Política Nacional de Minerais Críticos e Estratégicos. A nova legislação determina o foco no processamento destes minerais, também conhecidos como terras raras, no território nacional. A senadora Tereza Leitão, do PT de Pernambuco, afirma que a lei traz ainda responsabilidade ambiental.
3: Ele cria o certificado mineral de baixo carbono e o cadastro nacional de projetos de minerais críticos estratégicos. Nós não vamos produzir só para exportar, nós vamos produzir também para nossa utilização.
7: Estão previstos até 7 bilhões de reais em incentivos do Estado para projetos envolvendo os minerais. O senador astronauta Marcos Pontes, do PL de São Paulo, destaca que a medida pode transformar o futuro do país.
8: Nós temos condição de enriquecer terras raras aqui no Brasil, que são utilizadas por uma série de aplicações estratégicas para o país. Nós temos o material temos os cientistas.
7: As terras raras são um grupo de 17 elementos químicos utilizados na fabricação de diversos tipos de eletrônicos, ímãs para turbinas de energia eólica e em equipamentos da indústria da defesa.
1: Com trabalhos técnicos de Eliseu Caires, o Jornal do Senado fica por aqui. Acompanhe agora as notícias da Câmara dos Deputados. Boa noite e até amanhã.

0: projeto prevê incentivo à compra de livros com a criação do Pix da Leitura.
1: Avança a regulamentação da divulgação de imagens de crianças na internet.
0: Câmara define regra para nomear doença transmissível e evitar preconceito.
1: Boa noite. Os deputados aprovaram uma proposta que estabelece regras sobre a nomenclatura de doenças transmissíveis com o objetivo de evitar discriminações. A repórter Paula Bittar tem mais detalhes sobre a proposta.
2: A Comissão de Constituição e Justiça da Câmara aprovou um projeto que define regras para a nomenclatura de doenças transmissíveis no Brasil. O objetivo é evitar nomes que causem estigma ou preconceito contra países, etnias, pessoas ou animais e adequar a legislação brasileira às recomendações da Organização Mundial da Saúde. O texto aprovado determina que os nomes das doenças devem ser curtos, fáceis de pronunciar e baseados em características clínicas epidemiológicas ou no agente patogênico. Ficam proibidos termos que provoquem medo ou que tragam referências geográficas, nomes de pessoas, grupos étnicos, ocupações ou outros organismos que não o próprio patógeno. Segundo o autor da proposta, deputado Sérgio Souza, do MDB do Paraná, a mudança na legislação é urgente para evitar desinformação e violência. Ele citou como exemplo os ataques contra macacos ocorridos após a associação equivocada desses animais com o vírus monkeypox ou varíola dos macacos. A proposta que define regras para a nomenclatura de doenças transmissíveis no Brasil segue agora para análise do Senado. Da Rádio Câmara de Brasília, Paula Bittar.
3: Saúde.
0: Projeto de Zé Silva do União de Minas Gerais garante a aplicação domiciliar pelo SUS de vacinas e imunobiológicos previstos no Programa Nacional de Imunizações para pessoas com transtorno do espectro autista. Ele argumenta que o objetivo é reduzir o impacto dos deslocamentos.
4: O autismo, ele não é uma doença, ele é uma condição de vida, e essa condição de vida é preciso o mundo adaptar. Então, para que deslocar essa pessoa para a unidade de saúde, para a unidade básica de saúde? Por isso é um projeto que parece muito simples, mas ele tem um alto impacto na vida das famílias e das pessoas autistas.
1: De acordo com Zé Silva, a proposta não gera impacto financeiro para o Estado, porque utiliza a estrutura já existente das equipes de saúde da família. Ele acrescenta que a iniciativa faz parte de um conjunto de ações voltadas à inclusão.
0: A Câmara analisa projeto que institui o Programa Nacional de Atenção Integral à Obesidade no SUS. A proposta de Fausto Pinato, do União de São Paulo, estabelece uma linha de cuidado prioritária para pessoas com obesidade de alto grau e comorbidades, com atendimento nas unidades básicas de saúde.
1: Segundo Fausto Pinato, o tratamento deve combinar acompanhamento médico, nutricional, psicológico e atividade física. Ele reforça que o projeto prevê ainda o acesso a medicamentos já incorporados ao SUS, com aplicação supervisionada nos postos de saúde.
0: Pinheirinho, do PP de Minas Gerais, apresentou projeto que garante o fornecimento gratuito e contínuo nas unidades básicas de saúde de medicamentos que combinam corticoide inalatório e broncodilatador para tratar a asma pelo SUS. Segundo o texto, a entrega será feita mediante receita médica e cadastro do paciente.
1: De acordo com Pinheirinho, esses remédios já são aprovados pelo SUS, mas hoje ficam concentrados em farmácias especializadas, o que dificulta o acesso. Para ele, descentralizar a distribuição ajuda a prevenir crises graves, evita internações e reduz mortes causadas pela asma.
0: É de autoria de Eduardo da Fonte, do PP de Pernambuco, projeto que obriga maternidades a orientar pais ou responsáveis sobre os cuidados essenciais com o recém-nascido antes da alta hospitalar. Ele aponta que a matéria prevê capacitação prática para prevenir acidentes como engasgos.
1: Eduardo da Fonte explica que o treinamento poderá incluir demonstração com simuladores anatômicos, além de orientações sobre alimentação, higiene e sono seguro. O deputado ressalta que a preparação dos cuidadores pode reduzir mortes evitáveis durante a primeira infância.
0: Gervásio Maia, do PCdoB da Paraíba, apoia a criação da Frente Parlamentar em Defesa da Política Nacional de Plantas Medicinais e Fitoterápicos. O deputado integra o grupo que assinou o pedido de registro do colegiado na Câmara em março deste ano.
1: Gervásio Maia ressalta que a medida também beneficia

0: Projeto que visa limitar a exposição de crianças e adolescentes na internet. A proposta obriga os sites a remover imagens, vídeos e dados pessoais que possam violar a privacidade, a dignidade ou o desenvolvimento de crianças e adolescentes. A medida vale mesmo quando o material for publicado ou autorizado por pais ou responsáveis. Ainda de acordo com o texto apresentado pela deputada Rogéria Santos, do Republicanos da Bahia, os provedores de internet também deverão promover a desindexação das páginas com material impróprio de crianças e adolescentes. O objetivo é evitar que o material seja republicado com alterações ou continue a aparecer em mecanismos de busca. O projeto estabelece ainda que, quando a publicação puder afetar direitos da personalidade, a criança ou o adolescente deverá ser ouvido, de acordo com a sua idade e com o grau de maturidade. O relator na Comissão de Comunicação, deputado Jadiel Alencar, do Republicanos do Piauí, ressalta que o objetivo não é restringir os direitos dos pais, mas proteger menores de 18 anos de abusos.
1: Proposta não proíbe a publicação familiar ordinária. O objetivo é prevenir abusos e assegurar que a autoridade parental seja exercida de acordo com o melhor interesse, a dignidade, a privacidade, a segurança e a autonomia progressiva da criança e do adolescente. Nesse sentido, o enunciado recentemente aprovado na 10ª Jornada de Direito Civil reforça a necessidade de considerar o melhor interesse e a participação da criança conforme sua maturidade.
0: Quanto à exploração da imagem de crianças e adolescentes com finalidade de lucro, o texto determina que os responsáveis deverão adotar medidas reforçadas de proteção dos direitos da personalidade. Isso vale mesmo quando não houver remuneração direta, monetização pela plataforma ou pagamento em dinheiro. O projeto também estabelece que a divulgação de imagem, voz ou dados pessoais de crianças e adolescentes poderá gerar indenização por dano moral, ainda que não seja comprovado prejuízo. A reparação será devida quando a publicação ocorrer sem autorização exigida pela legislação ou provocar exposição indevida, abusiva, vexatória, discriminatória, degradante, exploratória ou incompatível com o melhor interesse da criança ou do adolescente. A mera autorização dos pais ou responsáveis não dispensa a responsabilidade das plataformas quando houver dano ao menor de 18 anos. O texto ressalva que as regras não se aplicam à aparição ocasional de crianças em conteúdos jornalísticos, educativos, culturais, científicos, institucionais ou relacionados à segurança pública, desde que não haja exploração ou exposição abusiva. O projeto que limita a exposição de crianças e adolescentes na internet ainda será analisado pelas comissões de Previdência e Assistência Social, Infância, Adolescência e Família e de Constituição e Justiça. Se aprovado, poderá seguir para o Senado. Da Rádio Câmara de Brasília, Maria Neves.
2: Ciência e Tecnologia.
3: Raimundo Santos, do PSD do Pará, apresentou uma proposta para criar a Política Nacional de Inclusão Digital da Juventude. A iniciativa reúne ações para ampliar o acesso de jovens à tecnologia, à qualificação profissional e ao empreendedorismo digital.
4: Raimundo Santos afirma que a política deve priorizar estudantes da rede pública inscritos no CadÚnico e jovens em situação de vulnerabilidade. Além disso, a matéria incentiva cursos gratuitos, doação de equipamentos e parcerias para ampliar a inclusão digital.
2: Educação.
3: Ampliar o acesso ao programa PEDMEIA para estudantes do ensino médio da rede pública é o objetivo de uma proposta de Renildo Calheiros, do PCdoB de Pernambuco. O texto prevê a inclusão gradual de todos os alunos inscritos no CadÚnico, inclusive da educação de jovens e adultos.
4: A expansão seria feita dentro dos limites orçamentários e daria prioridade às famílias de menor renda que ainda não receberam benefício. Renildo

0: Do Calheiros afirma que a medida estimula a permanência dos estudantes na escola e ajuda a reduzir o abandono e a evasão escolar.
1: Cultura.
2: Avançou na Câmara dos Deputados o projeto que cria o Pix da Leitura. O repórter Luiz Cláudio Canuto traz mais informações sobre a proposta.
3: Está na Comissão de Cultura da Câmara projeto que cria o programa Pix da Leitura, um incentivo financeiro com créditos culturais a quem comprove o hábito de ler. No final de junho, a proposta foi aprovada pela Comissão da Amazônia e dos Povos Originários e Tradicionais. O benefício deve ser usado exclusivamente para a cultura, principalmente a compra de livros, mas também cursos, oficinas e eventos culturais. A proposta determina que o registro da leitura seja realizado de forma simples e não avaliativa. A comprovação seria feita, por exemplo, com resumo escrito, comentário livre ou registro em áudio, nunca por meio de provas escolares, avaliações de conteúdo, atribuição de notas ou juízo de valor sobre a leitura. A prioridade para a implementação do programa seriam moradores do Norte e do Nordeste e comunidades tradicionais e de regiões de fronteira. Segundo o autor do projeto, deputado Duda Ramos, do Podemos de Roraima, a medida busca valorizar e recompensar a leitura e romper, assim, a imagem da leitura como obrigação escolar ou prática de elite. O relator, deputado Alexandre Lindenmaier, do PT do Rio Grande do Sul, defendeu na Comissão da Amazônia o mérito da iniciativa e disse que o programa tem potencial para ampliar o repertório cultural da população e fortalecer a economia criativa.
4: A leitura constitui um instrumento essencial para o desenvolvimento humano, para o fortalecimento da cidadania e para a ampliação das oportunidades educacionais e profissionais. Neste contexto, políticas públicas que estimulem a formação de leitores contribuem diretamente para o desenvolvimento social, econômico e democrático do Brasil. A concessão de crédito cultural cria um círculo virtuoso, no qual o incentivo à leitura também fortalece o mercado editorial, livrarias, cinemas, teatros, museus e demais agentes da economia criativa.
3: Segundo o relator, a proposta está de acordo com as diretrizes da Política Nacional do Livro e do Sistema Nacional de Cultura. Segundo pesquisa da Nielsen, publicada em fevereiro deste ano pela Câmara Brasileira do Livro, o mercado editorial brasileiro melhorou no ano passado, com 18% dos adultos afirmando que compraram pelo menos um livro nos 12 meses anteriores, 2% acima da pesquisa de 2024. São 3 milhões de novos consumidores. A proposta que cria o Pix da Leitura vai ser analisada ainda pelas comissões de Cultura, de Finanças e Tributação e de Constituição e Justiça, antes de seguir para o Senado. Da Rádio Câmara de Brasília, Luiz Cláudio Canuto.
1: Segurança Pública.
0: Bruno Ganem, do Podemos de São Paulo, destaca a aprovação de projeto que cria um protocolo de atuação em casos de acidentes aéreos. O congressista assinala que a proposta prevê um comitê coordenado pela ANAC para integrar instituições públicas e privadas na resposta a tragédias da aviação.
5: Esse protocolo busca repetir um quadro que acabou sendo positivo em meio à tragédia do acidente da Voipes. As instituições envolvidas, elas acabaram tendo uma sinergia muito boa, né? E isso favoreceu bastante o acolhimento aos familiares, né? Isso foi uma atuação diferenciada. É claro que é triste, né? A gente tem que encontrar algo positivo naquilo que é terrível, né? Que gera tanto sofrimento, mas o fato é que funcionou muito bem e garante que o que deu certo possa se repetir sempre que eventualmente ocorrer uma tragédia aérea.
2: Bruno Ganem afirma que a medida busca evitar que acidentes aéreos sejam tratados de forma desarticulada e burocrática. Ele explica que o texto transforma práticas de cooperação institucional em regra permanente para o acolhimento às famílias das vítimas.
0: Miguel Lombardi, do PL de São Paulo, quer criar regras mais rígidas para a concessão da saída temporária a condenados por crimes de violência doméstica contra a mulher. O benefício dependeria de uma avaliação obrigatória de risco e da manifestação do Ministério Público.
2: Miguel Lombardi também defende que a vítima seja ouvida de forma protegida e que o pedido seja negado quando houver risco à sua integridade. Nos casos excepcionais de concessão, o deputado propõe medidas como monitoramento eletrônico e proibição de contato com a vítima.
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1: Agricultura.
0: Avança na Câmara o projeto que facilita o trânsito de produtos artesanais pelo país. A repórter Silvia Munhato explica como deve funcionar.
7: A Comissão de Indústria, Comércio e Serviços da Câmara dos Deputados aprovou o projeto que permite a comercialização interestadual de produtos alimentícios artesanais fiscalizados por órgãos de saúde de estados e municípios. O deputado José Medeiros, do PL do Mato Grosso, autor do projeto, explica que a ideia é facilitar o trânsito desses produtos.
8: Nós temos produtos muito caros à nossa sociedade que são comercializados e muitas vezes apreendidos por filigranas das portarias e regulamentos, né? E nós temos uma preocupação porque boa parte da legislação que rege isso aí não é nem a que é aprovada no Congresso, né? São portarias, resoluções que vão sendo feitas e deixando essas pessoas totalmente à margem da legalidade.
7: O relator, deputado Daniel Agrobon, do PSD de Goiás, também buscou regulamentar a participação dos produtos alimentícios artesanais em eventos internacionais. O texto autoriza a saída desses produtos para participar de feiras, concursos ou provas, desde que haja autorização expressa do órgão federal responsável e sejam observadas as exigências sanitárias cabíveis. O projeto que regulamenta a comercialização interestadual de produtos alimentícios artesanais será analisada agora pelas comissões de Agricultura e de Constituição e Justiça. Da Rádio Câmara de Brasília, Silvia Munhato.
1: Consumidor.
2: Daniel Freitas, do PL de Santa Catarina, votou a favor de projeto que amplia a fiscalização do mercado de combustíveis. A proposta autoriza a ANP, a Agência Nacional do Petróleo, Gás Natural e Biocombustíveis, a acessar dados de notas fiscais eletrônicas dos agentes regulados.
0: O texto aprovado pela Câmara com apoio de Daniel Freitas permite o cruzamento das informações com os dados já reunidos pela agência para identificar irregularidades como adulteração de combustíveis e sonegação. A proposta seguiu para análise dos senadores.
2: Projeto de Áureo Ribeiro, do Solidariedade do Rio de Janeiro, dispensa a exigência do selo físico do Inmetro em capacetes comprados no exterior ou importados por pessoas físicas. O texto prevê que a medida só vale para marcas e modelos do produto que já tiverem certificado e registro no Instituto.
0: Áureo Ribeiro argumenta que a exigência do selo físico encarece os equipamentos e gera autuações desnecessárias a motociclistas que usam capacetes já seguros. O deputado reforça que a medida não altera as exigências de absorção de impacto.
2: Termina agora o Jornal Câmara dos Deputados, produzido pela Rádio Câmara, com trabalhos técnicos de Wellington Teles e a apresentação de Val Monteiro e Luciana Vieira. Uma boa noite para você.

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dia, meu amigo, bom dia, minha amiga, tudo bem com vocês? Tudo certo? Muito prazer, eu sou Renato Santos, já estou chegando com o nosso Mais Brasil, nessa manhã gostosa, manhã abençoada, e eu já peço pra Deus abençoar sua vida, sua família, sua casa, o seu trabalho, e que nos dê um programa abençoado a partir de agora. A gente fica juntos até 6 horas da manhã, tocando muita música, o melhor do modão, aquele sertanejo que faz você voltar no passado e recordar momentos inesquecíveis. Portanto, aumente o volume que o nosso Mais Brasil

0: coisa boa, né? Começar amanhã em boa companhia, ouvindo música sertaneja, ouvindo músicas que relembram o nosso passado, a nossa infância, e faz o teu dia mais alegre e muito mais descontraído. Esse é o nosso Mais Brasil. Seguinte, vou dar uma pausa, vou para o intervalo, a gente volta na sequência trazendo muito mais sucessos aqui no nosso Mais Brasil. RBN 419.
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0: RBN, a rádio que faz parte da minha vida, e bom dia pra você que tá acordando agora, despertando ao som da 94,3. Que coisa boa, né? Fazer a companhia pra você e ter a sua companhia também. Que coisa maravilhosa. E a sua manhã fica muito mais alegre aqui na 94,3, a rádio RBN e o nosso Mais Brasil. Vai chegando mais um grande sucesso pra começar a tua manhã com o pé direito. Bom dia!
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0: Ótimo dia pra você, minha amiga. Ótimo dia pra você, meu amigo. Tá despertando agora? Já tomou teu café? Tá se preparando pra ir para o trabalho? Que coisa boa, né? Olha, já coloca aí na RBN no seu carro, coloca o volume em alto e bom som, porque até às 6 horas da manhã a gente vai fazendo companhia um para o outro aqui na 94.3. Você aí do outro lado, eu aqui na nossa rádio, nós dois juntinhos, fazendo a manhã um do outro mais alegre e muito mais descontraída, tá bom? Eu vou para um rápido intervalo, volto em instantes trazendo muito mais sucessos aqui no nosso Mais Brasil. RBN 4:35.
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0: 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E esse é o nosso Mais Brasil, com o melhor da música sertaneja até as 6 horas da manhã. E bom dia pra você que já tomou seu café da manhã. Bom dia pra você que tá preparando agora o seu café. Quem sabe ordenando gado, né? Meu amigo agricultor, meu amigo do campo, minha amiga trabalhadora, que tá agora na nossa companhia. Que coisa boa, que coisa maravilhosa. Eu fico muito feliz em saber que tem tanta gente querida que gosta e que ouve a Rádio RBN. Ótimo dia pra você, excelente manhã, tá bom? Tá chegando mais um grande sucesso pra gente curtir aqui no nosso Mais Brasil.

0: 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Vamos atender.
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0: Vamos nessa? Peraí, você quer continuar a música?
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0: gente vai fechando a primeira hora do nosso Mais Brasil e eu quero mandar o meu bom dia pra você de Jaraguá do Sul, bom dia pra você de Guaramirim, excelente manhã, meu amigo, minha amiga de Corupá, de Massaranduba, o pessoal que nos ouve também em São João do Itaperiú, que coisa maravilhosa, né? E tem o pessoal do litoral também, Barra Velha, Barra do Sul, o pessoal de São Francisco do Sul, obrigado pelo carinho de vocês e pela audiência. Eu vou para um rápido break, mas a gente já volta. É rapidinho, só um tempo de tomar um gole de café, eu já volto com o nosso Mais Brasil. RBN 4:55.
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Voz Brasil tá abrindo mais uma hora de muito sucesso. E eu fico muito feliz em saber que você tá aí do outro lado, acompanhando a nossa programação, colocando em alto e bom som a nossa Rádio RBN, despertando o seu amigo aí do lado, quem sabe da casa vizinha. Que coisa boa, né? Bom dia para você. Excelente manhã. Vamos de música. Tá chegando agora esse grande sucesso aqui no nosso Mais Brasil.

0: Já despertou? Já ordenhou o gado aí? Ainda não? Que coisa boa, né? Já tá se preparando para ir pro campo, quem sabe cuidar da horta, cuidar dos animais. Eita, coisa boa. Bom dia pra você, meu amigo. Bom dia pra você, minha amiga, que já tá, quem sabe, curtindo o nosso programa, preparando aí a meninada pra ir pra escola. Que coisa, né? É uma correria só pela manhã. Mas a gente fica muito feliz em saber que vocês estão aí do outro lado curtindo a nossa programação. Eu vou para um rápido intervalo. É coisa rápida, só o tempo de tomar um café. Aí já volto trazendo o melhor da música sertaneja aqui no nosso Mais Brasil. RBN 513.
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0: 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E que coisa maravilhosa saber que você tá aí do outro lado, sempre nos acompanhando, me fazendo companhia nessa manhã abençoada, manhã gostosa. Por que que é gostosa? Porque eu estou aqui tocando música boa, fazendo sua manhã mais alegre, e você tá aí do outro lado me dando carinho da audiência, e eu fico muito feliz, tá bom? Vamos de música.

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0: gente vai fechando mais um bloco, mas daqui a pouco eu já trago mais um grande sucesso para vocês que estão aí do outro lado acompanhando o nosso programa. Era só um tempinho de tomar o café e eu já volto trazendo sucesso aqui no nosso Mais Brasil. RBN 5:34.
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0: 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Bom dia, meu amigo. Bom dia, minha amiga. Tudo bem por aí? Tá tudo certo? Tudo bacana? Que coisa boa, né? A nossa manhã sempre juntinhos. Todos os dias, de segunda a sexta-feira, eu te faço companhia aqui no nosso Mais Brasil com o melhor da música sertaneja, aquela moda de viola que faz você voltar no passado, relembrar momentos da infância, da sua juventude. Que coisa boa, né? A gente vai tocando música boa por aqui, tá bom? Vamos com um grande sucesso? Olha só essa música que tá chegando agora. Aumente o volume.

0: Nosso Mais Brasil vai ficando por aqui. E eu quero agradecer o seu carinho, sua audiência. Que coisa boa, né? Tá chegando aí o Rony e também a Gisela Marodim com o Portal RBN. A gente se encontra meio-dia com o nosso plantão do meio-dia, com Rony Oliveira e também a Tariana. E logo depois, o nosso show da tarde. Excelente manhã. Continue na programação 94.3, a rádio que faz parte da sua vida.
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Deus abençoe você e toda a sua família. Que alegria estar aqui com você, começando mais um programa Eu Seguirei. Eu tenho certeza de que Deus vai falar muito ao seu coração através deste programa. Olha, se você pode, eu já quero convidar você a pegar a sua Bíblia, porque hoje nós vamos meditar a palavra de Deus. A palavra de Deus é o nosso alimento, a palavra de Deus que é o nosso sustento. Eu tenho certeza que essa palavra vai mover seu coração. Olha, aqui você vai ouvir a palavra de Deus, aqui você vai poder cantar. São minutos que ficaremos juntos, onde você vai fazer uma experiência com Deus. Lembrando que tudo que você ouvir aqui, depois fica registrado no meu canal do YouTube, Frei Gilson / Som do Monte, no meu Instagram, no meu Facebook, todos com o mesmo nome, Frei Gilson.

0: com/sondomonte, para que você possa também compartilhar essa palavra com os seus amigos, tá bom? Então, vamos escutar a palavra de Deus.
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1: Algumas pessoas já disseram inúmeras vezes que Cristo não ressuscitou. Que Cristo de fato morreu, mas que ele não ressuscitou. Aliás, na própria Sagrada Escritura, quando Cristo ressuscita e os guardas avisam, fazem chantagem com os guardas e fala para eles: olha, vamos dar um dinheiro para vocês, para que vocês digam que os discípulos vieram aqui roubar o corpo dele. Porque senão vai começar a soltar a notícia de que ele ressuscitou. Agora, eu quero que você entenda que a ressurreição de Cristo é algo central na nossa fé. Central. Se você deixar de acreditar na ressurreição, você deixa de ser cristão. Então, até os ateus, eles precisam por uma coerência histórica, entender que Cristo, que Jesus, ele pisou nessa terra, que ele veio a este mundo. Então, até mesmo ateus muito coerentes, eles sabem, historicamente, sim, Jesus pisou nessa terra. Claro, não acreditam que Jesus é Deus, mas ele pisou nessa terra. De fato, Jesus morreu numa cruz. Agora, existem coisas que são dados de fé que os que não creem não acreditam. Então, não acreditam que quem não crê não acredita que ele é Deus. E, portanto, muitos não acreditam que ele ressuscitou. Ele pode, sim, Jesus existiu, não é Deus, e, portanto, não tem como ressuscitar. Não ressuscitou. Isso foi uma invenção dos apóstolos. Para nós que cremos. Não é só um dado histórico que Jesus veio a este mundo, é um dado histórico que ninguém tem como negar, porque temos dados históricos. Agora, para nós que cremos, ele é Deus. Não é uma criança só que nasceu, não é uma criança que é Deus. Jesus que foi crescendo, Deus, é Deus. Quem morreu na cruz? Deus. Jesus, que é Deus, morreu na cruz. O verbo encarnado. Aquele que, como está escrito em João capítulo 1, no princípio era o verbo estava junto de Deus, esse Deus eterno, agora ele se encarna no nosso tempo. Ele morre. Deus encarnado morre numa cruz. E a nossa fé diz, ele ressuscitou. Vamos meditar sobre isso, porque Paulo vai dizer algo impressionante e forte para nós. Se Cristo não ressuscitou, como alguns estão dizendo, a nossa fé é vã. A nossa fé é vã. Em nome do Pai, do Filho e do Espírito Santo. Amém. 1 Coríntios capítulo 15, versículo de 12 a 20. Irmãos, se se prega que Cristo ressuscitou dos mortos, como podem alguns dizer entre vós que não há ressurreição dos mortos? Se não há ressurreição dos mortos, então Cristo não ressuscitou. E se Cristo não ressuscitou, a nossa pregação é vã e a vossa fé é vã também. Não tem nexo a nossa pregação. Nesse caso, nós seríamos testemunhas mentirosas de Deus, pois teríamos atestado contra Deus que ele ressuscitou o Cristo, quando de fato ele não teria ressuscitado, se é verdade que os mortos não ressuscitam. Paulo está dizendo, nós não somos testemunhas mentirosas. Pois se os mortos não ressuscitam, então Cristo também não ressuscitou. E se Cristo não ressuscitou, a vossa fé não tem nenhum valor. e ainda estais nos vossos pecados. Então também os que morreram em Cristo pereceram. Se é para esta vida que pusemos na nossa esperança em Cristo, nós somos de todos os homens os mais dignos de compaixão. Mas na realidade, Cristo ressuscitou dos mortos como primícias dos que morreram, palavra do Senhor. E Paulo termina professando a fé. A verdade é que Cristo ressuscitou dos mortos. São João Crisóstomo, ele diz assim: qual é o problema de dizer que Cristo não ressuscitou? Se Cristo não ressuscitou, tampouco foi morto. E se não foi morto, nossos pecados não foram tirados. Esse é o problema. Se nossos pecados não foram removidos, ainda estamos neles e toda a nossa fé é vazia. Deu para entender? O rolo que dá? Cristo ressuscitou. Se ele não ressuscitou, a nossa fé não tem sentido. Romanos capítulo 4, versículo 25, o qual foi entregue por nossos pecados e ressuscitado para a nossa justificação. Está aqui. Essa é a fé da igreja. Essa é a fé da igreja. 1 Pedro, capítulo 1, versículo 3. Bendito seja Deus, o Pai de nosso Senhor Jesus Cristo, na sua grande misericórdia, ele nos fez renascer pela ressurreição de Jesus Cristo dentre os mortos para uma viva esperança. Esta é a fé da igreja. Abra sua Bíblia em 1 João, capítulo 1, versículo 10, se pensamos não ter pecado, nós o declaramos mentiroso e sua palavra não está em nós. Ou seja, se ele não morreu por nós, se ele não ressuscitou, ainda continuamos no nosso pecado. Isso seria gravíssimo. Seria gravíssimo. Seria vã a nossa fé. Mas você pode com alegria testemunhar: Cristo ressuscitou. Cristo morreu e ressuscitou por mim. Pai, Filho e Espírito Santo. Amém.
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1: Resposta a essa palavra, eu quero convidar você agora a cantar comigo.
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0: Efésios capítulo 1, versículo de 7 a 8. Nesse Filho, pelo seu sangue, temos a redenção, a remissão dos pecados.
1: O programa de hoje está bom demais e eu quero lembrar você, se você quiser ouvir mais pregações, mais meditação da palavra, basta você me acompanhar no meu canal do YouTube, Frei Gilson / Som do Monte, no meu Instagram, no meu Facebook, no meu TikTok, e lá você vai encontrar muito mais palavra de Deus para você.
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1: E nós vamos terminar este programa rezando. Eu quero clamar agora por você, quero clamar pela sua família. Senhor Deus, libera agora o teu Espírito Santo sobre cada pessoa que acompanha este programa. Vem, Espírito Santo, enche todos os que estão acompanhando este programa agora. Libera, Senhor, para esta pessoa o que ela mais precisa, para o corpo e para a alma. Libera, Senhor, curas e libertações em nome de Jesus para esta pessoa que assiste, que acompanha, que escuta e para toda a sua família. Eu clamo a tua poderosa bênção. Visita agora com bênção de proteção. A bênção que só o Senhor pode dar. Abençoe-vos o Deus Todo-Poderoso, Pai e Filho e Espírito Santo. Amém.
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0: Olá, bom dia, são 6:13 agora, 6:13, bom dia pra senhora, bom dia pro senhor, bom dia pra você, trabalhador. Alô, comerciantes, comerciários, empresários, né? Sejam bem-vindos, estamos no ar a partir de agora com muita notícia, com muita informação, pra você que está conosco desde cedo, desde a madrugada, com o programa Mais Brasil, na companhia do José Renato, e a partir de agora você vai estar na companhia da notícia, da informação e sempre com a sua participação, né? Ouvinte e repórter sempre com prioridade, presenciando acidentes ou fatos que mereçam destaque. Você conte aí a sua história pra gente orientar, pra informar os demais motoristas também, né? Qualquer dificuldade nas estradas, no trânsito, nas BRs, nas SCs, nas rodovias da região. A sua participação é sempre importante, fundamental. O nosso ouvinte repórter, né? O nosso batalhão de ouvintes repórteres pela cidade inteira, pela região toda, trazendo informações, trazendo notícia, trazendo a sua participação também. Então sejam bem-vindos. O tempo hoje está bom, mais uma vez, é sexta-feira com um pouco mais de nebulosidade e com temperaturas mais altas também, né? Já estamos aí com temperaturas entre 15 e 16 graus aqui na Vila Nova. Vamos ter uma sexta-feira um pouco mais agradável, menos fria, com menos sol, talvez, mas com mais calor, né? Sejam bem-vindos ao portal. Estamos no ar a partir de agora no rádio, no aplicativo e também no YouTube, levando para você o jornalismo profissional com muita responsabilidade, com muita imparcialidade. Sejam bem-vindos ao portal a partir de agora.
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0: Agora são 6:15. De ontem para hoje, alguns acidentes que movimentaram aí os bombeiros da região, alguns fatos da polícia, dos setores de segurança pública também. Teve fuga de cidadão em atitude suspeita. Foi necessário o uso aí de disparos de elastômetro, de bala de borracha, prisão do cidadão e mais informações também. Teve um julgamento ontem à noite daquele cidadão acusado de tentar matar a própria sogra em setembro do ano passado, lá na Vila Lenze, né? Já temos aqui a decisão, o julgamento e a condenação aí a mais de 9 anos de prisão. Ele já estava preso desde setembro do ano passado. Vai continuar preso, portanto, não vai poder responder em liberdade, já estava preso e vai seguir preso aí para cumprir a sua pena. Aquela confusão toda que daqui a pouco a gente traz mais detalhes, né? Ele tentou se vingar da própria ex-companheira, atingindo um familiar da ex-companheira, porque a ex-companheira queria se separar dele, né? Enfim, daqui a pouco os detalhes. Vamos falar também sobre mais uma polêmica envolvendo esse caso policial do fim de semana aqui em Jaraguá do Sul, envolvendo uma advogada, né? Que foi agredida, derrubada no chão, atingida com balas de borracha, com pontapés nas costas, nas costelas. O fato segue repercutindo e dando muito pano pra manga. Ontem à noite, na Câmara de Vereadores de Guarabirim, inclusive, teve manifestação lá indignada da vereadora Maria Rosana. Porque a Procuradoria da Mulher publicou uma nota no domingo, no fim de semana, no site, nas redes sociais, e o presidente mandou retirar a nota na segunda-feira. E ela estava cobrando explicações e informações desde segunda-feira, e nós também, inclusive, né? Nós entramos em contato com a assessoria de imprensa da Câmara de Vereadores desde a segunda ou terça-feira, e também com o próprio presidente da casa, e até então não recebemos nenhum retorno, nem do presidente e nem da assessoria de imprensa da Câmara de Vereadores de Guanabirim. Mas ontem, a vereadora Maria Rosana jogou tudo no ventilador, né? Acabou cobrando providências em relação a essa questão e explicações e justificativas do presidente, da mesa diretora e também do advogado da Câmara de Vereadores com relação a esta questão. E estranhamente eu digo, porque não é comum, não é normal, né? A sessão dos vereadores tem a presença da Polícia Militar. Ontem à noite, durante a sessão, a Polícia Militar esteve presente e acompanhando a sessão dos vereadores de Guanamirim. Não é tão comum assim, inclusive é raro, né? A presença de policiais militares assistindo à sessão dos vereadores, a não ser que tenha uma participação efetiva de algum comando, de alguma homenagem ou algo nesse sentido. Mas, enfim, são fatos que acontecem na região e este fato aconteceu em Guaramirim. Daqui a pouco nós vamos ouvir a vereadora Maria Rosana e vamos ouvir também a manifestação do presidente da Câmara a respeito desse assunto polêmico. São 6:18. Algumas das principais manchetes nas últimas horas pelo estado, pelo Brasil e também pelo mundo. As informações que vão chegando e que você fica sabendo de tudo no portal G1 Brasil. Informações sobre pesquisas que estão sendo apresentadas e também outras informações com relação especialmente às notícias pelo estado, pelo Brasil e também pelo mundo. A repercussão das principais notícias de hoje. Proporção de candidatos milionários cresce em 2026. Presidenciáveis lideram. Mulheres são 7 em cada 10 mesários nas eleições deste ano. Destaque ainda para outras informações. Após trégua na chuva, Centro-Sul volta a ter tempo instável a partir desta sexta-feira. Secas, enchentes, como a crise climática afeta a nutrição infantil. Ainda com destaque, a crise na corte, no Supremo, em meio aos impasses, ministros do Supremo voltam a se atacar nas redes sociais. Também destaque para as outras informações de hoje, bolão do interior de São Paulo leva prêmio de 101 milhões de reais da Mega Sena. CNH vencida voltou a valer. Entenda por quê. Houve prorrogação de prazo. Anatel bloqueia empresas que fizeram mais de 4 milhões de chamadas adulteradas. Ainda nas manchetes de hoje, entre as principais manchetes das últimas horas, destaque especialmente para Santa Catarina, no portal de notícias do G1 Santa Catarina, estrutura de empreendimento de luxo desaba e mata um homem na Praia Brava, em Florianópolis. Ministério Público diz que motorista assumiu risco de matar em acidente com gêmeas. Uma delas morreu. Em Luiz Alves, no Vale do Itajaí, mãe encontra a filha de 16 anos morta na cama ao chamá-la para trabalhar. Ainda com relação às manchetes, 7 são denunciados por sequestrar e matar adolescentes após ida à festa. É um crime na região oeste. Jovem foi sequestrada pelo próprio namorado e achada morta 3 dias depois. Igreja é evacuada após vazamento de amônia, intoxicar 5 pessoas em Penha, no litoral de Santa Catarina. Os números da Coeconomia, o índice Bovespa da Bolsa de São Paulo ontem fechou em alta de 0,24%, fechou a 185.992 pontos. As moedas estrangeiras fecharam em queda. O dólar comercial caiu 0,24%, fechou a R$5,13. E o euro, com queda de 0,18%, fechou a R$5,89.
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0: Seis com 21. Vamos lá com o nosso giro do placar. Sofrimento também para os torcedores do Flamengo ontem à noite no Maracanã, com quase 60 mil torcedores, né? Flamengo perdia por 1-0 até os 38 minutos do segundo tempo. Estava num sufoco. Estava muito mais próximo o time do Del Valle do Equador de fazer o segundo gol do que o Flamengo empatar. Mas aí o Flamengo recebeu uma ajudinha do goleiro do Independiente, né? E fez uma falha vexatória, vergonhosa, aí numa falha do sistema defensivo, principalmente do goleiro do Independiente Del Valle, o Arrascaeta, que não tem nada a ver com isso, foi lá e fez de cabeça depois do furo do goleirão do Independiente Del Valle, que saiu muito mal, né? O Flamengo empatou o jogo em 1-1 no Rio de Janeiro e com este resultado já havia vencido por 2-0 lá no Equador, agora empatou, está também na semifinal da Libertadores da América. Todo mundo garantiu classificação aí com sofrimento, né? Todos os brasileiros com muito sofrimento nessa classificação. E ontem não foi diferente com o Flamengo. Torcedores roendo as unhas aí até os 38 minutos do segundo tempo, num momento em que o Independente estava muito melhor na partida, né? Inclusive, perdeu ali duas ou três chances de marcar o segundo gol. Enfim, melhor para o Brasil, que tem três semifinalistas na Libertadores da América agora. No outro jogo de ontem à noite, na Copa Sul-Americana, o Montevideo venceu o Cienciano por 3-0 e está classificado também para a semifinal da Copa Sul-Americana. Vamos ao fim de semana. Para hoje, sexta-feira, nós temos Campeonato Brasileiro da Série B, mas não envolve o Criciúma e nem o Avaí. Amanhã, sábado, tem Campeonato Brasileiro da Série A para Atlético Mineiro e Chapecoense, Mirassol e Botafogo do Rio, Remo versus Santos, Vasco versus Curitiba e o Internacional joga contra o São Paulo em São Paulo às 9 da noite. Já no domingo, nós teremos mais Campeonato Brasileiro. O Grêmio joga às 11 da manhã contra o Palmeiras na Arena em Porto Alegre. O Corinthians recebe o Fluminense às 16 horas na Arena Corinthians. O Vitória enfrenta o Cruzeiro às 16 horas em Salvador. O Flamengo recebe o Bragantino no Rio de Janeiro às 18:30 domingo. E o Atlético Paranaense joga em Curitiba contra o Bahia. A Série B tem Avaí domingo contra o Goiás, lá em Goiânia. E na segunda-feira, nós teremos Campeonato Brasileiro da Série B para o Criciúma, que joga em casa contra o Operário de Ponta Grossa. Bom, lembrando para você que na Libertadores da América, o Flamengo, que ontem garantiu classificação, vai enfrentar o Estudiantes e no outro confronto, brasileiro entre Palmeiras e Fluminense, né? Bom, Estudiantes e Flamengo, o primeiro jogo vai ser lá em La Plata, na Argentina. E o segundo jogo vai ser no Rio de Janeiro. As datas ainda não estão definidas. No outro confronto, Fluminense e Palmeiras, o primeiro jogo vai ser no Rio e o segundo jogo no estádio do Palmeiras em São Paulo. São as semifinais da Libertadores da América. Já com relação à Copa Sul-Americana, também já com algumas definições, né? A Copa Sul-Americana com as suas semifinais definidas, nós temos o Vasco e temos o Atlético Mineiro nesta fase semifinal. Vasco e Boca é um dos cruzamentos e no outro cruzamento Atlético Mineiro e Montevideo. O primeiro jogo de Boca e Vasco vai ser na Bamboneira, lá em Buenos Aires, Boca Juniors e Vasco, e o jogo da volta vai ser no Rio de Janeiro, Vasco e Boca. Datas também não definidas. O confronto do Atlético Mineiro contra o Montevideo, o primeiro jogo vai ser em Minas e o segundo jogo lá em Montevideo. São os destaques do nosso giro do placar. Lembrando para você que tem Brasileirão com jogos decisivos neste fim de semana, né? O Flamengo é o líder, 57, Palmeiras em segundo, 56, Atlético do Paraná em terceiro com 46 e o Bahia em quarto com 46. Lá no Z4, na zona do rebaixamento, tem o Vasco, o Inter, o Remo e também a Chapecoense. E na Série B do Campeonato Brasileiro, com a presença aí do Criciúma, do Avaí, o Criciúma é o quinto colocado hoje com 47 pontos ganhos e o Avaí está na zona do rebaixamento com 30 pontos ganhos até agora.
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2: Bom dia. A umidade proveniente do Oceano Atlântico acaba, de uma certa forma, reforçando uma certa cobertura de nuvens na sequência do dia. O céu ele permanece mais encoberto. O sol quase não aparece. Se aparecer, vai ser só por alguns intervalos. E algum chuvisco fraco e isolado não dá para descartar. Quanto mais em direção ao período da tarde e noite, maior essa probabilidade, ainda que um outro ponto agora pela manhã já possa ter algum registro. A temperatura ela se mantém mais agradável. Hoje a máxima não passa muito dos 21 graus. Os ventos sopram com intensidade fraca moderada de norte a nordeste, com algumas rajadas. E no geral vai seguindo com aumento gradativo das nuvens carregadas ao longo dessa sequência de sábado. É um sábado com previsão de chuva. São chuvas ocasionais de intensidade fraca, moderada, podendo vir acompanhada por alguma trovoada. No domingo, tem previsão de chuva entre a madrugada e amanhã, depois melhora. E, inclusive, dá uma boa esquentada durante o período da tarde, o que pode proporcionar uma certa sensação de mormaço. Então, domingo inicia com chuva, mas depois vai melhorando e esquenta gradativamente à tarde. Durante o decorrer da segunda, segue com aumento progressivo das nuvens, novos episódios de chuvas ocorrem. Terça, chove intercalando com períodos de melhora. O acumulado total dessa brincadeira pode estar trazendo transtornos pontuais, algum alagamento, alguma enxurrada, algum deslizamento de terra, e ficar de olho nos rios. Peter Scheuer, meteorologista, com a previsão do tempo.
0: Agora são 6h27, as condições do tempo e as condições aí do clima para hoje com relação principalmente às temperaturas, né? Nós estamos começando o dia hoje com temperaturas bem mais amenas, um pouco mais agradáveis do que ontem em todo o sul do Brasil. Lá em São Miguel do Oeste a temperatura está em 12 graus, Chapecó tem 11 graus, Lages tem 9 graus, a região de Joaçaba com 11 graus, o sul do estado com 13 graus em Criciúma, a região de Urupema, Urubici, com temperaturas de 5 a 7 graus. Florianópolis está com 14 graus, a região aqui do litoral norte com temperaturas de 15 a 16 graus. São Bento está com 11 graus, Rio Negrinho com 10 graus e Mafra com 9 graus. Porto União e União da Vitória com 11 e 12 graus agora. Tempo com um pouco mais de nebulosidade, anunciando essa chegada de uma instabilidade que pode trazer aí pancadas de chuva para toda a região.
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0: Agora são 6h28, aqui o nosso ouvinte participa, mandando o seu recado, mandando o seu bom dia pra gente, né? Trazendo a sua participação, muito obrigado pela sua audiência, muito obrigado pela sua companhia, o povo que manda o seu recado, que manda o seu comentário, que manda a sua crítica pra gente, é sempre importante, fundamental a sua participação, né? Mandando o seu alô e lá no YouTube, não esquecendo de deixar o seu like, a sua curtida pra gente, né? Deixe lá a sua curtida, o seu like, ative o sininho para receber as notificações e também se inscreva no nosso canal para deixar lá o seu comentário, a sua participação, o seu bom dia, a sua opinião. Sejam bem-vindos ao portal RBN com a participação expressiva aqui dos nossos ouvintes. Pessoal que está chegando aí no YouTube, um grande abraço, muito obrigado pela audiência e pela companhia. Um abraço para o Márcio Antônio Paulo. Bom dia para você, Rony. Bom dia para Gisela. Ótima sexta-feira para todos. Valeu, pessoal. Um grande abraço. Não esqueça do like, da curtida aí, né? A Roseli Segundo mandando um bom dia para todo mundo. Muito obrigado pela audiência. Bom dia para você, Rony, para Gisela. Ótima sexta-feira para vocês todos. Bom fim de semana e para você também, né? Muito obrigado pela audiência. Pessoal que está conosco aí todos os dias através do nosso YouTube. E o pessoal que vai chegando também através aqui do nosso WhatsApp, né? Que é o 8837-5377. Bom dia, Helena do bairro Sheriffs. Um grande abraço, bom dia. Rony Cabelo, sextou. Bom dia, que o dia seja hoje repleto de felicidades e muitas bênçãos, né? Teve um ouvinte aqui que mandou um relato aqui um pouco mais cedo. Perdemos a carteira do Marcos Miguel Mafudi entre o DG da VEG e a ARVEG. Pagamos recompensa na devolução com tudo dentro. Entre em contato com o telefone aqui, que é o 9915-5675. 9915-5675. Perdemos a carteira do Marcos Miguel entre o DG da VEG e a AVEG, foi ontem. E o pessoal está disposto aí a pagar a recompensa, né, para quem encontrou aí. Enfim, se você encontrou, entre em contato conosco aqui. Alô, Dário Bussi, um grande abraço, bom dia, obrigado pela audiência. Para você também aí uma ótima sexta-feira, né? Que a sexta-feira seja positiva aí para todo mundo. Acordar com saúde é a melhor razão para ser feliz, diz aqui o Dário. Bom dia para você. O José Pereira também tá por aqui. Bom dia, feliz sexta-feira. E o ouvinte vai mandando o seu recado. O Luiz, a Ivanilde, bom dia, boa sexta-feira. O Leomar tá chegando aqui com as fotos de hoje também. Fala, Leomar, bom dia.
3: Bom dia, meu amigo Rony Oliveira. Bom dia, ouvintes da rádio RBM. Valeu, tudo bem? É, já vi lá, tá, goleiro levar gol de goleiro. Goleiro é tem que ser goleiro de várzea mesmo, né?
0: Tá feio,
3: né? Lá. Se o time tivesse um empadado lá, né? De frangaço com o goleiro dele.
0: Mas o Flamengo não tem nada goleiro, a ver com isso,
3: goleiro,
0: né?
3: Pra fazer o quê? Mas toma aqui. Escuta, sextou, né, Runi? Aí, ó, como tá a Figueira aqui, bem nublado aí, cara. Carancudo, valeu. Vai ficar sem dia tudo, acho. Valeu, tô
0: mandando. Valeu, escuta, um amigão, abraço. Obrigado. Bom dia, tá? Revoltado aí com o goleiro do Del Valle, o Leomar, né? Claro que foi um frangaço, né? Mas o Flamengo não tem nada a ver com isso, né? Problema do Independente, se o goleiro é ruim desse jeito, né? E o goleiro realmente fez uma falha lá gigantesca, né? Todos os jogos, todas as noites, tem alguma coisa pra gente contar pro nosso ouvinte. Na quarta-feira foi o fiasco do Memphis Depay do Corinthians. E ontem foi o fiasco do goleiro do Independente, né? Fala, Jair.
4: Bom dia. Sextou com esse sucesso. Sexta-feira abençoada pra todos. Eu tô em casa, tô de molho.
0: Um abraço, bom dia, Jair Fogo Alto conosco aqui acompanhando a programação. Paulo Boa está mandando um bom dia, bom fim de semana para todos. Fala, Jair Borba. Flamengo está feliz da vida hoje com a classificação do Flamengo, mas foi sofrido, hein, Jair?
5: Bom dia, Rony, Jair Borba por aqui, tudo bem, tudo tranquilo? Que sofrimento, nada, Rony. Isso foi estratégia do Flamengo? Até parece que não conhece o plantel que tem o Flamengo.
0: Foi tudo de caso pensado.
5: Isso ali foi estratégia para a torcida adversária do Flamengo ali, que estava secando o Flamengo. Isso ali foi estratégia. Na hora de decidir, é decidido e não tem para ninguém. Beleza, não, foi sofrimento sim. Concordo contigo que foi sofrimento. Mas passemos e aí vai dar um fla-flu na final lá. Abraço.
0: É, tudo bem, semifinal pela frente. Tem que passar pelo Estudiantes lá de La Plata, o time do Flamengo, né? 6h33, o Cláudio Luiz tá mandando um bom dia aqui também, com o símbolo, com as figurinhas do Flamengo. Fala, Maria Aparecida.
6: Bom dia, Rony. Ótimo final de semana pra você, a sua família, curtindo o portal.
0: E o Flamengo,
6: desde as 6, Maria sempre Aparecida. Com vocês, pelo aplicativo. É, Rony, foi no sofrimento, mas muitos olhos gordos, secaram bastante, mas não conseguiram. O Mengão se classificou e provavelmente vamos para frente novamente. Não foi muito bom o jogo, mas o importante é a classificação. Para você, um abraço, Rony. A todos os meus amigos e amigas, Rony.
0: Bom fim de semana. Bom dia pra Roseli Segundo, bom dia, ótima sexta-feira pra todos. O Márcio da Tifamondo está mandando foto aqui pra gente. O Aldori tá chegando também. Fala, Aldori, bom dia.
7: Fala, Rony, bom dia, um abraço aí e um ótimo final de semana. Pois é, Rony, passamos ontem meio no sufoco, mas passamos, né? Valeu, Rony, um abraço, bom final de semana. Manda um abraço aí pros passageiros meus da Lunelli, horário normal, hein? Valeu, um abraço, tudo de bom.
0: Valeu, um abraço ao pessoal aí, os trabalhadores da Lunelli lá, os trabalhadores lá que vão com o Aldori, um grande abraço, bom dia, final 5853, bom dia, ótima sexta-feira pra vocês, é a Jana da Barra, estou sempre ligadinha com vocês todos os dias, mandei beijos pras meninas do Salão da Íris. Alô, meninas do Salão da Íris, um grande abraço, bom dia, muito obrigado pela audiência, um abraço aí da Jana da Barra do Rio Cerro, mandando um abraço para todos vocês. A Lorena tá por aqui também, bom dia, bom fim de semana para todos. Fábio Gili, mandando um bom dia pra gente, fala, Fábio.
8: Olá, muito bom dia, Rony, Gisela e ouvintes aí do Portal RBM. Olha, tivemos uma alteração no código de trânsito para quem tem aquela categoria da CNH-B. Então, para você que quer dirigir caminhões pequenos aí, de portes pequenos, com tração elétrica ou híbrida, você vai poder dirigir até aquela tonalidade de 4.250 quilos, né? Então, para quem ainda continua com a CNH-B, e vai dirigir veículos a combustão. A tonalidade ainda continua até os 3.500 quilos, tá
0: valeu,
8: certo, Rony?
0: Valeu, tá certo, valeu, Fábio. A Sara tá mandando um bom dia pra gente, ótima sexta-feira, bom fim de semana pra vocês todos aí, voltou aqui o Fábio, fala, Fábio.
8: Aquele abraço especial também, olha, pra todos os integrantes, ouvintes e amigos aí da Rádio RBN.
0: Bom dia pro Alê, motorista de aplicativo, tomando seu chimarrão logo cedo, bom dia pro Geraldo, boa sexta-feira pra todos, valeu, Geraldo, um abraço, bom fim de semana. Fala, Luiz, tem mais flamenguistas aqui.
9: Bom dia, Rony.
0: Bom dia.
9: Tudo certo. Estavam perdendo de 1-0, o Flamengo ia se classificar a mesma coisa, né? Tinha ganhado o primeiro jogo de 2-0. E daí entristecer a turma dos vascaínos ali, principalmente o secador ali da Ilha da Figueira, né? Valeu, bom final de semana, tudo de bom.
0: Valeu, abraço. Dona
10: bom
0: Maria,
10: dia, Rony.
0: Bom dia, Dona Maria.
10: Deus abençoe nosso dia. Bom dia pro Jair Borba e pra todo mundo que tá ouvindo. Bom dia pro Fábio Gilles. Que Deus abençoe ele.
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0: Agora são 6h36, o setor de segurança pública na polícia militar, algumas informações que chamaram a atenção de ontem para hoje, algumas ocorrências que foram divulgadas para a imprensa, nada muito relevante de ontem para hoje, mas algumas ocorrências que são destaques, né? De ontem para hoje, especialmente as informações que estão chegando aqui através dos relatórios da polícia militar e também dos bombeiros daqui a pouco. Bom, de ontem para hoje, na Polícia Militar, nós tivemos o registro na rua Ricardo Luiz Floriani de um cidadão que foi preso, possivelmente tentando furtar uma residência, né? A ocorrência foi ontem, aqui em Jaraguá do Sul, e segundo informações do relatório da Polícia Militar, os policiais foram acionados depois que o alarme de uma residência acabou disparando. O proprietário informou que o imóvel estava sendo invadido. Na chegada dos policiais, os vizinhos relataram que o meliante havia fugido em direção a uma área de mata. Durante as buscas, um rapaz de 22 anos foi localizado pelos policiais militares saindo do mato e tentando fugir e resistindo à abordagem. Ele foi contido, confessou a tentativa do furto, foi feito o boletim, ele inclusive rompeu uma das janelas com uma pedra. E durante a contenção, os policiais tiveram que usar a força aí progressiva, né? Armamento não letal, o que resultou numa lesão nas costas do autor. Ele foi detido, foi preso e foi levado para a delegacia de polícia, entregue lá aos policiais militares. Foi ontem, por volta de 6 da tarde, a ocorrência aqui da Polícia Militar aqui em Jaraguá do Sul. 6:38. Depois do intervalo tem outras notícias, outras informações e tem essa polêmica mais uma vez, né? Dando muito pano pra manga ainda essa situação do caso policial no fim de semana aqui em Jaraguá do Sul com a advogada. Desta vez, lá na Câmara de Vereadores de Guaramirim, a vereadora Maria Rosana cobrou publicamente explicações do presidente, da assessoria de imprensa e da assessoria jurídica por que a nota de repúdio que ela publicou no domingo foi retirada já na segunda-feira com ordem do presidente da Câmara de Vereadores de Guaramirim. Ela usou a tribuna ontem e o próprio presidente, que já estava esperando por isso, já tinha uma nota pronta para poder fazer a resposta. Daqui a pouco nós vamos ouvir parte dessa discussão e outros detalhes também aqui no portal RBN 6:39.
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0: 6h43, Portal RBN com notícia, informação, serviço e utilidade pública pra você, né? Ali no YouTube você está vendo imagens de Jaraguá do Sul no dia de hoje. Tem uma foto ali do macho da Tifa Monos, o topo dos morros está encoberto, né? Tem uma nebulosidade um pouco mais baixa naquela região lá de Nereu Ramos, Santo Antônio, Tifa Monos, aquela região toda. Mas tem uma foto ali também da igreja Nossa Senhora Aparecida no dia de hoje, aí a foto do Leomar, né? Você está vendo aí a igreja Nossa Senhora Aparecida lá na Ilha da Figueira, com o Morro das Antenas, o Pico Jaraguá e também com o seu cume coberto pelas nuvens. Hoje vai ser um dia com um pouco mais de nuvens, com um pouco mais de calor, né? Mas essa nebulosidade, esse céu encoberto não vai nos dar aquela sensação assim de calor ou de 15 graus, 16 graus. Para muitos, em função da ausência do sol, hoje até pode parecer um pouco mais frio do que ontem. Mas a temperatura está em torno de 4 a 5 graus mais alta na comparação com ontem, mais ou menos. Vamos em frente, a sexta-feira é só o começo do fim de semana. E as novas regras da lei seca estão prevendo um pré-teste e um drogômetro. Mas o uso em Santa Catarina depende de adequação. E quem tem mais informações sobre esse assunto é o repórter Cadu Reis, da Rede de Notícias da CAERT.
1: O Conselho Nacional de Trânsito aprovou uma nova regulamentação para os procedimentos de fiscalização da lei seca. As regras não alteram a legislação, que continua prevendo infração gravíssima, multa de quase R$3.000 e suspensão do direito de dirigir por 12 meses diante do flagrante pela condução sob influência de álcool ou substâncias psicoativas. A resolução do CONTRAN institui uma fase de triagem nas operações de fiscalização realizadas pelos órgãos de trânsito com um pré-teste. O presidente do Conselho Estadual de Trânsito de Santa Catarina, Renato Pereira Gomes, explica.
2: As infrações, elas não mudam. O que muda é a forma de aferição disso. Primeiro item é que pode haver um pré-bafômetro. Ele não é obrigatório, mas é uma opção. O agente de trânsito poderá fazer um teste passivo, um pré-teste. Na prática, ele é tipo um microfone que a pessoa só coloca perto da boca e sopra. Ele serve só para triagem. Se esse resultado der positivo, o condutor passa a fazer o teste do bafômetro com um etilômetro certificado e aprovado pelo Inmetro. Esse equipamento por si só, ele não é suficiente para gerar uma infração. É só uma triagem que chama. Outra situação, a regulamentação ela ficou mais clara para o álcool residual. Por exemplo, um bombom com licor. Se o pré-teste acusar álcool nessa circunstância, o resultado inicial não serve, não é o suficiente para autuar o motorista. Aí sim faz o teste com o etilômetro e, se for o caso, pode ser feito depois de 15 minutos uma contraprova.
1: A resolução do CONTRAN também regulamenta o uso de equipamentos certificados para identificar outras substâncias ilícitas ou medicamentos que alterem o sistema nervoso. O presidente do Conselho Estadual de Trânsito de Santa Catarina, Renato Pereira Gomes, detalha.
2: Passou a regulamentar também os equipamentos destinados a identificar substâncias psicoativas diferentes do álcool, que a gente chama popularmente conhecido como drogômetro. O resultado desse aparelho será qualitativo. Ele indica apenas a presença ou a ausência dessa substância, mas não a quantidade dela existente no organismo. O equipamento também deve atender requisitos técnicos e precisa ser certificado pelos órgãos de fiscalização e pelo Inmetro. Ah, a partir de amanhã nós vamos ter o drogômetro em Santa Catarina? Não, ainda não. Ainda está se desenvolvendo equipamentos que precisam ser aprovados para que eles possam efetivamente vir a ser escolhido, adquirido em licitação e passar a ser aplicado nas nossas rodovias. Para esse ano, penso eu que seja um pouco difícil, ainda tem um prazo para adequação dos sistemas, identificação dos equipamentos, aprovação em metro, quem está disponível no mercado, depois de licitação, acaba demorando um pouquinho. Então, eu imagino que seja coisa para ser implementado no país a partir de 2027.
1: O novo regramento da lei seca mantém a utilização do atual bafômetro e a recusa ao teste continua gerando infração gravíssima com a mesma punição do flagrante por conduzir veículo sob influência de álcool ou substâncias psicoativas. De Florianópolis, da Rede de Notícias ACAERT, Cadu Reis.
0: Agora são 6h47, acabou de chegar aqui o relatório dos bombeiros de Jaraguá do Sul, ocorrências da noite. Ontem, 6h30 da tarde, um acidente de moto contra bicicleta na rua Hilda Friedel Lafim, no bairro Santo Antônio. E nesse acidente, um ciclista de 11 anos foi conduzido para o hospital Jaraguá com suspeita de fratura na perna. O condutor da moto, um senhor de 56 anos, também com vários ferimentos, foi conduzido ao pronto-socorro do hospital São José. Ontem nós tivemos também uma queda de bicicleta lá no Parque Malve e o ciclista, um adolescente de 15 anos, também foi conduzido ao pronto-socorro do Hospital São José. Perto das 9 da noite, na rua 13 de maio, no bairro Amizade, um acidente de carro contra moto. O condutor da moto, um senhor de 46 anos, foi encaminhado para o pronto-socorro do Hospital São José com suspeito de fratura no rosto. 10:30 da noite, na Beta Veg, no Jaraguá 84, um acidente de ônibus contra bicicleta. O ciclista de 20 anos, também com várias escoriações, foi conduzido ao pronto-socorro do Hospital São José. Portanto, vários acidentes que foram registrados de ontem para hoje, somente durante a noite. Daqui a pouco eu falo sobre as ocorrências durante o dia.
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4: Bom dia, Rumi.
0: Fala, tudo bem?
4: Tudo tranquilo?
0: Bem, tudo tranquilo.
4: Viu o Leomar agora aqui na Figueira fiscalizando aqui. Hoje ele não participou na rádio ainda, mas daqui a pouco ele já dá as notícias.
0: Já participou, viu, Ademir? Você ligou o rádio mais tarde. O Ademir já participou cedinho aqui na abertura do programa, né? 25 horas por dia, teste o trapinal.
5: Bom dia, bom dia, família RBN 94.3, é nós outra vez, é o Décio Reciclador, um abraço de urso, ligadão na 94.3, é melhor que tem, sem discussão e sem ilusão. É nós, Queiroz, um abraço pra todos da família RBN e pra todos que estão ouvindo também. Um abraço de urso.
0: Tamo junto. Um abraço. Bom dia pra Vani. Bom dia pro Fernandes. Bom dia pro final 0101. Bom dia pro final 0033. É o Paulo de Palmas, Paraná. Bom dia pra todos os flamenguistas. Logo volto a trabalhar por aí. Um grande abraço pra todos. Não deixo de escutar a rádio de vocês. Valeu, Paulo. Um grande abraço. Obrigado pela audiência e pela companhia. O Márcio tá mandando aqui também mensagens aí de um bom dia pra todos. O Fernandes já tá mandando fotos também do dia de hoje. A sexta-feira começando com muita nebulosidade aqui na região. E o pessoal que está também lá no YouTube, muito obrigado aí pela sua audiência e pela sua companhia, né? O ouvinte participa, manda o seu recado e manda o seu alô pra gente através aqui do nosso WhatsApp. 6:50.
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Alô, pessoal.

0: 6h53, faltam 7 para as 7. Nós tivemos aquele fato do fim de semana, que foi o fato que repercutiu no estado inteiro, no Brasil inteiro, aquela abordagem policial com a advogada Fernanda Klitzke aqui em Jaraguá do Sul, né? A advogada foi jogada no chão, levou uma rasteira, levou 2 ou 3 tiros de balas de borracha e ainda foi golpeada nas costas, nas costelas, com 2 ou 3 pontapés. O fato acabou ganhando repercussão nacional. Enfim. Aqui em Jaraguá do Sul, a Câmara de Vereadores emitiu uma nota de repúdio no domingo e essa nota de repúdio continua no site da Câmara de Vereadores de Jaraguá do Sul. Lá em Guaramirim, a procuradora da mulher, a Maria Rosana, também publicou uma nota no fim de semana, domingo, só que essa nota foi retirada das redes sociais e do site da Câmara de Vereadores de Guaramirim na segunda-feira, por ordem do presidente Emerson da Câmara de Vereadores de Guaramirim. Desde então, a vereadora Maria Rosana, quando nos informou que tinha uma nota, nós procuramos no site segunda-feira, não encontramos a nota, e a vereadora Maria Rosana também se surpreendeu com a retirada da nota. E com a retirada da nota, houve uma polêmica muito grande, nós entramos em contato com o presidente, com a assessoria de imprensa da Câmara, e até agora não recebemos resposta e nem explicação ou justificativa sobre a retirada da nota de repúdio. E ontem, a vereadora Maria Rosana usou a Câmara, a tribuna da Câmara, para fazer um desabafo e cobrar explicações em relação a esta questão. Vamos ouvir o que ela disse na tribuna.
1: Eu estou fazendo o que cabe a uma vereadora, perguntando, fiscalizando e exigindo transparência. Agora cabe à presidência responder oficialmente quem mandou retirar a nota, por qual fundamentação e com que competência. E eu aguardarei a resposta documentada. E encerro dizendo, não confundam independência com confronto. Eu não estou confrontando a presidência da Câmara. Eu estou defendendo a independência e a finalidade da Procuradoria da Mulher. Se a Procuradoria tem um presidente, essa presidente precisa ser respeitada e, no mínimo, comunicada quando uma decisão atinge diretamente o trabalho institucional que está sob sua responsabilidade. Isso aqui não é um órgão decorativo. Isso aqui não é para eu chegar aqui e ficar dizendo quem foi que foi agredida, quem foi que me ligou de madrugada, qual é a cor do cabelo, nem quantos filhos a mulher tem. E essa nota não citou nome de nenhuma mulher, de nenhum partido político, e eu falo em nome das 3 mulheres que foram, que sofreram violência naquele dia. E essa nota foi tão igual quanto a nota da Procuradoria da Mulher de Jaraguá do Sul. Agora, eu não vou admitir que institucionalmente a Procuradoria da Mulher seja tratada como aquele professor de antigamente, que quando não gostava, quando o aluno escrevia uma coisa, ele ia lá e arrancava a página do caderno. É o meu trabalho. Frente a isso aqui, eu tenho responsabilidade, inclusive, na LESC. Então, fica aqui o meu desabafo e o meu pedido, e eu quero as respostas. E eu vou exigir que sejam dadas de forma institucional, ao contrário do que foi feito comigo e a Procuradoria da Mulher.
0: Ontem, na sessão dos vereadores, nós tivemos a presença de policiais militares. Algumas imagens e fotos, né, da própria sessão você vê ali no nosso YouTube agora, né? A discussão lá depois da sessão do próprio presidente Emerson com a vereadora Maria Rosana, fora já dos microfones, né? E algumas imagens ali do final da sessão que você vê que ontem, curiosamente, nós contamos com a presença da Polícia Militar, que é sempre bem-vinda nas sessões, né? Mas no caso de Guaramirim, quase nunca está presente. Mas ontem esteve presente justamente no dia da coincidência desta situação. Vamos ouvir uma parte do que disse o presidente Emerson a respeito disso e depois nós vamos ouvir na íntegra o que ele disse também depois do horário eleitoral obrigatório.
2: Obrigado, vereadora. Na sequência, a presidência estará se pronunciando a respeito dessa questão. Muito bem. Eu vou seguir para o encerramento da sessão. Após essa fala, estarei encerrando. Não tem mais prerrogativa de fala, ok? Não é segredo para ninguém, não é mistério, que os fatos acontecidos no último final de semana na cidade de Jaraguá do Sul impactaram toda a região e fora dela também. Foram acontecimentos bem extremos. Baseado na solicitação de informações

0: da vereadora, a presidência é orientada e embasada pela assessoria da Procuradoria Jurídica da Câmara, traz uma nota de esclarecimento sobre essa questão. Em razão do episódio ocorrido em Jaraguá do Sul, na noite do último dia 12 de setembro.
1: 6h57. Mais detalhes aí sobre a fala do presidente Emerson daqui a pouco, depois do horário eleitoral obrigatório. 6h57, depois nós voltamos às 7h25 com a sequência dessa notícia e mais informações.
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1: Agora são 7h25, já estamos de volta com o nosso portal RBN com informação, com serviço e com notícia para você de segunda a sexta desse horário. Sejam bem-vindos ao portal. É uma sexta-feira com o céu encoberto, você vê as fotos ali do pessoal que já mandou as fotos bem cedinho pra gente, né? Tem fotos aí do dia começando, fotos do Fernandes, o centro de Jaraguá do Sul, com muita nebulosidade, a região da Tifamonos e a região também da Ilha da Figueira. Sejam bem-vindos. Estamos com a temperatura entre 15 e 16 graus aqui na Vila Nova, tempo bom com o céu nublado e a partir de agora vamos dando sequência à segunda parte do nosso programa Portal RBR. Eu sou o Rony Oliveira e comigo a Gisela Marodim. Bom dia, Gisela.
2: Bom dia, Rony. Bom dia a você que nos acompanha desde cedinho aqui no Portal RBN. 18 de setembro, hoje chegamos na sexta-feira, 261 dias do ano já se passaram. Faltam então 104 dias para acabarmos o ano. Vamos viver aí com expectativas boas. Hoje, sexta-feira, dia 18, é o dia dos símbolos nacionais, ou seja, da bandeira nacional, do hino nacional, selo nacional e o brasão de armas do Brasil. Hoje é o Dia Nacional de Conscientização e Incentivo ao Diagnóstico Precoce do Retinoblastoma. Hoje também é dia oficial da televisão, Dia Internacional da Igualdade Salarial e hoje é o Dia Mundial da Monitorização da Água.
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1: 7h27. Vamos dar sequência nesta segunda parte do programa. A polêmica envolvendo aí ainda muito pano para manga, muita discussão, a ocorrência policial com a advogada aqui em Jaraguá do Sul. Ontem, a Ordem dos Advogados do Brasil, né, entregou um manifesto para o presidente estadual da Ordem dos Advogados do Brasil pedindo investigação e providências em relação à ocorrência registrada aqui em Jaraguá do Sul. E ontem, na Câmara de Vereadores de Guaramirim, nós vamos também continuar tratando desse assunto. A vereadora Maria Rosana, indignada, revoltada, cobrou providências da presidência da mesa diretora, os motivos e a justificativa para retirada da nota de repúdio que ela publicou nas redes sociais da Câmara no último domingo. Ontem do presidente, a nota foi retirada na segunda-feira. Desde então, nós estamos também aguardando uma explicação, uma justificativa aí do presidente da assessoria de imprensa da Câmara e ontem o próprio presidente deu essa justificativa em nota que foi lida durante a sessão dos vereadores em Guaramirim. Nós vamos ouvir aí o que disse a vereadora Maria Rosana e o próprio presidente em relação a este caso polêmico. Ontem também teve presença de policiais militares na sessão dos vereadores lá em Guaramirim. Agora são 7h28, vamos falar do trânsito neste fim de semana, vamos falar também sobre a limpeza do rio Itapocu, do rio Jaraguá e também sobre as reclamações da população, sobre o aumento do combustível aqui em Jaraguá do Sul desde ontem de madrugada. Tudo isso e muito mais a partir de agora, além do trânsito, polícia, segurança pública e muito mais. E as notícias que estão nas manchetes dos principais portais nesta sexta-feira.
2: Estrutura de empreendimento de luxo desaba e mata homem na Praia Brava em Florianópolis e ainda no estado. O Ministério Público vê homicídio como dolo eventual em acidente que matou gêmea e feriu irmã em Criciúma. Motorista segue preso. Mãe encontra a filha de 16 anos morta na cama ao chamá-la para trabalhar em Luiz Alves. Igreja evacuada após vazamento de amônia intoxicar 5 pessoas em Penha. No país, o destaque principal continua sendo a crise na corte. Em meio a impasses, ministros do Supremo voltam a se atacar. Mendonça diz ter sido alertado de represálias ao levar adiante dados da Polícia Federal. Após adiamento, a Polícia Federal marca depoimento de Borcaro e do pai para o dia 30. Crime organizado, 41% dos passageiros em São Paulo usam empresas de ônibus suspeitas de ligação com o PCC. Governo vê relatório sobre PCC e Comando Vermelho como muito grave e brecha para ação militar dos Estados Unidos. Situação análoga à escravidão. A Polícia Federal prende arsenal e resgata 23 trabalhadores em fazenda de candidato a deputado em Mato Grosso do Sul. Em Minas Gerais, estudante de medicina é indiciado por estupro e gravação clandestina. TSE, a Justiça Eleitoral, barra mais de 1.200 candidatos nas eleições. E a Petrobras assina contratos na Costa do Marfim. Pelo mundo, comportamento preocupante. OpenAI revela casos em que a IA tomou decisões sem autorização. Guerra no Oriente Médio, fotos mostram destruição em bases militares dos Estados Unidos após ataques ao Irã. Alguns dos destaques de hoje nos portais de notícia. Números do mercado financeiro. Nesta número da economia, o índice da Bolsa de Valores de São Paulo, o Ibovespa, fechou ontem à tarde com alta de 0,24%, 185.992 pontos. Na moeda, o dólar fechou em queda de 0,24%, o euro e ficou cotado em R$5,13, o euro uma queda de 0,18%, R$5,89.
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1: 7:31. E foi no sofrimento, mais uma vez, a classificação do terceiro brasileiro para a semifinal da Libertadores da América. O Flamengo perdia por 1-0 até os 38 minutos do segundo tempo. E quem estava mais perto de marcar o segundo gol era o Del Valle, o Independiente Del Valle do Equador. Mas o Flamengo se aproveitou, a Arrascaeta se aproveitou de uma falha vexatória, vergonhosa do goleiro do Independiente Del Valle, empatou o jogo aos 38 minutos do segundo tempo. E depois foi pressionado até o final, né? Mas o jogo terminou empatado em 1-1. E no jogo de ontem, mais um brasileiro está na semifinal da Libertadores da América. Ontem nós tivemos também a Copa Sul-Americana, um destaque aí para especialmente um jogo que não envolveu brasileiros, que foi o jogo do Montevidéu contra o Cienciano, 3-0 para o Montevidéu, e o Montevidéu também garantiu classificação para a próxima fase da Copa Sul-Americana. Com relação aí às Libertadores da América, Estudiantes e Flamengo fazem uma semifinal, Fluminense e Palmeiras fazem outras, datas não estão definidas. Primeiro jogo em La Plata, na Argentina, e o segundo jogo na casa do Flamengo, no Rio de Janeiro. Fluminense e Palmeiras, o primeiro jogo no Rio e o segundo jogo na casa do Palmeiras, em São Paulo. Já a Copa Sul-Americana tem o Boca contra o Vasco, primeiro jogo em Buenos Aires, na Bombonera, e o segundo jogo no Rio de Janeiro. O outro confronto é Atlético Mineiro versus Montevidéu. Primeiro jogo em Minas e o segundo jogo lá em Montevidéu. Na Copa, com relação aí aos jogos do fim de semana, antes ainda dos destaques aí da classificação, fim de semana para hoje, sexta-feira, nada de destaque, mas amanhã, sábado, tem vários jogos do Campeonato Brasileiro. Amanhã nós teremos o Atlético Mineiro contra Chapecoense, Mirassol e Botafogo, Remo e Santos, Vasco versus Curitiba, São Paulo versus Internacional. E no domingo, nós teremos mais Campeonato Brasileiro, Grêmio versus Palmeiras, às 11 horas da manhã, Corinthians e Fluminense às 16, Vitória e Cruzeiro em Salvador, Flamengo e Bragantino às 18:30 e o Atlético versus o Bahia em Curitiba às 19:30. O Avaí na Série B joga domingo contra o Goiás em Goiânia e na segunda-feira o Criciúma joga pela Série B em Criciúma contra o Operário de Ponta Grossa. São os destaques do nosso Giro do Placar.
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4: Bom dia. A umidade proveniente do Oceano Atlântico acaba, de uma certa forma, reforçando uma certa cobertura de nuvens na sequência do dia. O céu, ele permanece mais encoberto. O sol quase não aparece. Se aparecer, vai ser só por alguns intervalos. E algum chuvisco fraco e isolado não dá para descartar. Quanto mais em direção ao período da tarde e noite, maior essa probabilidade, ainda que um outro ponto agora pela manhã já possa ter algum registro. A temperatura, ela se mantém mais agradável. Hoje a máxima não passa muito dos 21 graus. Os ventos sopram com intensidade fraca moderada de norte a nordeste, com algumas rajadas. E, no geral, vai seguindo com aumento gradativo das nuvens carregadas ao longo dessa sequência de sábado. É um sábado com previsão de chuva. São chuvas ocasionais de intensidade fraca, moderada, podendo vir acompanhada por alguma trovoada. No domingo, tem previsão de chuva entre a madrugada e a manhã, depois melhora. E, inclusive, dá uma boa esquentada durante o período da tarde, o que pode proporcionar uma certa sensação de mormaço. Então, domingo inicia com chuva, mas depois vai melhorando e esquenta gradativamente à tarde. Durante o decorrer da segunda, segue com aumento progressivo das nuvens, novos episódios de chuvas ocorrem. Terça, chove intercalando com períodos de melhora. O acumulado total dessa brincadeira pode estar trazendo transtornos pontuais, algum alagamento, alguma enxurrada, algum deslizamento de terra, e ficar de olho nos rios. Peter Scheuer, meteorologista, com a previsão do tempo.
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1: 7:36, os nossos ouvintes do nosso portal, o pessoal que está chegando no YouTube com a gente.
2: Bem-vindos, bom dia aqui no nosso YouTube, sua mensagem é sempre muito bem-vinda, seu like também, esteja com a gente aqui no canal. O Márcio Antônio Paulo tá dando um bom dia, Roni Gisela, ótima sexta-feira, Roseli Segundo também dando um bom dia pra gente, obrigada Roseli. O Ailton José, bom dia. O Mundo em Movimento, bom dia RBN. O Francisco, bom dia Roni Gisela, Francisco Codonho, uma ótima sexta-feira. A Vera Terezinha Pires Salles também está nos assistindo cedinho. Leomar Souza, bom dia Roni Gisela, sextou. Tempo meio carrancudo, Leomar de Souza. O Ambrósio Becker, dia, bom dia. O Trader Morfeu também, bom dia pra gente. Um abraço, abençoada sexta-feira, Trader. O Juremir, bom dia. Como é bom ficar bem informado com a melhor notícia do dia. Obrigada, RBN. Obrigada, Juremir. Um abraço para você. O Raulino, bom dia, Roni Gi. A Silvanir Voivoda também tá por aqui, dando um bom dia pra gente. Ótima sexta-feira, sempre assistindo vocês. Valeu. A Solange Maidana também tá logo cedinho, sempre com a gente. Deus abençoe essa sexta-feira. O Jair, Jair Fogo Alto, dando um bom dia pra gente aqui. Obrigada, Jair. E a gente tá agradecendo o pessoal que já tá dando joinha. Se você não deu o joinha, tá nos assistindo, nos ouvindo, lembra que é importante o seu ok, o seu joinha aí para nossa informação chegar mais longe, é o que a gente pede para você aqui que está nos assistindo em contrapartida, e também se inscreva no canal, acione o sininho para saber quando a gente está ao vivo. Bem-vindos aqui no canal no YouTube.
1: 7:37. Fala, Vani, bom dia.
6: Mas apaguei, é o seguinte, eu tinha marcado, fui no postinho da Vila Lense para remarcar o médico, né? Sempre quando tá para acabar esse, tem que ir lá. Vai remarcar, né, que era esse contínuo. Mas só pro dia 22 de novembro. E agora? Me pergunte você. Tem que comprar, né? Tem outra coisa que fazer. Que dia o prefeito, que deu o nosso aí. Pra ver aí, o dia tem só para o prefeito, ele chegar lá e ele já passar e pronto. Não vou consultar. Mas fazer o quê, né? É a vida, né? É Jaraguá, né?
1: Daí a Vani. Essa questão das receitas são fundamentais. Eu não sei se o pessoal daquele teleatendimento já tá prescrevendo receita contínua ou não.
2: Não, também não sei. É bom a gente se informar, porque no início não estava, né? E agora a gente não sabe ainda, vamos nos informar.
1: É, se o paciente, se o munícipe, se a população precisa do medicamento, não dá para marcar consulta lá pro dia 22 de novembro, né? Olha só, 22 de novembro. Até achei que era outubro, não é? Nem outubro, é 22 de novembro. Acho que o secretário Rogério precisa saber disso. Posto da Vila Lenze, não dá para marcar consulta pro dia 22 de novembro, o paciente, pra Vani, pegar a receita de remédio contínuo dela. Não dá, é um absurdo isso. Acho até que mesmo que já estejam fazendo a receita pelo teleatendimento, pessoas mais idosas que tenham dificuldade com esse teleatendimento deveriam ser atendidas no posto. Eu acho que nós vamos ter que conversar com o secretário para resolver essa questão da Vani. Ela não vai ficar esperando até dia 22 de novembro, até porque seria um absurdo aqui em Jaraguá do Sul ficar esperando até o dia 22 de novembro para poder pegar uma receita que ela toma um medicamento contínuo, né?
2: É, nesse caso a gente tem que saber, se informar, a Secretaria da Saúde nos explicar, nos orientar se, em caso de remédio contínuo, assim, se precisa, cada tanto tempo, depende de quanto tempo faz que pegou a última receita, se precisa ser presencial ou não, mas isso precisa ser esclarecido, né? Porque não pode ficar tanto tempo esperando aí para ter uma nova receita.
1: Nos mantém informado aí, Vani, que a gente vai procurar informações. Isso. Junto à Secretaria da Saúde, junto ao posto da Vila Lense, alguém da saúde ou o próprio secretário estiver ouvindo, não explique pra gente, porque vai precisar de uma explicação essa questão aí com relação justamente a esta situação. Vani até mandou aqui um documento aqui, dizendo o seguinte, ó. Serviço de marcação de atendimento à unidade. Confirmação de agendamento dia 23 de novembro, numa segunda-feira. Hora marcada 9:10 da noite. Chegar 15 minutos mais cedo. Com o doutor ali tal, tal. Unidade Básica de Saúde Eric Kaufmann, na Vila Lenze. Aviso importante, tal, tal, tal. Enfim. Tá esquisito isso aqui, né? Uma consulta pro dia 23 de novembro. Dá quanto tempo? Dá mais de 2 meses, né?
2: É, porque a gente não tá ainda no...
1: Estamos em setembro?
2: É.
1: Enfim, ela mandou aqui o documento lá do posto de saúde. Fala, Reginaldo. Bom dia.
7: Bom dia, Rony. Bom dia, Gisela. Reginaldo do Bairro Escolinha. Ô, Rony, vou dar minha opinião sobre o que aconteceu ali com a Maria Rosana ali, né? Na minha opinião, né, eu vou deixar bem claro que eu não tô puxando nem pro lado, nem pro outro, né, porque queira ou não queira, eram 3 mulheres envolvidas. Mas ali, Rony, sobre a nota de repúdio ali, isso tá errado, cara, de tirar. Isso tá errado. O mínimo que teria que ter feito é conversado, né? A gente sabe que a procuradoria da mulher é um órgão importante, e a Maria Rosana tá à frente. Então, tudo que for feito deveria ter passado por ela. No mínimo, conversado com ela, né? Então, isso aí é uma falta de respeito, né? Deixando bem claro, não tô levando em consideração se quem tá certo, quem tá errado. Mas a nota de repúdio, né, deixando bem claro, tinha 3 mulheres envolvidas, não deveria ter tirado do ar.
1: 7:41, mais gente no WhatsApp.
2: A Beth tá mandando o seguinte aqui pra gente. Bom dia, eu já peguei receita contínua pela teleconsulta, eu sou a Beth. E a gente não sabe qual a situação, o tipo de remédio que a Beth tomou, quanto tempo faz que ela tinha tirado a última receita. Mas ela disse que conseguiu pela teleconsulta remédio de receita contínua.
1: Tem casos e casos, casos, né?
2: Exatamente.
1: Tem situações que o posto pode atender, sim, o paciente lá, dependendo da condição. O próprio secretário, quando lançou o teleconsulta, falou sobre isso, né? Uhum. Algumas pessoas mais idosas, pessoas com mais dificuldade aí com a tecnologia, seriam atendidas no posto de saúde com urgência, com rapidez. Claro que o teleconsulta está aí para agilizar, para acelerar o andamento, e muita gente consegue fazer isso, né? E tem elogiado o serviço, mas tem pessoas que precisam de um atendimento diferenciado.
2: E a Beth está reescrevendo ainda aqui, sou diabética, e está colocando mais coisas para a gente ver o que ela está colocando. O João Lacerda está dando um bom dia para a gente aqui, obrigada, João Lacerda. O Leomar Souza mandou fotos da Via Verde, dizendo que o termômetro na Via Verde agora de manhã estava marcando 16 graus, e mandou fotos lá do que já está pronto para acontecer no fim de semana lá, que é a ação ali de conscientização no trânsito. O pessoal que está mandando aqui o seu recado pelo 8837-5377, o Yuri Guimarães disse que o trânsito está trancado na BR-280, sentido São Francisco, na altura da Caixa d'Água, em Guaramirim. O Heriberto Deifren também está dando um bom dia para a gente aqui, o Márcio mandando fotos. 8837-5377. Ah, a Beth mandou aqui. É só ter uma receita antiga para mostrar. Bom, como o Rony falou, cada caso é um caso e a gente vai ter mais informações sobre isso.
1: Bom, voltou a Vani aqui para falar para a gente sobre essa dificuldade de conseguir aí a receita contínua. Fala,
6: Vani. Liguei lá, Vani, liguei também, mas como é contínuo, por causa de coração, me quer retina, que não se dispara. Daí, umas coisas mais fortes lá assim, né? Ela disse que assim eles não podem dar remédio pela receita, assim, pelo telefone que fala ali, né? Mas quando é dipirona, quando é muita coisinha, outro remédio assim, eles até fazem. Mas como é consulta mesmo especial, eles que só pelo médico mesmo. Foi isso que a moça falou, certo?
1: Certo.
2: Certo.
1: Explicado então, né? E agora, o que não pode, o que não tá certo, é a Vani ficar esperando até o dia 23 de novembro uma consulta no posto da Vila Lense para ganhar uma nova receita de remédio pro coração, né? Receita contínua. E se o cara não tem dinheiro para comprar o remédio? Vai ficar sem o medicamento e vai morrer até o dia 23 de novembro porque não vai tomar o medicamento?
2: Eu me questiono se isso foi orientado a Vani, se eles marcaram essa consulta pelo teleconsulta mesmo, essa nova consulta, se alguém de lá marcou, ou se a Vani entrou em contato com o posto para marcar a consulta. Até a Vani pode esclarecer se foi o pessoal da teleconsulta que marcou quando atendeu ela.
1: Não, ela tem o papel na mão, ela foi no posto.
2: Foi o posto. Foi no posto. Então é complicado mesmo.
1: Ela foi no posto.
2: É muito tempo.
8: Fala, Rony, tranquilo, bom dia. Mandar um abraço aí pro meu pai. Motorista de aplicativo já tá na pista já, Eder. Um abraço pra vocês aí também. Uma ótima sexta-feira pra vocês. Que Deus abençoe. Valeu!
1: Valeu.
9: Fala, Rony Gisela, tudo bem? Bom dia.
1: Bom dia, Fernando.
9: Sobre os postos de saúde, o mais estranho é quando você vai perguntar para os atendentes ali como que funciona para ser atendido, eles falam, ah, tem que ficar na fila, vem cedo, pega a senha, daí a gente vai cadastrar e vai fazer a parte ali do atendimento, né? Se tiver vaga, você é atendido. Se não tiver vaga, daí, né, vai ver. Enfim. E o mais estranho de tudo é que tem na parede do posto algo totalmente diferente, né? Você tem lá como que é feito. O cidadão chega no posto, é feito uma triagem pelo pessoal da enfermagem e aí é verificado se ele vai ser atendido, se ele vai ser agendado a consulta dele ou se, né, no caso, já é atendido no mesmo local ali. Então tem quatro variáveis, eu não me recordo agora, mas não tem nada a ver do que as orientações que é passada verbalmente quando você vai ali, né? Então assim, isso é uma instrução normativa do posto de saúde, né? Que tá colado lá e fixado, né? Pra você ver como que é um absurdo essa situação, né?
1: É um desencontro de informações, né? Não se entendem quem repassa informações e quem escreve os bilhetes e coloca na parede do posto de saúde. Mais ou menos isso. 7:46, faltam 7:54. Nós temos um fim de semana aí com muitas ações, com muitas atividades, né?
2: É verdade, Rony. Várias ações aqui, vai ter ações importantes no fim de semana aqui. Nós teremos aqui o Ação do Trânsito, que vai ser no sábado, no Parque Linear Via Verde. O pessoal vai fazer uma educação, uma preventiva ali de educação no trânsito. Nós temos também o final de semana Jaraguá em Dança, que continua nesse final de semana no Teatro da Escara, encerra nesse final de semana o Festival de Dança. Tem também o Museu Histórico Emílio da Silva, que está com a exposição de objetos da Cápsula do Tempo, que foram recuperados, está aberta. O 24º Jogos Estudantis da Semana da Pátria continua no dia de hoje aqui em Jaraguá e também em Schroeder. Nós temos a Regional do JASC 2026, que continua também nesta sexta-feira aqui no estado. Nós teremos a limpeza do rio aqui em Jaraguá do Sul pelo Clube Kentucky. O Clube Kentucky de canoagem, a Anvale, a Sigan Vale também vão promover no sábado a ação de limpeza de dois rios, né, do Jaraguá e do Itapocu. E nós temos também a equipe CCL Jaraguá neste domingo, que vai jogar no campo do Estrela. No sábado nós teremos o jantar dançante da Rede Feminina de Combate ao Câncer de Jaraguá do Sul no Clube Vieirense. São alguns destaques do final de semana.
1: 7:47, faltam 7:53. Sobre essas situações assim que são bem gritantes, né? No sentido de revolta e indignação das pessoas, seja na saúde, seja em qualquer outro setor do poder público, é importante que o ouvinte nos repasse informações, que entre em contato conosco, porque às vezes o secretário não sabe disso, né? Enfim, os diretores, o secretário não sabe disso, não sabe o que é que está acontecendo lá no posto de saúde, e às vezes a gente consegue resolver isso, que é o caso da Vani. É, alguém que tem problema de coração e que toma remédio contínuo não pode esperar até o dia 23 de novembro para fazer uma consulta e o médico decidir se vai renovar a receita ou não, ou vai fazer a nova receita para ela.
2: Não pode.
1: Então, algo que a gente vai tentar resolver essa questão assim da Vani. Mas é uma coisa assim realmente muito fora da curva, né?
2: E já houve outros casos de situações similares assim, que realmente o pessoal que coordena ali a saúde, o secretário não sabiam da situação e ficaram até apavorados que estava acontecendo isso, e através aqui da rádio foi resolvido. Então tem situações, como você falou, gritantes, que não podem ficar assim sem solução.
1: E a gente recebe muitas reclamações, muitas colocações de ouvintes, mas nem sempre, digamos assim, às vezes é compreensível uma demora ou outra, porque é muita gente para ser atendida, né? Agora, quando se trata de uma questão assim urgente, de remédio contínuo, de coração, essas coisas todas, esse tempo todo, essa demora toda não é admissível. Então, por isso que a gente vai tentar intervir aqui nessa questão e tentar fazer com que o secretário receba a informação, saiba do que está acontecendo e tente resolver o mais rapidamente possível essa questão.
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2: Agora são 7:54, algumas informações do trânsito. O Fernandes mandou foto pra gente ali da SC-110 rumo a Pomerode, foto lá de Pomerode também, né? Que você está vendo ali no nosso WhatsApp já a partir de agora, né? Algumas imagens que estão aí justamente mostrando o começo desta sexta-feira. 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Durante a noite, os bombeiros voluntários de Jaraguá do Sul atenderam acidente de moto contra bicicleta ontem às 6:30 PM. O ciclista, um menino de 11 anos e o condutor da moto de 56 anos foram parar no pronto-socorro do Hospital São José. Ontem também tivemos um registro de queda de bicicleta, um adolescente de 15 anos foi no Parque Malve, também foi socorrido, levado para o pronto-socorro do Hospital São José. Carro contra moto ontem à noite no bairro Amizade. O condutor da moto, 46 anos, com suspeita de fratura no rosto, também conduzido para o pronto-socorro. Ontem, 22:30 PM, na Beta Veg, Jaraguá 84, ônibus contra a bicicleta. O ciclista de 20 anos, com várias escoriações, também acabou sendo conduzido para o pronto-socorro do Hospital São José. E ontem, durante o dia, nós tivemos bicicleta contra autopropelido. Ciclista de 23 anos hospitalizado. Tivemos também nesse acidente ferimentos graves, com suspeita de fratura no braço, suspeita de fratura na perna. O outro acidente foi carro contra autopropelido. E neste acidente, nós tivemos o condutor do autopropelido, uma senhora de 61 anos, foi conduzida para o pronto-socorro do Hospital São José, foi ontem na Ilha da Figueira. Um outro acidente ontem à tarde, mais um acidente de carro contra autopropelido na rua Vitor Rosenberger, na Vila Lenge. Nesse acidente, o condutor do autopropelido, uma adolescente, uma menina de 16 anos, acabou sendo conduzida para o pronto-socorro e a passageira dela também, uma outra jovem com 19 anos, também acabou sendo conduzida. Ontem nós tivemos carro contra a moto na rua Manuel Francisco da Costa. O condutor da moto de 42 anos também acabou sendo hospitalizado. Carro contra a bicicleta ontem à tarde no Água Verde. Ciclista, um senhor de 67 anos hospitalizado, uma queda de moto ontem à tarde lá no bairro Corticeira, em Guaramirim, e o condutor da moto de 20 anos também acabou sendo conduzido para o pronto-socorro do Hospital Santo Antônio, e tivemos também uma queda de bicicleta no centro de Guaramirim, na rua João Butia. Nesse acidente, uma senhora idosa de 62 anos, a ciclista, também acabou sendo encaminhada para o pronto-socorro do Hospital Santo Antônio.
0: E nós temos aqui hoje a previsão de interdição. Haverá interdição total da ponte localizada na rua Pedro Chiodini, no bairro Rio Molha, hoje das 7h30. Já começou até o meio-dia. E durante essa interdição será permitida a circulação de veículos, pedestres e demais usuários da ponte. Não vai ser permitida essa circulação. Vão ter que utilizar uma rota alternativa. E também falando em trânsito, ainda hoje prossegue ali o.

0: a ação do SAMAI no trecho da rua José Martins, próxima à rua José Fossili Filho, em meia pista. Então, nessa sexta-feira também continua o trabalho por ali. Atenção, motoristas.
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1: Agora são 8:02, 8:02, já estamos aqui no adiantado da hora, mas precisamos trazer esse assunto polêmico de Guaramirim. Para contextualizar essa informação, né? Importante lembrar que nós tivemos aquele fato lamentável do fim de semana, aquela ocorrência policial. Ontem nós tivemos a manifestação da OAB lá em Florianópolis em relação a isso, e no fim de semana teve notas de repúdio que foram publicadas das procuradorias da mulher das câmaras de vereadores de Jaraguá do Sul e de Guaramirim. A nota de repúdio da Câmara de Jaraguá do Sul continua nas redes sociais e no site da Câmara de Jaraguá do Sul. A nota de repúdio da Câmara de Vereadores de Guaramirim, publicada no domingo, foi retirada das redes sociais da Câmara na segunda-feira, a pedido do presidente Emerson Flores. E isso deixou a vereadora Maria Rosana indignada. Ela cobrou explicações desde o começo da semana e essas respostas não tinham vindo ainda. Vieram somente ontem, durante a sessão. Até porque segunda-feira não teve sessão dos vereadores em Guaramirim. Nós também entramos em contato com a assessoria de imprensa da Câmara de Vereadores de Guaramirim, entramos em contato com o presidente Emerson já na segunda ou terça-feira e também não tivemos retorno até agora em relação aos motivos ou justificativas para a retirada da nota de repúdio das redes sociais da Câmara. Ontem, a vereadora Maria Rosana, indignada, usou a tribuna para fazer a sua manifestação de indignação e de revolta, cobrando explicações, providências e justificativas.
8: Eu estou fazendo o que cabe a uma vereadora, perguntando, fiscalizando e exigindo transparência. Agora cabe à presidência responder oficialmente quem mandou retirar a nota, por qual fundamentação e com que competência. E eu aguardarei a resposta documentada. E encerro dizendo: não confundam independência com confronto. Eu não estou confrontando a presidência da Câmara. Eu estou defendendo a independência e a finalidade da Procuradoria da Mulher. Se a Procuradoria tem um presidente, essa presidente precisa ser respeitada e, no mínimo, comunicada quando uma decisão atinge diretamente o trabalho institucional que está sob sua responsabilidade. Isso aqui não é um órgão decorativo. Isso aqui não é para eu chegar aqui e ficar dizendo quem foi que foi agredida, quem foi que me ligou de madrugada, qual é a cor do cabelo, nem quantos filhos a mulher tem. E essa nota não citou nome de nenhuma mulher, de nenhum partido político, e eu falo em nome das três mulheres que foram, que sofreram violência naquele dia. E essa nota foi tão igual quanto a nota da Procuradoria da Mulher de Jaraguá do Sul. Agora, eu não vou admitir que institucionalmente a Procuradoria da Mulher seja tratada como aquele professor de antigamente, que quando não gostava, quando o aluno escrevia uma coisa, ele ia lá e arrancava a página do caderno. É o meu trabalho, frente a isso aqui eu tenho responsabilidade, inclusive na LESC. Então fica aqui o meu desabafo e o meu pedido, e eu quero as respostas. E eu vou exigir que sejam dadas de forma institucional, ao contrário do que foi feito comigo e a Procuradoria da Mulher.
1: 8:05, esse foi o desabafo ontem na tribuna da Câmara de Vereadores da vereadora Maria Rosana. E a resposta para ela veio logo depois, numa nota que foi lida pelo presidente Emerson Flores. Ontem, inclusive, você vai ver algumas imagens aí na nossa transmissão no YouTube, também tivemos a presença de policiais militares na sessão dos vereadores de Guaramirim, o que não é muito comum. Inclusive, é bastante raro, né? A não ser quando tem-se homenagens aos policiais militares, aí a polícia sempre está presente, ou para fazer uso da palavra, ou para receber alguma moção de aplauso, ou alguma homenagem, algo nesse sentido. Isso também chamou a atenção da vereadora Maria Rosana ontem, e ela acabou nos revelando isso. Vamos ouvir a nota do Emerson Flores, que é o presidente da Câmara de Vereadores de Guaramirim.
11: Obrigado, vereadora. Na sequência, a presidência estará se pronunciando a respeito dessa questão. Muito bem. Eu vou seguir para o encerramento da sessão. Após essa fala, estarei encerrando, não tem mais prerrogativa de falas, ok? Não é segredo para ninguém, não é mistério, que os fatos acontecidos no último final de semana na cidade de Jaraguá do Sul impactaram toda a região e fora dela também. Foram acontecimentos bem extremos. Baseado na solicitação de informações da vereadora, a presidência, orientada e embasada pela assessoria da Procuradoria Jurídica da Câmara, traz uma nota de esclarecimento sobre essa questão. Em razão do episódio ocorrido em Jaraguá do Sul, na noite do último dia 12 de setembro, do qual fizeram parte uma conhecida advogada local e policiais e da Polícia Militar de Santa Catarina, e considerando a publicação de uma nota de repúdio neste site da Câmara Oficial de Guaramirim em 13 de setembro de 2026, essa Casa Legislativa vem a público prestar os esclarecimentos abaixo transcritos. Não há como relevar o fato de que uma das envolvidas da referida ocorrência é candidata a suplente de senador pelo Estado de Santa Catarina nas eleições gerais de 2026. A depender da interpretação dada ao caso, a divulgação de notas com menção direta ou indireta a candidato a cargo eletivo nos portais oficiais de comunicação do poder público pode implicar a violação do artigo 73 da Lei Federal nº 9.504 de 1997, Lei Geral das Eleições. Tanto é verdade que a Federação das Câmaras de Vereadores de Santa Catarina, o VESC, encaminhou às câmaras municipais do estado em 2 de julho de 2026 a nota técnica 404 de julho de 2026, o VESC, contendo inúmeras recomendações sobre a publicidade institucional em período eleitoral. A Câmara Municipal de Guaramirim encerra reiterando a sua solidariedade às partes inocentes envolvidas no fato acontecido no dia 12 de setembro de 2026, informa que no momento oportuno, de forma responsável, ética e imparcial, poderá emitir nova manifestação acerca do caso.
1: 8:07, está aí, portanto, a manifestação tanto da vereadora Maria Rosana como também do presidente Emerson Flores, justificando ou explicando o porquê que a nota de repúdio da Procuradoria da Mulher foi retirada lá do site da Prefeitura e também das redes sociais, né? Talvez a gente até tivesse evitado esse momento constrangedor, né? Na Câmara de Vereadores ontem, se o pessoal tivesse respondido a vereadora Maria Rosana já na segunda-feira, né?
0: Simples.
1: Era só ligar pra ela: ó, vereadora Maria Rosana, estamos retirando a nota, porque o advogado da Câmara de Vereadores acha que pode ter uma complicação eleitoral, então nós estamos retirando. Pô, explica pra ela, porque ela é a procuradora da mulher, afinal de contas, né?
0: Antes de retirar a nota, né?
1: E aí, claro, retira a nota. E aí você fica segunda, a vereadora Maria Rosana aguardando uma resposta, na segunda, na terça, na quarta, e na quinta tem sessão, ela pergunta na sessão. Aí joga no ventilador todo um problema que a Câmara, através do seu assessor jurídico, através do próprio presidente da mesa diretora, poderia já ter resolvido, e nada disso ontem à noite teria acontecido.
0: É, considero assim uma falta de, digamos assim, de respeito, né? Com a pessoa, esclarece, informa e retira a nota. Tudo certo, pronto, resolvido.
1: E aí não só com a vereadora Maria Rosana, né? Eu também entrei em contato. Eu entrei em contato na terça ou na segunda, enfim, depois que eu soube disso, a Maria Rosana me informou e eu entrei em contato. Ela disse: ó, tô buscando informações, já fiz pedido, estou aguardando respostas. E eu entrei em contato com o assessor de imprensa da Câmara de Vereadores de Guaramirim e entrei em contato também com o telefone do presidente. Mas também até agora não recebi respostas. Quer dizer, é uma questão de explicar, não precisava nem responder para mim. Mas a Maria Rosana aqui, que é a presidente da Procuradoria da Mulher, merecia essa resposta.
0: Um esclarecimento,
1: né?
0: Uma resposta.
1: Já na segunda-feira. Né? Aí a gente evitaria esse constrangimento, presença da Polícia Militar na Câmara, enfim, uma situação que fica ruim para a cidade, né? Para a imagem da Câmara, enfim, esse bate-boca, essa discussão, essas desconfianças entre os vereadores. Enfim, apenas lamentar essa situação aí. Ponto final no nosso portal RBN. Muito obrigado pela sua audiência, pela sua companhia. Ficaram muitos áudios para trás aqui, mas o pessoal que mandou seu áudio, a sua opinião, seu comentário, manda de novo de meio-dia, né? A partir do meio-dia 25, estamos aqui aguardando a sua audiência, a sua companhia, para a gente poder trazer a opinião do povo também. Vem aí o João Carlos Júnior com o seu programa O de Casa, e nós voltamos na segunda-feira às 6 da manhã aqui no portal.
0: Obrigada pela sua companhia, daqui a pouquinho estarei de volta aqui com você. Um abraço, boa sexta-feira, bom fim de semana.
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17: 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Muito obrigado pela sua companhia.
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8: Bom dia pra você na rádio que faz parte da minha vida, 8:16.
9: Bom dia!
8: Bom dia! Alô, minha gente boa! Bom dia, bom dia, bom dia, Jaraguá do Sul, bom dia, norte de Santa Catarina, estamos chegando, minha gente! Chegando para comandar com você mais uma de casa na manhã desta sexta-feira! Sextou, minha gente, aqui na manhã da 94,3. Bom dia, bom dia, bom dia pra você. E a partir de agora comigo, João Carlos Júnior. Chegando na sua casa, no seu carro, no seu trabalho, onde você estiver, pra te fazer companhia nessa manhã maravilhosa, né, gente? Manhã de sexta, sexta-feira, que tá aí nublada, fechada, promessa de chuva, né? Tomara

0: promoção da RBN, hein? Verdade, a promoção Caixa Misteriosa tá valendo, daqui a pouquinho vou estar falando pra você, isso mesmo, hein? E hoje também temos aqui passaporte pro Beto Carreiro. Você quer ganhar passaporte pro Beto Carreiro? Então é o seguinte, 8837-5377, participa com a gente, está no ar mais um Monte Casa. E a gente começa com Simone Mendes aqui na manhã da RBN. 8:17, ó, fica ligado, já já tem o patrocinador da Caixa Misteriosa da RBN. Bom dia!
1: Olá,

0: Você em casa, no carro, no trabalho, onde você estiver, é bom demais estar contigo nesta sexta-feira. Sexta-feira maravilhosa, você curtindo a RBN, muito obrigado pelo seu carinho, pela sua audiência, né? Chega junto aí, 883-753-77, esse é o WhatsApp aqui da RBN. 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

0: dele, faz parte da minha vida. Bom dia pra você, que modão, gente. Tá aí Lauana Prado, aqui na manhã da 94,3. Você tá curtindo a gente? Bom dia, bom dia, bom dia. Obrigado pelo seu carinho, pela sua audiência. Bom demais estar com você por aqui, né? Olha só, gente, esse sucesso da Lauana Prado tá bombando em todo o Brasil. A gente traz aqui na manhã da RBN. 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Alô, minha querida Débora, bom dia, Débora. Um abraço pra você, uma excelente manhã. Pessoal de Três Rios do Norte tá ligadinho com a gente, obrigado pelo carinho. A Denise da Figueira também tá conosco. Denise, bom dia pra você, viu? A Denise, a Deise, a Gina, meu amigo Ivair também tá curtindo a programação da 94, uma excelente manhã. Bom dia, minha amiga Mari, como é que você tá, Mari? Você tá bem? Obrigado, Mari, pelo seu carinho, uma excelente sexta-feira. Agora, gente, 8h29, bom dia.
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0: Seguindo por aqui, gente, agora 8h30, bom dia, bom dia, bom dia, 8h30, no oferecimento sempre da Gringa Top 10/99. 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
0: Bom dia pra você, aqui na programação da 94,3 RBN, faz parte da minha vida, é hora de horóscopo do dia, né? Em sua primeira edição, gente, nesta sexta-feira, hoje dia 18 de setembro de 2026. Oi, Gigi, bom dia pra você, bem-vinda, Gisela, conta pra gente as primeiras do horóscopo.
8: Oi, João, sextou, bom dia, que alegria, sexta-feira é sempre motivo de alegria, não é? E as previsões astrais chegam pra animar ainda mais o nosso dia, vamos lá, Áries, Tores, Gêmeos, começando bem por aqui, atenção arianos e arianas, 21 de março a 19 de abril. Olha, a lua crescente em Sagitário expande seus horizontes mentais. Após as pressões do início do mês, esse dia 18 traz a chance perfeita de planejar viagens ou retomar projetos acadêmicos e profissionais com mais estratégia, tá? Evite a pressa no amor, viu, Áries? A sua cor é o vermelho e o número da sorte é o 9. Touro, nascidos de 20 de abril a 20 de maio, com Vênus transitando pela sua área de relacionamentos, o dia favorece transformações profundas e desapegos necessários. Excelente momento para negociar finanças em conjunto ou aprofundar a intimidade com o parceiro. Vá direto ao ponto, tá? Verde claro é sua cor, Touro. O número da sorte é o 14. Gêmeos, 21 de maio a 20 de junho. As parcerias e os relacionamentos sérios ganham o holofote hoje devido à lua na sua casa de aposta. A persistência será a sua maior aliada no trabalho. Dialogar de forma honesta, sem impor verdades absolutas, abrirá portas valiosas para você, Gêmeos. Cor laranja, número da sorte é o 5 hoje. Já, João, tem Câncer, Leão e Virgem.
0: Tá certo, obrigado, Gi. Daqui a pouco você volta aqui na manhã, gente. 25 para as 9 na RBN. Marcos e Belucci, bom dia para você, boa sexta-feira.

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1: 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Bom dia pra você, tá aí na manhã da 94, Zé Neto e Cristiano, gente. É bebida na ferida. Nesta sexta-feira tem muita gente jogando bebida na ferida, né? Eita, coisa boa. Você que tá curtindo a gente, aquele abraço, obrigado pelo carinho, bom dia, muito bem-vindo aqui, RBN, a rádio que faz parte da minha vida. É às 10 da manhã, o nosso de casa está no ar. E pra nós, claro que é uma alegria estar com você, né? Em casa, no carro, no trabalho, onde você estiver, seja muito bem-vindo, tá bom? Obrigado pelo seu carinho, pela sua audiência. Ó, pessoal que tá participando com a gente aqui da Caixa Misteriosa da RBN, palavra-chave já está lá, tá bom? 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Sem dúvida, pessoal que tá chegando, tá mandando a palavra aqui. Oi, Vânia, bom dia, Vânia. Como é que você tá, minha flor? Você tá bem?
2: Bom dia, João Carlos. Ótima sexta pra ti. Coloca no sorteio dos passaportes pro Beto Carreiro. Beijão, Vânia da Figueira.
1: Maravilha, Vânia. Obrigado, querida, pelo seu carinho, pela sua audiência. Uma excelente manhã, com certeza, tá aqui no sorteio. Hoje tem passaportes pro Beto Carreiro Ouro aqui na programação. Alô, minha querida Mari, bom dia, Mari. Beijo grande pra você. Ó, a Mari acertou a palavra-chave. A minha querida Vânia também acertou a palavra-chave. Que bacana, hein? Alô, minha querida Tatiane Giacomelli. Bom dia, Tatiane. Alô, pessoal do Rio Cerro Primeiro. Tá curtindo a RBN lá no Rio Cerro Primeiro. E essa mesmo é a palavra, viu, querida? Boa sorte pra você. Tamo junto. Obrigado pelo seu carinho da audiência. Quem mais tá conosco aqui, ó? Oi, Salete. Bom dia pra você, Salete. Obrigado pelo carinho. Palavra-chave acertadíssima. Pessoal que tá concorrendo aí a essa caixa misteriosa que tem no valor de R$3.000 em prêmio. Alô, meus queridos, bom dia, meu amigo Edson Schmidt da Figueira, bom dia, Edson, palavra-chave acertadíssima, perca tempo não, participa com a gente, RBN faz parte da minha vida. Bom dia, gente. Agora 11 para as 9.
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1: Vamos nessa, gente, aqui na manhã da RBN. Bom dia, em casa, no carro, no trabalho, onde você estiver, somos a sua companhia. 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
1: Chegando por aqui, gente, são 9 minutos faltando para as 9 aqui na RBN. Bom dia. 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

0: vai chegando a idade, né, amigão? Os boletos também vão pintando por aí, é mais boletos que vão chegando. 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
0: Seguindo por aqui, gente, boa, são 4 para as 9. Bom dia pra você aqui na manhã da 94, é hora de horóscopo do dia. Gigi tá chegando por aqui com a segunda edição. Ô Gigi, conta pra gente qual é a segunda edição de hoje.
4: Sexta-feira continua, meus amigos e minhas amigas, previsões astrais agora para Câncer, Leão e Virgem. E Virgem, né, Gi? Atenção se você é de Câncer, nascidos de 21 de junho a 22 de julho. Marte continua injetando coragem e disposição na sua rotina. O dia 18 é excelente para focar no seu bem-estar, para organizar hábitos de saúde e para dar andamento aquelas tarefas pesadas no trabalho que você vinha adiando, ó, há tempos. Sua cor Câncer é o violeta e o número da sorte é o 22. Leão, 23 de julho a 22 de agosto. A energia da lua em Sagitário conversa diretamente com o seu elemento fogo, estimulando a sua criatividade, romance e prazer também. No trabalho, avalie se está recebendo o devido reconhecimento pelo que você entrega. E no amor, brilhe sem medo. Ai, dourado, Leão. A sua cor, número da sorte hoje é o 3. Virgem, 23 de agosto. Agosto a 22 de setembro. Na reta final da sua temporada solar, a clareza mental e a organização estão no auge, Virgem. O foco de hoje se volta para os assuntos domésticos e familiares. Resolver pendências do lar trará a estabilidade emocional de que você precisa para prosperar. A cor é o rosa claro e o número da sorte é o 11, Virgem. João, a sexta-feira promete muito ainda e já vou trazer Libra, Escorpião e Sagitário.
0: Tá certo, então, te aguardo aqui nessa manhã maravilhosa. Sextou, minha gente! Eita, modão gostoso demais. Bom dia pra você em casa, no carro, no trabalho. Que bom estar com você, obrigado, viu? 8837-5377.

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Bom dia pra você, TFR Williams, na programação da 94 Rap. Bom dia pra você aqui na manhã da 94. Feliz sexta-feira pra você, né? Você que tá em casa, tá curtindo a gente, obrigado pelo carinho. Você que tá trabalhando, meus amigos trabalhadores, bom dia pra todo mundo, hein? Alô, meus amigos da construção civil, bom dia, gente. Obrigado pelo carinho. Pessoal que é pedreiro, servente, pessoal que é carpinteiro, meus amigos aí, né? Do gesso também, pessoal da pintura, bom dia, pessoal da elétrica. Um abraço, gente. Bom dia pra vocês aí. Bom trabalho, né? Pessoal que tá tocando as obras em Jaraguá do Sul, Guaramirim, Xirêder, Massaranduba, toda a região, né? Muita gente envolvida aí na área da construção civil. Pessoal que tá só pela 5:30, né? É 5:30, sai o pagamento, o pagode tá na mão e aí tem uns que nem aparecem na segunda-feira. Eita coisa boa. Aí sim, né? Vamos em frente. Chegando por aqui, 8837-5377. RBN. Pra você participar conosco, valendo aí hoje passaporte pro Beto Carreiro. Então não perca tempo não, tem aqui par de passaportes pro Beto Carreiro Ouro, não perca tempo, participa. E também tem a palavra-chave da caixa misteriosa da RBN. 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Isso mesmo, aí você pega a palavra, qual é que é, e manda pra gente aqui, tá bom? Então não perca tempo não, tá certo? Manda pra cá pro 8837-5377. Olha só, minha querida Sol da Barra já teve lá, já seguiu, inclusive que tem que seguir o patrocinador, né? E mandou pra gente a palavra aqui, ó. Essa mesmo, viu, Sol? Parabéns, querida. Tá concorrendo aí uma caixa misteriosa com R$3.000 em prêmios. Final 23 também tá conosco. Bom dia, Andréia. Como é que você tá? Tudo bem por aí? Obrigado, Andréia. Até certíssima palavra, tá bom?

0: Digital Center é tal, isso mesmo, hein? Acertou em cheio. Oi, Jana, bom dia pra você, viu, Jana? Obrigado pelo seu carinho, sempre muito bem-vindo aqui na manhã da RBN. Agora, gente, 9:07 é hora de notícias, vem aí Rony Oliveira.
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2: O motorista que atropelou a sogra com um caminhão por não aceitar o fim do relacionamento foi condenado a 9 anos e 4 meses de prisão em júri realizado ontem à tarde em Jaraguá do Sul. O julgamento terminou por volta das 19 horas. O crime ocorreu em 2025, quando a vítima seguia de bicicleta para o trabalho por volta das 5 horas da manhã na rua João André dos Reis, na Vila Lenze, e foi atingida pelo caminhão dirigido pelo ex-genro. O caso foi descoberto após a investigação, que inicialmente estava sendo tratada como atropelamento em ocorrência de trânsito. Amanhã, sábado, o Clube de Canoagem Kentucky faz uma nova ação de limpeza dos rios Jaraguá e Itapocu. O percurso vai ter aproximadamente 7 quilômetros, com início no rio Jaraguá, nas proximidades do Parque de Eventos, e término no rio Itapocu, no Parque da Via Verde. O trajeto será feito com caiaques e canoas, com início da limpeza por volta das 8 horas da manhã. Eu sou o Rony Oliveira e este é o F5 na notícia. 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
0: Seguindo por aqui, gente, na programação da RBN, faz parte da minha vida. 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
0: Por aqui, gente, boa, são 9:13 aqui na manhã da 94. Bom dia, bom dia, bom dia pra você em casa, no carro, no trabalho, onde você estiver. Obrigado pelo seu carinho, viu? Eu sou o João Carlos Júnior, te fazendo companhia até as 10 da manhã aqui na 94,3, tá certo? Seja muito bem-vindo, seja muito bem-vindo. Até as 10 nós estamos juntos. Já já tem aí o nosso hashtag Conta Tudo. Daqui a pouco, Tariana tá conosco pra contar aí pra você do mundo dos famosos, né? E claro, gente, agora é hora de classificados aqui na RBN.
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0: Muito bem, gente, seguindo por aqui na programação da 94, classificados da RBN. Se você tem algo para vender, comprar ou alugar, você pode mandar aqui pro nosso WhatsApp, tá bom? Manda aí o textinho com o que você precisa, ou então o áudio com aquilo que você quer vender, né? E não esquecendo o seu nome e também, claro, o seu telefone, tá certo? Manda aqui pro WhatsApp 88375377, né? Tem um ouvinte que tá conosco aqui. Bom dia, pois não, amigão?
18: Bom dia, João Carlos. Anuncia pra mim ali que tô vendendo uma televisão LG 32 polegadas por R$500. Nova, ela é semi-nova, né? Mas nova mesmo tá mais de 1.800. Eu testo na frente do cara que quer comprar, né? De alguém que quiser comprar. Valeu? Um abraço.
0: Tá certo, então. Se você está interessado nessa TV 32 polegadas LG, que está a cerca de 1.800, o ouvinte está vendendo por apenas R$500, chame ele no telefone. É 0479-99179076, tá bom? 479-99179076. O ouvinte que está vendendo essa televisão. Obrigado, viu, querido? Olha só, gente, vende-se um fogão cooktop da marca Fischer. Atenção, vende-se um fogão cooktop da marca Fischer funcionando 100%, com pequenas marquinhas de uso, tá certo? Se você está interessado, apenas R$200, tá bom? Em Guaramirim, o pessoal tá vendendo esse telefone, é o Arthur, quem tá vendendo esse fogão, né? 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Está aí o Classificados da RBN.
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0: Seguindo com você, gente, 9:16 aqui na manhã da 94. Bom dia, boa sexta-feira.

0: você. Obrigado pelo seu carinho, pela sua audiência. Pessoal que tá curtindo aí a RBN, uma boa manhã pra você. Sextou, né? Sextou. Pessoal que tá trabalhando nas oficinas mecânicas. Bom dia, meus amigos. Grande abraço aos mecânicos, pessoal que tá conosco, né? Nas oficinas mecânicas. Um abraço a todo esse pessoal bacana, pessoal que é mecânico de automóvel, mecânico de caminhão, de ônibus, pessoal, ouve a gente aí. Pessoal que é mecânico de moto também, bom dia, meus amigos. Bom trabalho pra todo mundo. Sexta-feira na oficina é aquela correria, pessoal quer o carro, né? E aí o mecânico que se vire, tem que entregar, fazer o quê, né? O pessoal tá mandando aqui a palavra-chave. 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Quem tá conosco aqui, meu querido Luiz Fernando, bom dia, Luiz Fernando, um abraço pra você que quer participar aqui dos ingressos pro Beto Carreiro, tá participando, tá bom, queridão? Boa sorte pra você. Quem mais tá por aqui? Bom dia, João, estamos na escuta, a palavra-chave é tal, é essa mesmo, hein, Alana? Maravilha, beijo grande, Alana, obrigado pelo carinho, bom dia, João. Bom dia, João, me coloca no sorteio, com certeza. Oi, Amanda. Obrigado, Amanda, pelo seu carinho, pela sua audiência. Pessoal que tá conosco aqui mandando classificados, já vão tá passando pra lá também. Oi, Andresa, bom dia pra você, Andressa. Obrigado pelo carinho, obrigado, Andressa, pela audiência. É isso mesmo, Andressa, acertadíssima palavra-chave, tá bom? A Francine também tá conosco, o Caleb, bom dia, obrigado pelo carinho. Palavra-chave do patrocinador, tá aqui, ó, maravilha. Obrigado, gente, pelo carinho de vocês, tá bom? Pela audiência, Tatá tá curtindo aqui a RBN. Quem mais tá conosco por aqui? Bom dia, meu amigo João, estamos sempre na escuta, sextou, palavra-chave. Isso aí, meu querido, acertou em cheio, obrigado, viu, João? Um abraço pra você, um bom dia na RBN. Faz parte da minha vida. 9:25, já tem hashtag Conta Tudo.
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8: Bom dia pra você, gente. Aqui na manhã da 94,3 RBN faz parte da minha vida. O nosso O de Casa está no ar até as 10, né? Como é que você tá nesta sexta-feira? Tudo certinho? Ô, Gigi, conta pra gente aí a terceira edição do horóscopo do dia.
9: Isso mesmo, João. Tô de volta aqui agora com Libra, Escorpião e Sagitário. Libra, 23 de setembro a 22 de outubro. O dia promete ser muito movimentado para sua comunicação e interações sociais. Mercúrio em seu signo clareia as ideias, viu, Libra? Vai facilitando a acordos e novos aprendizados. Então é um momento de leveza também, mas leveza no amor. Ótimo dia também para fazer amigos, Libra. Cor púrpura, número da sorte é 8. Escorpião, 23 de outubro a 21 de novembro. Sob a influência de Vênus e seu signo, o seu magnetismo pessoal está fortíssimo, Escorpião. Financeiramente, o dia pede para você colocar em prática novas ideias de ganhos. Espere por verdades importantes vindo à tona, tá? Clareando as suas dúvidas. Cor roxa, Escorpião, número da sorte é 18. Sagitário, 22 de novembro a 21 de dezembro, com a lua crescente brilhando no seu próprio signo hoje, suas emoções e desejos de independência estão expandidos. É hora de concretizar os planos de futuro e ter conversas maduras que tragam compromissos mais firmes. Confie na sua intuição, Sagitário. Azul escuro sua cor, número da sorte é o 7. Já tem os últimos, João, nessa sexta-feira, Capricórnio, Aquário e Peixes.
8: Tá certo, obrigado, Gi. Vamos juntos então até as 10 da manhã. Já a Tariana tá chegando por aqui. Agora tem música.
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8: 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Wesley Safadão.

0: você na manhã da RBN. Com certeza a gente conta tudo pra você nesta sexta-feira, gente. Tahiana tá por aqui no oferecimento de Sal Infinity e Bonavita Lavanderia. Bom dia, Tahi.
1: Bom dia, João. Bom dia aos ouvintes. Vamos de fofoca aqui.
0: Vamos lá,
1: olha
0: nesta
1: só.
0: Sexta.
1: A Vanessa Camargo participou de um podcast e revelou dificuldade financeira após participar do Big Brother 2024. Ela disse que a carreira dela sofreu muito, porque pra quem não lembra, em 2024 ela participou e ela foi meio que cancelada, foi colocada como uma vilã ali do Big Brother, né? Por coisas que ela fazia, enfim. E, inclusive, até acho que ela foi, se não me engano, chamada de racista por questão do Davi Brito, que eu acho que foi o mesmo que ganhou o Big Brother, né? Hoje em dia todo mundo vê o Davi Brito e pensa, meu Deus do céu, né? Porque ele é muito doidão, né?
0: Pois é, na verdade eu me lembro que teve uma treta, mas eu não me lembro qual foi certa ali, né? Mas
1: teve uma discussão entre eles ali, enfim, todo mundo ficou a favor do Davi Brito.
0: Sim.
1: E tanto é que ele ganhou o Big Brother, né? Mas hoje o pessoal é mais cancelado que ele nas redes sociais, impossível. Ele foi muito mais cancelado depois do que a Vanessa Camargo foi no Big Brother.
0: Mas ela já tava num perrengue aquela vez lá, porque ela já não tava lá, ela fez muito sucesso.
1: Sim.
0: Tocou as músicas dela muito no Brasil, mas depois sumiu, né?
1: É, mas ela
0: casou e tal, desapareceu.
1: Sim, ficou mais tranquila, né? Mas a parte financeira dela tava ok, pelo que ela falou, né? Mas depois do Big Brother, com esse cancelamento, tanto a questão dos amigos, ela disse que simplesmente assim, evaporaram, não apoiaram ela, nem quiseram ouvir a versão dela. E também financeiramente, ela perdeu vários projetos.
0: Imagina,
1: e tudo mais.
0: Com certeza.
1: E tanto é que ela disse que teve que, porque o patamar dela, ela falou, tava X.
0: Exatamente, e quanto depois, quanto mais tu ganha, mais tu gasta.
1: Mais tu gasta, exatamente. Ela disse que teve que fazer empréstimos, que não foi fácil e que se arrependeu muito. E segundo ela, eles precisavam de uma narrativa, o Big Brother, pra colocar alguém como vilã, e ela foi escolhida, porque em nenhum momento ela disse que mostrava ela fazendo comida todos os dias, ela limpando o banheiro todos os dias, só mostrava a parte que daria certo pra que ela fosse uma vilã.
0: Claro, entendo.
1: Então, isso ela repercutiu bastante nas redes sociais.
0: Ela acusa que foi manipulado o negócio ali. E na verdade é feito uma edição, né? Programa editado, se pega o que eles querem, monta ali uma novela na situação, né?
1: Sim. E querendo ou não, né, quando a pessoa já é mais ou menos famosa, no caso a Vanessa Camargo era famosa, ela já, acho que já tem uma predisposição a ser mais cancelada, né? Porque as pessoas fazem uma imagem do famoso que não conhecem ele na vida real, né? E quando começa no dia a dia do Big Brother,
0: realidade.
1: Aí pronto, putz, fez uma coisa que eu não gostei, cancelou,
0: já era, mas ela passando dificuldade financeira, ela tem um pai forte, né?
1: Tem, mas será acho que ela não deve ter recorrido ao
0: que
1: pai,
0: tem,
1: não.
0: Tem isso, na verdade, nas famílias, né? Cada um tem sua independência.
1: É, exato.
0: Né? O filho não quer viver na asa do pai a vida toda, então ela, mas nesse caso, ela podia bater lá, acho que o Zezé ajudaria, né?
1: Talvez o empréstimo foi com ele mesmo, né? Vai saber, né? Ela não falou que foi no banco.
0: É verdade, com certeza, foi no banco dele, né? Porque o banco dele é forte, hein? O cara continua fazendo show aí em todo o país.
1: Exatamente. 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
0: 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Sabe que antes de você puxar o outro aí, quem também parece que tá no perrengue financeiro é o Renato Gaúcho.
1: Pois é,
0: tá ligado?
1: Comentou,
0: o técnico.
1: Né? O técnico.
0: Ele veio pro Grêmio agora de volta, né? Acho que pela milésima vez, né? Veio pro Grêmio. Aí o que aconteceu? O presidente do Grêmio ligou pra ele, isso ele falou em entrevista, pode ser que ele tá brincando. Ele falou assim, ó, não, Renato, tô te convocando. Aí ele falou, então tô indo, só manda passagem que eu não tenho dinheiro pra comprar uma passagem aérea. Será, cara? Ele é um cara que,
1: né?
0: Quando ele tava no Grêmio, ganhava 700 mil por mês ali como técnico, né? 700 mil. Aí ele foi depois pro Fluminense, acho que foi no mesmo clube que ele foi do Rio, também ganhou mais uma grana. Eu acho que ele tá de zoeira, né?
1: É, acho que sim, né?
0: Só pode, né, cara?
1: Se bem que, né?
0: Não... Vai saber, né?
1: Quando a pessoa não sabe lidar com o dinheiro, já era, né? Pode colocar milhões na mão dela que ela vai gastar, né?
0: Exatamente, é
1: bem
0: isso
1: mesmo. Não sei se é o caso dele, né? Ó, talvez ele esteja brincando, né?
0: É, provavelmente. Eu acho que ele tá brincando, mas vai saber, né? Tem muito caso de jogador de futebol que ganhou muita grana e depois perdeu tudo.
1: Perdeu tudo também.
0: Né? Então, vai saber.
1: Vamos aguardar aí. Olha só, Virginia e Vini Jr. passam a usar aliança após um ano de romance. Veio aí. A influenciadora compartilhou nas redes sociais a decisão e exibiu as alianças, né? No registro, eles aparecem exibindo a novidade na casa do jogador. Ela tá lá em Madrid agora, né?
0: Sim.
1: E pra completar o clima de comemoração, ela escolheu... ela escolheu We Are The Champions como trilha sonora do momento. Tipo, como se ela tivesse vencido.
0: É, exato. Pois é.
1: Nossa.
0: Será que ela venceu?
1: Não.
0: Eu não sei, né, cara?
1: Enfim, assim, não sei. Eu tenho uma opinião sobre isso. Sobre questão. Ah, não posso dar essa.
0: E os
1: opinião,
0: filhos, será que estão juntos? Os filhos estão lá? Acho que não, né?
1: Não.
0: Tá no
1: não
0: Brasil,
1: tão,
0: na casa
1: tão,
0: da avó, de repente, né? Com uma babá, alguma coisa assim.
1: É, estão no Brasil.
0: Isso eu acho errado que ela faz, sabia? Porque quando ela saiu aqui do Brasil, foi atrás lá do Vini Júnior, ela recém tinha separado do Zé Felipe, aí deixou as crianças aqui e foi lá pra ficar com o cara. Eu achei isso, pra mim, Virgínia, acabou ali, né?
1: Pois é, complicado.
0: E, pelo amor de Deus, cara. E agora tá, tudo bem, continua, mas tá dando certo pelo jeito, né?
1: Olha só como a gente é contraditório, né? Eu ia dar uma opinião que, pô, depois de uma certa idade, ter a aliança de namoro, eu acho meio estranho, né?
0: Tu acha meio brega?
1: Acho meio estranho, é. Só que daí eu lembrei que, na verdade, eu, mais velha que ela, com 27, 28 anos, também tive uma aliança de namoro e não achei nada brega. Achei ótimo, na
0: Sério?
1: Verdade.
0: Sério? Mas tu tem mais que isso?
1: Eu tenho 31 anos.
0: Caraca, putz, tá velha pra caramba.
1: Mas agora eu tô com uma aliança de noivado, né?
0: Olha. Mas ela é jovem pra
1: caramba,
0: né? Eu não
1: sei, porque a gente fala tanto da Virgínia que a gente tem. Acha, então ela já fez tanta coisa que a gente acha que ela é mais velha, né?
0: Sim,
1: mas ela é nova, mais
0: é
1: nova que eu.
0: Caraca, sério, achei que ela era mais velha, porque
1: não.
0: Ela agita pra caramba, né? Tá
1: ela
0: sempre na mídia,
1: caramba,
0: enfim.
1: É, exatamente.
0: E agora tá com o Vini, que também é novo, né? Na verdade são dois jovens,
1: exatamente.
0: Cheio de dinheiro.
1: Cheio de dinheiro e agora com a aliança de
0: aliança.
1: Namoro.
0: Aliança, tomara que dê certo, né? Que dê certo, que eles fiquem juntos, né? Que
1: Sim.
0: façam uma família aí, né?
1: E
0: já
1: agora,
0: que...
1: com certeza, com uma aliança, isso impede de fazer coisas ruins, né? Falcatru, né? E chifre e tudo mais.
0: Vamos ver.
1: Isso impede,
0: de repente,
1: né?
0: Ela conseguiu dominar o rapazinho ali, né?
1: Impede totalmente, né? O que é uma aliança, né? Ela tem um poder, né?
0: Exatamente, acho que tá na mente, tá no coração, na verdade.
1: Não, claro que sim, né? Tá sendo irônica, na verdade, né?
0: Sim,
1: porque
0: eu sei.
1: Não muda nada, na verdade. Tem mulher que até gosta de ver aliança na mão do homem, né?
0: Pois é, não, com certeza, mas é um símbolo de compromisso, né?
1: Sim, com certeza, já é meio caminho andado aí. Parabéns aí pro Vini Júnior.
0: Maravilha, vamos ver o que vai dar disso aí.
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0: 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É isso aí então, né, Tariana?
1: É isso aí, cestou.
0: E o Vorkar continua dando o que falar, né? Porque tem uma galera envolvida ali, né?
1: Muito,
0: cada
1: muito.
0: Dia saem umas mensagens novas lá
1: muito
0: da situação,
1: prints.
0: Né?
1: O pessoal, acho que até aproveita essa situação pra fazer print fake, pra brincar um
0: pois
1: pouco.
0: É.
1: De repente, tô eu lá vendo um print e pensei, meu, será que ele falou isso mesmo? Era aqueles prints
0: cuidar, né?
1: Só pra se promover.
0: Hoje em dia,
1: pessoas,
0: a internet,
1: né?
0: Esse negócio do ChatGPT, essas IA aí, tá terrível.
1: Tá cada vez mais real, né?
0: É verdade, é isso mesmo. Valeu, Tariana.
1: Valeu, João. Tchau, tchau.
0: Um abraço, bom final de semana. Tariana tá com a gente. Hashtag Conta Tudo aqui na 94.

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2: 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Bom dia pra você. Aqui na manhã da 94,3. Tá aí Grupo Menos é Mais, hein? E Pablo, pra você curtindo. Obrigado pelo seu carinho, pela sua audiência. Bem-vindo aqui na RBN. Estamos juntos até as 10 da manhã. Nosso Hoje em Casa está no ar, hein? Alô, minha querida Ivone. Bom dia, Ivone. Um abraço pra você, minha amiga Ivone da Vila Lense. Tá curtindo a programação. Bom dia, Ivone. A minha amiga Otília tá por aqui. Bom dia, Otília.
3: Bom dia, João. Eu quero participar do sorteio de vocês aí.
2: Maravilha, minha querida. Um abraço. Tá concorrendo, viu? O meu amigo Douglas da Barra tá curtindo a programação. Bom dia, Douglas. Um abraço pra você. Uma excelente manhã, meu amigão. Quem mais tá conosco aqui? Obrigado pelo carinho da audiência, né? A Ingrid está curtindo, o Newton, obrigado, viu, gente? Pessoal que tá mandando aqui classificado, já a gente vai estar passando aí pro classificado, tá bom? Meu amigo Marcos Conte tá curtindo a programação. Bom dia, Marcos! Um abraço pra você, amigão, uma excelente manhã, obrigado pelo seu carinho, curtindo aí a programação da RBN, tá certo? Quem mais tá conosco? Palavra-chave, a minha querida Inês. Oi, Inês, bom dia, Inês, obrigado pelo seu carinho, bem-vindo aqui na RBN. Bom dia, agora 13 para as 10.
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4: Seguindo por aqui, gente, na programação da RBN, faz parte da minha vida. Vamos nessa, gente, no oferecimento, né? 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
4: Seguindo por aqui, gente, boa.

0: Use a sabedoria estratégica para organizar os bastidores de seus projetos antes de expô-los ao mundo. A cor é o prata e o número da sorte é o 4. Aquário, 20 de janeiro a 18 de fevereiro. Olha, aquariano, aquariano, excelente dia para o trabalho em equipe, para networking e engajamento com causas ou amigos. O céu favorece a troca de ideias intelectuais e projetos coletivos inovadores. Permita-se compartilhar seus sonhos com pessoas que têm a mesma sintonia. Cor azul turquesa, número da sorte é o 15. E peixes, 19 de fevereiro a 20 de março. A lua ilumina o topo do seu mapa astral hoje, colocando suas ambições e carreira em evidência. É momento perfeito para tomar decisões profissionais corajosas e se destacar aos olhos de superiores. Confie na sua competência técnica, peixes. Verde água, sua cor, número da sorte é o 26. João, excelente sexta-feira para todo mundo aí. As previsões astrais voltam na segunda, mas daqui a pouquinho estarei com toda a energia boa e positiva no Manhã Mais Que Demais. Beijinho, até mais.
1: Maravilha, obrigado, viu, Gigi? Um abraço para você, já já você volta com a gente aqui. Agora 5 para as 9 na RBN, já já tem sorteio. Sim.

0: RBN faz parte da minha vida. Legal demais, gente. Tá aí Ian e Dilcinho na programação, a gente. 10h02. É 10 horas agora. Tô correndo já aqui. Eita, coisa boa. Sexta-feira, gente. Sextou, né? Sextou daquele jeito. Obrigado pelo seu carinho, pela sua audiência. Em casa, no carro, no trabalho, onde você estiver, a gente é a sua companhia. E você, com certeza, a minha também, né? Gente, vamos lá, tem sorteio fechando por aqui o nosso de casa amanhã gostosa desta sexta-feira. Gigi tá chegando por aí, eu já tô indo, mas tem antes sorteio do par de passaportes aqui na programação, né? Presente do Beto Carreiro aqui na manhã da RBN.
1: Parabéns! Tem presente pra você na manhã RBN. 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
0: Olha que legal, gente, que leva pra casa um par de passaportes presente do Beto Carreiro, tá aqui, ó. Isso aí, ó. Telefone sorteado 479290-6918. 9290-6918. 9290, final 18, então. É Luiz Fernando. Parabéns, Luiz Fernando. Levando aí um passaporte do Beto Carreiro World. Parabéns. É um par de passaporte pra ele ir com acompanhante. Vai ser legal demais curtir lá o Beto Carreiro, né? Parabéns, Luiz Fernando. A equipe da RBN vai entrar em contato com você, tá bom, queridão? Obrigado pela sintonia, obrigado pela participação sempre conosco aqui na manhã da RBN, hein? Eu tô indo, mas ela tá chegando. E aí, Gigi? Sextou, minha querida?
2: Opa, sextou, João. Sextou, pessoal aqui do de casa. Que bom, né?
0: Sexta-feira.
2: Não tá com sol, mas tá agradável.
0: A promessa é de chuva, bem. E chuva,
2: ai,
0: e chuva, e chuva.
2: Coisa.
0: Pelo amor de Deus,
2: não,
0: né?
2: Se desanime, João.
0: Não se desanime. Mas tô com saudade de um bom final de semana de sol,
2: eu
0: né?
2: Eu também.
0: Quem
2: eu
0: não
2: também,
0: tá, né?
2: Pra aproveitar, né?
0: É verdade.
2: Bom, sempre bom.
0: É.
2: Aí, independente do tempo, vamos fazer uma sexta legal, um
0: com
2: final
0: certeza.
2: De semana legal.
0: Aqui sempre aqui. É alto astral.
2: Eita.
0: Eita, coisa boa. E tem prêmios, né? Tu sorteia aqui agora, mas você tá chegando com muito mais. O que você traz hoje?
2: Olha, hoje tem o sorteio da semana da Toda Brilho, um lindo brinco, aquele que você vai ver no Instagram, o João
0: lindão,
2: tá mostrando no Instagram.
0: Lindão,
2: da Toda Brilho, é muito lindo, bijuteria fina, tem o sorteio hoje e também tem um bolo daqueles muito gostosos da Prestígio Panificador e Confeitaria.
0: Que coisa boa, um abraço boa. Pessoal lá. Valeu, Gi.
2: Beijo,
0: bom
2: meu querido.
0: Trabalho
2: bom descanso, até domingo.
0: Obrigado, querida, até domingão, domingão é dia do gaúcho, hein?
2: Mas bate.
1: Tem presente.
0: Valeu, gente.
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2: Excelente manhã, já tô chegando por aqui 10:03, mas comigo sempre vem o Rony Oliveira.
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4: Um rapaz de 22 anos foi preso ontem pela polícia militar após arrombamento de uma residência na estrada Ricardo Luiz Floriani no começo da noite. O alarme disparou e ele fugiu se emprenhando no matagal. Quando saiu, tentou fugir novamente, resistiu à prisão e foi detido pela polícia militar com uso progressivo da força. Amanhã, sábado, dia 19, no Parque da Via Verde, no bairro Ilha da Figueira, das 9 da manhã até as 16 horas, haverá uma ação educativa alusiva ao Dia Nacional do Trânsito, que é comemorado em 25 de setembro. O evento é promovido pela Prefeitura de Jaraguá do Sul através da Diretoria de Trânsito, em parceria com o Núcleo de Automecânicas da Singes e também do Instituto Marcha do Silêncio. Eu sou o Rony Oliveira e este é o F5 na notícia. 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
1: Sextou, minha gente, sextou. E a sexta-feira chegou com energia boa aqui na RBN. Sou Gisela Marodim. Hoje, tudo bem aí? Aqui tá bem. Espero que vocês também estejam bem. Fico com você até o meio-dia, tá? Combinado, trazendo muita música, informação, interatividade, presentes. Tem presente na sexta-feira, claro que tem. Aqui em Jaraguá do Sul, o céu tá encoberto, aquela garoinha que vem e que vai. A temperatura nos 20 graus, mas aqui o alto astral tá garantido pra gente. É, amanhã todinha. E tá a fim de ganhar um delicioso bolo? Tá? Oba! Então, presta atenção. Responda pra gente aqui qual é a padaria e confeitaria dos melhores produtos. É claro que é prestígio. Então, responde pra gente aqui no 8837-5377. Ah, e hoje tem um sorteio de um lindo brinco em bijuteria fina da Toda Brilho. E mais, diz pra Gi aqui pra você concorrer também e participou durante a semana, qual é a promoção da Toda Brilho que foi prorrogada e vai até o final do mês? Responde pra mim aqui. Gustavo Lima e Luiz Fonsi, começando manhã mais que demais. 10 e 9, bom dia.

0: covarde, lembrou? Cantou juntinho com o Jorge Mateus, não pode ser covarde. Antes teve o vagabundo Gustavo Lima e Luiz Fonsi. E agora eu quero que você chegue bem pertinho do rádio, afinal de contas é sexta-feira. Olha, certa vez uma pessoa caminhava tão apressada, sabe aquela pessoa que caminha apressada? Que esqueceu de perceber o próprio corpo. Ela tava só indo, né? Até que ela parou um instante, fechou os olhos e sentiu a respiração entrando e saindo. Naquele simples respirar, minha amiga, meu amigo, ela percebeu. A vida estava acontecendo ali, naquele momento. Então, sabe o que que a gente precisa? Às vezes, tudo que a gente precisa é parar, respirar fundo, sentir o nosso corpo. Ele nos lembra que estamos aqui, presentes, vivos, capazes de recomeçar, né? Então inspira, respira, não pira. Aproveita a sexta.
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0: Muita música na sua manhã, alegria, descontração. Vou lembrar você. 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Sempre muito bom. Que dia que é hoje, hein? Então vai participando aí, sexta-feira, 18 de setembro de 2026. Hoje é dia dos símbolos nacionais. Você sabe quais são os símbolos nacionais? Bandeira nacional, hino nacional, selo e o brasão das armas. Hoje também é o Dia Mundial da Monitorização da Água, dia oficial aí da televisão, e hoje é o Dia Internacional da Igualdade Salarial, que falta muito para acontecer aqui no Brasil. E muita gente participando aqui para ganhar esse presente da Prestígio, um bolo delicioso e também esse brinco em bijuteria fina da Toda Brilho nesta manhã. Bom dia, Gi, me coloca aí no sorteio. João Antônio Munhoz está com a gente por aqui. E aí, Otília, tudo bem?
3: Bom dia, Gi, eu quero participar do sorteio hoje.
0: Sim, senhora, boa sorte.
3: Bom dia pra vocês.
0: Bom dia, o Ademir também tá ligadinho com a gente, Xereder. Oi, Aline, tudo bem, minha flor? Você quer bolo? Quem sabe, né? Oi, Daniel do Água Verde, a Luzia também tá por aqui mandando seu recadinho.
4: Bom dia, Gi.
0: Bom dia, Lu.
4: A padaria Prestígio.
0: É a Prestígio.
4: Ela tá em primeiro lugar.
0: Aí, uma gostosura, né? Tchau. Bom dia, boa sorte, tchau pra você, oiê.
5: Bom dia, minha amiga Gi, tudo bem?
0: Fala, Leomar,
5: oh,
0: tudo
5: Gi,
0: bem?
5: Gostaria de participar do sorteio do bolo da Prestígio aí, né, Gi?
0: Claro.
5: Eu peguei muito show lá, Gi.
0: É muito gostoso, assim, né?
5: O tempo tá tem ioiô aqui, ó. Chuva, garoa
0: vai, vem
5: e sol.
0: A chuva.
5: Garoa e sol e nublado. Valeu, Gi. Escuta aí, vamos ganhar isso aí. Bota
0: lá. Haja saúde, Leomar.
5: Valeu, tchau.
0: Boa sorte pra você, meu amigo. Faz parte das nossas vidas. Bom dia, boa sexta-feira, 10h23 agora.
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13: Oi, Gi, tudo bem com você, minha linda?
0: Tudo ótimo, Vânia.
13: O melhor bolo da cidade é a da padaria Prestígio do Miro.
0: Ah,
13: beijão,
0: fala sério.
13: Da Figueira.
0: Claro que é, beijo, minha linda.
14: Bom dia, Gi, aqui é a Andréia da Vila Lau. Quero participar do sorteio do bolo, porque hoje é meu aniversário.
0: Sério?
14: Uma abençoada sexta a todos, beijos.
0: Parabéns pra você, minha linda, muitas felicidades, muitos anos de vida, boa sorte, feliz aniversário. Aniversário, nossa querida ouvinte, que tá de aniversário e tá comemorando com a gente aqui. É sempre bom ter você aqui em todos os momentos, né? Inclusive no dia do aniversário.
15: Bom dia, Gi. Me
0: bom
15: coloca
0: dia.
15: Nesse sorteio do bolo da Prestígio.
0: Ah,
15: boa sexta-feira, querida.
0: Pra você também, pra você também. Melhor bolo, bolo da Prestígio. Boa sorte pra você. A música da manhã que não para, Última Saudade. Ô, saudade doída.

0: Vai invadindo tudo, a mente, o coração, a alma, porque o amor faz dessas coisas, não é? Pensamentos intrusivos aqui na RBN faz parte da sua vida, Tiaguinho. E aí, 20 graus continua a temperatura, aquela carranca no tempo continua por aqui, mas o nosso espírito de alegria, de energia boa continua aqui na RBN com muita música e informação, 10:35.
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0: parte das nossas vidas nessa manhã gostosa de sexta-feira. Ô menino, chega mais pertinho aqui do rádio que amanhã continua. Nossa, eu pisco o olho aqui, olha só, Gabriela, dá uma olhada lá, ó, olha. Não para de chegar gente, fora que já, olha, vou ficar maluca aqui. Calma aí que você já vai saber quem é a Gabriela. Eu tô, não tô falando sozinha, tô falando com a Gabriela que tá aqui no estúdio comigo, você já vai saber quem é. Quem
1: Oi,
0: tá aqui?
1: Gi,
0: oi, bom dia.
1: Bom dia, é a Tatiane Giacomelli do Rio Sério Primeiro. Quero participar do sorteio do bolo da melhor padaria da região, Prestígio. Abraços e uma boa sexta-feira e um bom final de semana.
0: Bom fim de semana pra você também.
2: Bom dia, Gi, aqui é a Andréia da Vila Lau. Quero
0: Oi,
2: participar
0: Andréia.
2: Do sorteio do bolo, porque hoje é meu aniversário.
0: Ah, tá, a Andréia falou aqui que é aniversário dela.
2: Beijos.
0: É isso aí, bom dia, feliz aniversário de novo.
3: Bom dia, Gi, é Ilza do Ribeirão Cavalo.
0: Tudo bem, Ilza?
3: Em volta de sorteio desse bolo delicioso aí da Prestígio. Abração e abençoado final de semana pra você.
0: Pra
3: Tudo
0: você também, pra toda a sua família também.
4: Bom dia, Gi. Bota no sorteio, cebola. Estamos aqui ouvindo e trabalhando.
0: Com certeza, bom trabalho para vocês aí. Quero aproveitar para mandar um abraço pro pessoal das obras, das construções que estão ouvindo a gente.
5: Oi, Gi, bom dia. Me põe no sorteio da padaria Prestígio. Amanhã é meu aniversário e eu quero comemorar com esse bolo. Um abraço, beijo a todo mundo da RBN.
0: Todo mundo quer bolo da Prestígio. Vai ter festa então amanhã, hein? Cadê o convite pra Gi participar da festa?
6: Bom dia, Gi. Coloca no sorteio do bolo.
0: Vou dar um bolo pra muita gente aí, será? Pra alguém, alguém vai faturar
7: esse
0: bolo.
7: Bom dia, Gi. Eu queria ganhar o bolo do Prestígio. É Inês, do Rio Molha.
0: Boa sorte, Inês! Um ótimo fim de semana pra toda essa galera. Olha, eu não dou conta de falar, mas eu já avisei todo mundo aqui que quem eu não consigo dar o alô tá no sorteador online também. 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Agora eu vou dar oi pra Gabriela. Oi, Gabriela, tudo bom?
8: Bom dia, tudo bem?
0: Tudo ótimo. Agora o pessoal tá curioso pra saber quem é a Gabriela. Gabriela Neves, bem-vinda, Gabriela. 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
8: Tá vendendo muito.
0: É isso aí. Aí, gente, continue participando aqui na nossa programação, 8837-5377. Faz parte das nossas vidas. Boa manhã pra você de sexta-feira, agora 10h46.
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20: Bom dia, bom dia! Primeira vez aí escutando a rádio, achei muito legal. E tem um sorteio rolando aí. Gostaria de participar? Vai que eu ganhe, né? Comemorar a Caringa Véia em casa. Maicon daqui de Guaramirim, grande abraço.
0: Maicon, bem-vindo! Que seja a primeira de milhares de vezes você participando aqui na nossa programação. Boa sorte, meu querido! Tem mais gente chegando por aqui, adoro ouvir sua voz. Fala, Maria.
21: Bom dia, Gi. É a Maria das Dor do Vai Pendinho.
0: Oi, minha linda.
21: Me põe, eu sou...

0: sorte, turma.
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0: Explorers, antes, já vai sabendo que o Fernando Sorocaba e Murilo Huff ignora com Felipe Rodrigo, que a gente não ignora nada. Olha, pra você que está nos ouvindo, sempre fica muito bem informado, o Renato Santos já está chegando aqui no estúdio, tem fato importante na região.
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0: Renato Santos, bom dia. É alguma coisa aí com a Serra de Corupá, isso?

0: né?
1: Exatamente isso, Vilge. Bom dia para você, aos ouvintes aqui da 94. É que a Polícia Rodoviária Federal, Gisela, acabou de informar que a lateral direita, a faixa da direita da BR-280, lá no quilômetro 99, para quem tá indo lá para Rio Negrinho, está interditado.
0: Que aconteceu?
1: É que houve desmoronamento de terra agora há pouco lá.
0: Que perigo.
1: Em decorrência ali do perigo para os condutores que transitam pela BR-280, a Serra de Corupá, portanto, está com uma das vias interditada. Devido isso, o fluxo de veículos ali, que é muito grande, agora já tem uma lentidão naquele trecho para quem tá indo lá para o Planalto Norte, em virtude das chuvas que tem caído desde amanhã, né? Essa chuvazinha leve, na verdade, é uma garoa, é uma leve garoa, mas que tem provocado muito encharcamento da terra.
0: É, o solo fica encharcado
1: isso,
0: mesmo.
1: E aí acabou provocando, portanto, esse desmoronamento. A Polícia Rodoviária Federal já foi lá para o local, juntamente com a Defesa Civil de Corupá, para fazer a interdição dessa área, e segundo a PRF, ainda não tem prazo e nem horário para que a faixa da direita seja liberado. Enquanto isso, os condutores têm que redobrar a atenção e andar com a velocidade reduzida para quem tá indo lá para a cidade de Rio Negrinho.
0: Então tá interditado em meia pista.
1: Meia pista, tem, ou seja, tem fila e lentidão nesse momento.
0: Tem fila e lentidão, exatamente. Que outra alternativa o pessoal pode ter? A Serra Dona
1: não
0: Francisca?
1: Não tem, porque a Serra Dona Francisca, eu acabei de publicar uma matéria, inclusive lá no nosso portal, tá lá a matéria, a Serra Dona Francisca, que seria entregue.
0: Pois é.
1: Agora no mês de setembro, teve um novo prazo, foi prorrogado, agora somente 17 de novembro.
0: Puxa.
1: E tá também no modelo Siga e Pare, não sei se você lembra que a gente divulgou no nosso jornalismo, tem uma parte da Serra Dona Francisca, lá na SC-418, que também tá bloqueada para caminhões. Ou
0: Ixi.
1: Seja, o tráfego de caminhões tá todo aqui na 280 para quem tá indo para Rio Negrinho, Campo Alegre, São Bento, para Mafra.
0: Bom,
1: ou seja, tá todo aqui na nossa região.
0: Para caminhão.
1: Somente carros pequenos lá na Serra.
0: Tá. Para caminhão não
1: na
0: tem
1: alternativa.
0: Não tem alternativa para caminhoneiro.
1: Não tem alternativa.
0: É
1: na Serra de Corupá.
0: Corupá. E com muita calma, muita lentidão, muita paciência.
1: Exatamente isso. Nesse final de semana, principalmente, que tem previsão de muita chuva entre sábado e domingo,
0: é. Tomara que ali na Serra de Corupá devem estar trabalhando já no local, né?
1: Sim.
0: Tá interditado lá, que não demore tanto tempo para liberar, né?
1: Exatamente isso. Tomara. O pessoal da Defesa Civil tá lá, né? Eu acho que agora vai agilizar com a chegada da Defesa Civil, mas a gente sabe que é um trabalho muito lento, até eles tirar todo o barro que caiu sobre a rodovia, se tiver rocha, isso complica ainda mais a situação. Tomara que resolva o mais rápido possível.
0: Fica o alerta importante que o Renato traz para os motoristas que se deslocam pela Serra de Corupá, interdição de uma pista lá, deslizamento, a gente fica torcendo aí pro chamando São Pedro a todo momento aí para dar uma trégua, para que o solo não fique tão encharcado, e até porque é para que o trabalho consiga ser realizado lá, né, Renato?
1: Exatamente isso.
0: Obrigada, Renato.
1: Obrigado, qualquer coisa a gente volta por aqui, Gil. Outras
0: certo.
1: Informações lá no portal rbnfm.com.br e também meio-dia e 25 no plantão do meio-dia. Lembrando, Gil, que agora a gente tem um canal, tá?
0: Ah, fala pra gente desse canal.
1: Todas as notícias aqui da RBN, do nosso portal, estarão concentradas lá no nosso canal de notícias. A gente tem vários grupos de WhatsApp com várias centenas e centenas de seguidores. Esses grupos daqui a 60 dias deixarão de existir e estarão concentradas todas as informações no canal de notícias da RBN. Então você que está no grupo ou quer entrar no nosso canal de notícias com informação a toda hora e ser atualizado, é só ir lá no Instagram, o link tá lá, e clicar em cima do link e já vai direto pro nosso canal.
0: Eu vi que você colocou informação nos grupos de notícias também sobre isso, né?
1: Sim.
0: Então o pessoal já tá sendo avisado com antecedência,
1: exatamente,
0: né?
1: Isso, tem notícia a todo momento.
0: Que bom que nós teremos o nosso canal, temos já o nosso canal
1: lá.
0: Já temos o nosso canal.
1: É que agora é a novidade, né? O pessoal tá deixando esse negócio de grupo de WhatsApp, que tem ali somente 700, 1000 pessoas em cada grupo, e o canal não, é ilimitado. Então agora a gente tem um canal onde milhares e milhões de pessoas podem entrar sem se preocupar. Ah, será que vai ter um espaço pra mim lá? Agora tem.
0: Alô, você tem espaço pra você que tá nos ouvindo no canal de notícias da RBN. Obrigada, Renato.
1: De nada, querido.
0: Um abraço. Renato Santos, nosso repórter interativo a todo momento com informações, com notícias pra você.
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0: Daqui a pouquinho tem mais notícias chegando com o Rony Oliveira, mas antes eu vou dar um toque especial aqui rapidinho pra quem tá no nosso WhatsApp 8837-5377.
3: Bom dia.
0: Bom dia.
3: Aqui é Gil.
0: Oi, Gil.
3: Eu quero participar do sorteio desse bolo.
0: Tá certo, Gil Motora.
3: O aniversário de uma amiga.
0: Ah, é? Ah, é? Boa sorte.
4: Giazinha, aqui é a Lorena de Massaranduba, me coloca nesses sorteios aí, quero ganhar esse bolo da padaria Prestígio também.
0: Boa
4: me
0: sorte.
4: Coloca em todos aí, tá bom?
0: Tá bom.
4: Um abraço, abençoado final de semana pra você.
0: Outro pra você.
4: Faz parte da minha vida.
0: Oba!
5: Bom dia, Gi. Quero esse bolo da Prestígio pra comemorar meus 33 anos de casado, Solange.
0: A Solange mandou Schreder. Até foto, né, com o maridão aí de Schreder. Boa sorte. Faz parte das nossas vidas. Mais notícias chegando aqui com o Rony 11:05.
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7: O 32º Jaraguá em Dança entra na reta final neste fim de semana. Hoje, sexta, sábado e domingo serão 8 sessões, totalizando 159 exibições. Os ingressos custam R$10 a inteira e R$5 a meia entrada e podem ser adquiridos pela plataforma Ticket Center. Os profissionais da atenção primária à saúde de Guaramirim participaram ao longo do mês de setembro de uma capacitação voltada ao atendimento inicial de situações de urgência e emergência. O treinamento é promovido pela Secretaria Municipal da Saúde em parceria com o SAMU e os bombeiros de Guaramirim. As próximas turmas serão do posto de saúde da Ilha da Figueira no dia 22, do posto do centro dia 24 e do posto do Bananal do Sul no dia 29. Eu sou o Rony Oliveira e este é o F5 na notícia. 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
0: 11:06 agora, ó, só lembrando você que a palavra-chave para você mandar aqui pra Gi no WhatsApp está no Instagram da Floriane Equipamentos. 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
0: Já tá chegando mais aqui pros melhores ouvintes do mundo.
18: Bom dia, Gi. Quero participar do sorteio do bolo da minha filha Alessandra, que tá de aniversário hoje.
0: Cecília. Sério? Tá. Parabéns, Alessandra. Felicidades, muitos anos de vida. Mamãe Cecília Ribeiro tá dando os parabéns pra você. Um beijinho na bochecha aí e tudo de bom na sua vida.
19: Bom dia, Gi.
0: Oi, Leonete.
19: Quero ganhar esse bolo aí. Bota no sorteio.
0: Sim, senhora.
20: Bom dia, Gi, Reginaldo Barra Escolinha. Gi, quero participar do sorteio. Valeu, um abraço.
0: Você quer bolo também, hein, Reginaldo? Você quer bolo também? Te contar, hein? Fala, Lu.
21: Bom dia, Gi.
0: Bom dia.
21: Quero Lucimar.
0: Diga, minha
21: sorteio
0: pô.
21: Do bolo da Prestígio aí.
0: Tá bom.
21: Dia 23, a minha Netinha faz aniversário.
0: Ah,
21: pra quem sabe.
0: Tá bom. Tá usando a netinha, hein? Pra ganhar bolo. Boa sorte. Agora curte Zezé de Camargo. Abraço.

0: chover lá fora. Continua chovendo. A garoinha chatinha aí, continua chovendo. Irmão da Lua, amigo das estrelas, Zezé de Camargo na sua manhã. Mas ainda bem que eu recebo gente linda, querida, maravilhosa e cheirosa aqui nos estúdios. Edivaldo, mas é verdade, ele vem todo perfumado aqui. Aligrar as minhas manhãs, seja bem-vindo. Eu tô falando aqui agora com o Edivaldo, ele vai falar com você. Doutor Hérnia, nosso fisioterapeuta, bem-vindo. Tudo bom, Edivaldo?
1: Tudo, bom dia.
0: Bom dia
1: a todo mundo que tá me ouvindo.
0: Esse tempinho assim, ó, que às vezes fica enjoadinho, hora tá frio, hora tá, muda a temperatura, hora tem garoa, isso influencia nas dores da gente também?
1: Um pouco?
0: Não é tudo aquilo que o pessoal pensa, mas um pouco sim.
1: É um fator que contribui com outros, mas ajuda assim a aumentar as dores.
0: Então, pessoal, às vezes a pessoa diz assim, ai, Dima, fulana falou que tá com dor, mas é dodói. Mas é, às vezes tem um pouquinho de dor, sim. Agora, falando em dor, você que é especialista nas dores da coluna e a doutora Ana, você sabe, né? Que ela tenta resolver da melhor maneira possível sem precisar de cirurgia na coluna. Me diga, Edivaldo, quando a gente tem dor na coluna, daí muitas vezes o médico receita um remédio, né?
1: Sim.
0: Você toma o remédio. Aí tá, beleza. Foi, a dor vai embora. Dali a pouco, ela volta a te incomodar de novo. Por que que isso acontece?
1: Então, quando a gente tem uma dor que aí toma um analgésico anti-inflamatório, é normal a dor diminuir, mas necessariamente o que estava causando não sumiu.
0: Uhum.
1: Então, quando a gente tem uma dor, ela pode ser por múltiplos fatores. A dor, para você que está me ouvindo, não quer dizer necessariamente que está doendo.
0: Então, peraí. Volta a fita aí, rebobina.
1: Vou explicar o que é a dor no corpo.
0: Ah.
1: A dor, na verdade, é como se fosse uma sirene de alerta.
0: Uhum.
1: Então, você sente algum incômodo, tem alguma coisa que não tá funcionando normal, então acende esse alerta, que é essa sirene causada por dor. Então, o cérebro entende que tem alguma parte do corpo que não está normal. Então, ele aumenta as dores. Então, quando a gente fala, por exemplo, sobre coluna. Então, pessoa movimenta, trabalha, carrega coisas, enfim. Então, ele não consegue precisar o que está causando. Então, ele levanta esse alerta, essa dor, e faz com que você fique sem se movimentar. Por quê? Na análise geral, imagina você que está me ouvindo que o cérebro, ele é um grande gestor. Então, para evitar que isso tenha problemas, ele joga esse alerta e impede o movimento, porque isso, na cabeça dele, vai funcionar para você não lesionar mais.
0: Para não piorar a situação.
1: Exatamente. Então, por isso que a medicação vem, diminui, mas volta. Mas aí, dependendo do que a pessoa faz, de como é o nível de estresse, o sono, todos esses fatores continuam acontecendo. Então, essa dor é normal voltar.
0: Então, o certo é a pessoa se cuidar muito, seguir as orientações, procurar um fisioterapeuta.
1: Exatamente. Então, se caso você tomou já a medicação, é uma dor que volta, começou a caminhar pelo glúteo, pela perna, vale a pena investigar o que é essa origem, o que tá acontecendo ali, porque como a gente sempre fala na medicina como um todo, tudo que é descoberto no início é mais rápido de se tratar do que quando a gente já descobre, por exemplo, já no final. Então, não minimize a dor que você sente, não ache que é uma coisinha pequena. Então, já tem uma recorrência, já viu que ela já, mesmo com medicação de 2, 4, 6 meses, não diminuiu, ela continua aumentando, ela continua caminhando, então vale a pena
0: investigar. Que os homens são mais teimosos que as mulheres, porque eles assim, fulano, vai, procura um médico, procura ver o que tá sentindo. Não, vai passar, e não se cuida. Não, eu não tô. As mulheres também, tem muitas teimosas que não dão bola, né? Porque estão acostumadas a trabalhar e tal. Eu não posso parar pra me cuidar, né? Isso é complicado.
1: Isso é verdade. Tanto que a gente tem, em pesquisas sobre longevidade, quem mais vive são as mulheres.
0: Se cuidam mais.
1: Exatamente.
0: Então, ó, cuida, deu alerta. como o Edivaldo falou, deu alerta, acendeu a luz da dor, procura para ver o que é realmente a causa. De repente, você fica só tomando remédio paliativo, aí não resolve o problema. 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
0: Tá certo, obrigada pela visita, pelas agradeço. Orientações aqui, pelo puxão de orelha. Meu, para mim também, tá? Isso serviu puxão de orelha para mim também.
1: Que bom.
0: Ai, doutor Hérnio, procure. 11h22. Manhã Mais Que Demais, continua daqui a pouquinho depois do intervalo, lembrando que tá valendo, já vou ver todo mundo aqui que tá no nosso WhatsApp, olha só, eu não tô falando, bom, o Edivaldo tá vendo aqui, tem muita gente aqui, já eu vou aí e vou colocar todo mundo no sorteador online, continue participando, 8837-5377. Faz parte das nossas vidas. 11h23 agora.
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0: Sim, continuo por aqui me despedindo dos queridos visitantes aqui do estúdio. É uma alegria receber gente aqui. 11:25 agora. 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
0: Sabe por que é demais? Porque você é demais. É muito sensacional. E que bom ter você aqui. Oi, Tati. Bom dia. Tá participando o Diego da Figueira também. Tá ligadinho com a gente. O Gilmar tá participando por aqui também. A Iris do Água Verde. A Vânia Schmidt. O Edson Schmidt também tá por aqui da Figueira. Boa sorte. A Janilze mandou aqui, ó, um abração do tamanho. Você conhece, você já assistiu o desenho animado daquele, do zoidinho da mamãe, do cara gigante azul que abraça a menininha? Ela mandou um abraço daquele pra mim. Nossa! Opa, eu vou sumir no meio desse abraço. Kleber do Boa Vista também tá ouvindo a gente. Bom dia, Gi. Adriana da Vila Lalau. Ô, Gi, hoje é meu aniversário. Manda pra mim. Parabéns, minha querida Adriana. Felicidade, muitos anos de vida. Boa sorte pra você.
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0: Panda, Ícaro e Gilmar, a música continua. Daqui a pouquinho tem sorteio na manhã, tá? Sorteio da Toda Brilho e também da Prestígio.

0: saudade em 12 vezes no cartão Me Poupa. Eu não quero comprar saudade de jeito nenhum. Ah, investidor sem coração aí, turma do pagode. 11:35, bora. Amanhã continua top.
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0: imperdoável. Tem que ver, quando comete erro, assume os erros. E olha, é imperdoável você não estar com a saúde boa, você não estar bem. 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
0: 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Bom finalzinho de manhã, 11h43.
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1: Muita gente linda participando por aqui, indo lá direto no sorteador online, não dá tempo de colocar vocês no ar aqui. Um grande abraço pra todo mundo aí, eu já tô colocando meu coração aqui, indo direto aí pro sorteador online, tá? Meus amores, minhas queridas, meus lindos, tá? E já vou fazer o sorteio aqui pra vocês. Eu sempre falo aqui, ó, que mesmo que a gente não consiga dar o oi, dar o alô, a gente tá colocando você no sorteador online. E hoje a gente tem o sorteio de um bolo delicioso, maravilhoso, da Prestígio Panificadora e Confeitaria. E temos o sorteio do brinco em bijuteria fina da Toda Brilho. O pessoal tá aí, ó, louquinho de vontade de ganhar esses presentes aqui da RBN, a rádio que faz parte da sua vida. Nossa, que manhã de sexta-feira sensacional.
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1: Bora lá então, Gi, no sorteador online da RBN, o primeiro presente que a gente vai sortear pra você aqui é o brinco da Toda Brilho. Bora lá então. Final do telefone 5433. Final do telefone 5433. Ô, Jeremias, sortudo! Ganhou aí o brinco da Toda Brilho. Um abraço, meu querido, pra você, pra Soninha aí. Valeu. Ó, semana que vem tem mais um presentão da Toda Brilho por aqui. E já vou olhar aqui, sorteador online, 4302 é o final. Aquele bolo saboroso, delicioso da Prestígio, pra quem será? Final 4302. 4302, Michael! Parabéns, meu queridão! Você faturou! Os meninos estão com tudo, hein? Sortudos demais amanhã de hoje! Aí, ó, durante a tarde vai ter mais sorteios aqui na RBN. Lembra de ir lá no Instagram da Floriana Equipamentos pra catar a palavra-chave de hoje.
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1: Dizem que é moça pra casar. Será? Será?

0: Obrigada a você pela companhia, pelo presente da sua companhia por aqui. Tá chegando o horário eleitoral gratuito e depois o nosso querido plantão do meio-dia.
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0: Muito boa tarde para você, sejam bem-vindos ao nosso plantão do meio-dia, sexta-feira de tempo instável, com chuvisco, com céu encoberto, né? Não choveu durante a manhã, mas agora há pouco começou a ter uma chuvinha bem fininha em pontos isolados da região. Estamos no ar com o plantão do meio-dia, sejam bem-vindos, muito obrigado pela sua audiência e pela sua companhia. Você que está no carro, você que está dirigindo agora, indo para casa, voltando para casa, ou indo para o trabalho, né? Saindo da escola, enfim, sejam bem-vindos ao plantão do meio-dia e muito obrigado pela sua audiência e pela sua companhia. No trânsito, sempre muito cuidado, muita atenção. Sexta-feira é sempre um dia de muitos acidentes em Jaraguá do Sul. Hoje de manhã já tivemos 4 ou 5 acidentes. Daqui a pouco os detalhes. Tudo isso e muito mais a partir de agora no plantão que está no ar. Eu sou o Rony Oliveira. Comigo a Tariana, tudo bem? Boa tarde.
1: Boa tarde, Rony. Boa tarde, ouvintes. Já estamos ao vivo no nosso canal do YouTube, RBN 94,3 FM. Esperando sua participação também no nosso WhatsApp, 88375377.
0: Além dos acidentes de trânsito de ontem para hoje, teve a prisão de um rapaz de 22 anos que arrombou uma residência ontem, tentou fugir, foi preso pela polícia militar. Nós tivemos também outros fatos que chamaram a atenção. Tivemos como destaque a sessão dos vereadores de Guaramirim ontem. Ontem também a decisão da CCL sobre aquela briga generalizada no Campeonato Municipal de Bocha. Duas equipes foram banidas, foram expulsas da competição e o campeonato deve ser retomado só na semana que vem. Além disso, tem muitas outras informações aí da saúde, do PROCON, a questão do combustível e muito mais. E tem também os destaques sempre muito especiais com Renato Santos. Tudo bem, Renato? Boa tarde.
2: Tudo bem contigo, Roninho. Boa tarde pra você, pra Tariana Reale, pra você que tá em casa nos acompanhando. Já almoçou? Ainda não? Bem-vindo ao nosso plantão. Destaques de hoje: obras na Serra Dona Francisca, que eram para ser inauguradas agora em setembro, primeiro prazo foi em junho, depois setembro, novamente foram adiadas, previsão somente para 17 de novembro, viu, Rony?
0: Novo adiamento, então.
2: Novo adiamento e continua aquela restrição para caminhões acima de 7 toneladas, ou seja, todo o fluxo de veículos pesados vai ficar concentrado aqui na 280, que inclusive no dia de hoje está funcionando em meia pista ali na Serra de Corupá.
0: Importante também lembrar, né, que nós já comentamos sobre isso aqui no programa, que se depender de Joinville, das forças empresariais, das lideranças lá de Joinville, eles não vão arrumar nunca essa Serra Dona Francisca, porque eles já queriam, já tinham um movimento antes de fazer o desvio de caminhões pesados, de cargas perigosas especialmente, que não cruzasse mais na Serra Dona Francisca e que todos os caminhões se dirigissem pela Serra de Corupá, em função dos riscos de contaminação, essas coisas todas. Mas se a gente não se mobilizar por aqui, especialmente as lideranças de Jaraguá do Sul, nós vamos continuar eternamente com esse movimento aí de caminhões por aqui.
2: Exatamente, é um projeto, na verdade, que foi apresentado no plenário da Câmara de Vereadores de Joinville, que tem o apoio da CIGE, tem o apoio da Jorpeme, do Sindilojas de Jaraguá do Sul e de outras entidades ligadas ao comércio e também à indústria lá na cidade de Joinville.
0: Então, alô CIGES, alô pessoal do CIGES, né? As forças empresariais aqui de Jaraguá do Sul, vocês precisam se mobilizar nesse sentido. Se os empresários de Joinville estão mobilizados para retirar o movimento de caminhões lá de Joinville e empurrar para dentro de Jaraguá do Sul e Curupá, é preciso que as lideranças daqui se mobilizem também no sentido contrário, né? Principalmente no sentido de pressionar o governo do estado para que aquelas obras sejam rapidamente feitas, para que a estrada seja recuperada e que a gente tenha de novo um certo alívio aqui na Serra de Corupá.
2: E você se recorda, Runi, que a gente chegou a colocar um áudio aqui do presidente da Fiesc falando que existe um pedido para a construção de áreas e escapes também ali na Serra de Corupá, mas que até agora não foi atendido ainda pelo governo e pelo jeito não vai ser atendido tão cedo, tá? O outro destaque de hoje: Tribunal Superior Eleitoral começa a enviar alertas pelo aplicativo e-título para orientar os eleitores antes das eleições e a partir do próximo sábado, candidatos já não poderão mais ser presos, viu, Rony? É aquela regra lá da Justiça Eleitoral para quem está concorrendo a algum cargo para o estado, para a Câmara Federal, Senado ou ainda para o governo dos estados ou governo federal.
0: Ontem nós tivemos também aquele julgamento do motorista que atropelou intencionalmente a sua sogra, né? Felizmente ela sobreviveu, mas ele foi condenado a 9 anos e 4 meses de prisão por tentativa de homicídio, né? Não por feminicídio, que seria uma pena um pouco maior. O advogado dele, doutor Felipe, conseguiu desqualificar o crime, né? Um crime, uma tentativa de homicídio qualificado por feminicídio. Ele retirou o feminicídio e por isso a pena foi um pouco menor, 9 anos e 4 meses. Tudo isso e muito mais a partir de agora aqui no Plantão do Meio-Dia.
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5: Boa tarde. Céu nublado e possibilidade para ter ocorrência de chuvas passageiras bem mal distribuídas por conta da incursão de ar frio e úmido proveniente do Oceano Atlântico através dos ventos de norte a nordeste. Portanto, uma tarde com muitas nuvens, céu nublado, um outro ponto, algum chuvisco, alguma chuva passageira não dá para descartar. Amanhã chove o dia todo, é um sábado mais fechado, chuvoso, chuvas ocasionais de intensidade fraca, moderada, alguma trovoada, algum temporal isolado. Entre a madrugada e parte da manhã ainda do domingo tem previsão de chuva, depois melhora e volta a esquentar na sequência do próprio domingo. À tarde a temperatura já sobe bem, com uma certa sensação de mormaço. Faz calor. Na segunda, tem previsão de chuva, risco para ter formação de alguns temporais. E na terça, chove novamente e vai melhorando mais aí para o período da tarde e turno da noite. Os acumulados podem sim trazer transtornos, são transtornos pontuais, mas não dá para descartar algum local aí com algum transtorno, seja por alagamento, alguma enxurrada, algum deslizamento de terra, e ficar de olho nos rios. Peter Scheuer, meteorologista, com a previsão do tempo.
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0: Os apressadinhos do plantão do meio-dia, os primeiros ouvintes que estão chegando aí, trazendo seus recados, trazendo aí as suas sugestões de pauta, suas opiniões, né? E presenciando acidentes ou fatos que mereçam destaque, mande também o seu áudio pra gente, né? Sua foto, seu vídeo, enfim, participe.
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7: Boa tarde, trio. Tariane e Rony. Eu gostaria de pedir um favor para vocês. Se tem como vocês mandarem no meu zap gravado aí os parabéns hoje para minhas netinhas gêmeas, que elas vão fazer aniversário domingo, mas aí domingo vocês não estão na rádio aí, não cantam, né, os parabéns. Então eu gostaria de pedir para vocês, por favor, vocês podiam cantar os parabéns para a Rafaela e a Gabriele. Elas são gêmeas idênticas e vão fazer 11 aninhos domingo. Tem como vocês cantarem, por favor, e mandarem no meu zap para me mostrar para elas? Elas vão ficar muito felizes.
1: A gente tá muito famoso, né? É cantar na rádio, no YouTube, agora no WhatsApp. É isso aí, com certeza a gente vai mandar depois. A gente faz um áudio aí da Altina.
0: Vamos fazer aqui um ao vivo, que o Renato Santos vai providenciar a gravação, e nós vamos mandar.
1: Ah, pode ser, ótimo. Então a gente faz isso, ao vivo.
0: Faz ao vivo, bicho.
1: Como a gente é que faz ao vivo, pra ter os aplausos, daí a gente, cara, você manda pra Daltina depois. Quer? Tá.
8: O quê?
1: O quê?
8: O quê?
1: O quê? É que ele tava falando, não ouvi o que tu falou. Aqui também o final 05, Nicolas, boa tarde. Desejo um ótimo final de semana a toda a equipe e todos os vascaínos, um abraço. O Maicon também tá por aqui. Sextou, galera. Maicon da Barra participando. Wilson, tá? Rihanna canta parabéns tum-tum pro meu neto Denian, que faz aniversário hoje? Tá bom, depois vou cantar o parabéns tum-tum então. Aqui no YouTube, o José tá por aqui, o Joel, Marise também tá participando por aqui, Rony.
0: 8837-5377 é o nosso telefone para você mandar o seu recado, mandar o seu boa tarde pra gente, mandar a sua opinião e também o seu ponto de vista, né? Daqui a pouco tem um parabéns Tuntum, daqui a pouco também tem as informações da polícia, do setor de segurança pública e outras notícias aqui no plantão.
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0: Vamos lá com os destaques do esporte. Vamos falar do Flamengo, que também sofreu, né? O Flamengo também garantiu a sua classificação de um jeito muito sofrido. Ontem à noite perdia por 1-0 para o time do Del Valle, o Independiente Del Valle. E aí, só no final do jogo, depois de uma bobeira do goleiro lá do Independiente, o Flamengo aliviou a sua situação empatando o jogo em 1-1. Mas quem estava mais perto do segundo gol era o time equatoriano, né? E não o Flamengo de empatar o jogo. Mas acabou se aproveitando dessa condição. O Flamengo não tem nada a ver com isso. Goleiro do Equador, o goleiro do Independiente era muito ruim e o Arrascaeta acabou fazendo um golaço se aproveitando dessa condição. Bom, nós tivemos ontem o Flamengo garantindo classificação para a fase semifinal com esse empate de 1-1 e quem também se classificou só que na Copa Sul-Americana foi o Montevideo, que venceu o Cienciano por 3-0. Definidos os semifinalistas da Libertadores da América e também os semifinalistas da Copa Sul-Americana. Nesse fim de semana, amanhã, Campeonato Brasileiro tem alguns jogos importantes que vão acontecer. Amanhã, sábado, nós teremos o Atlético Mineiro contra Chapecoense, Mirassol versus Botafogo do Rio e teremos também o Remo contra o Santos, o Vasco contra o Curitiba no Rio de Janeiro e o Internacional enfrentando o São Paulo lá em São Paulo. E domingo, 11 da manhã, tem o jogo do Grêmio contra o Palmeiras, Corinthians versus Fluminense às 16 horas, o Vitória recebe o Cruzeiro no mesmo horário, às 18:30 tem Flamengo e Bragantino e às 19:30 o Atlético do Paraná enfrenta o Bahia. São os destaques do nosso giro do placar neste fim de semana com o Campeonato Brasileiro da Série A.
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0: 12:38, na semana passada nós falamos sobre o Campeonato Municipal de Bochas de Jaraguá do Sul, em função da confusão que deu, briga generalizada e a expectativa dos demais clubes com relação às punições que viriam, né? A secretária Ivana Dias tem uma fala sobre isso, até porque ontem saiu a decisão final. Na última conversa que nós tivemos com a Ivana, ela disse que o pessoal estava se reunindo justamente para decidir o que seria feito. A decisão saiu e o comunicado oficial diz o seguinte: informa-se que já foi dada a decisão a respeito das consequências do ocorrido, a briga generalizada durante rodada do Campeonato Municipal de Bocha Livre em duplas 2026, no qual se determinou a desclassificação das equipes Prade B e Rei do Gole A, decisão em anexo. Bem por isso, informa-se também que a rodada prevista para o dia 17 está adiada e que a decisão determina a reorganização da tabela e da classificação do campeonato, em razão da saída das mencionadas equipes. Assim, será elaborada uma nova tabela de jogos e realizado o recálculo da pontuação, inclusive com a adequação dos resultados das partidas anteriormente realizadas envolvendo as referidas equipes. A nova programação e a classificação atualizada serão encaminhadas assim que concluída a reorganização, dizendo-se desde já que o campeonato será retomado normalmente na próxima terça-feira, dia 22 de setembro. Vamos ouvir o que diz aí a secretária responsável pela CECEL, a Ivana Dias, a respeito dessa confusão e dessa decisão tomada ontem.
8: Bom dia, Rony, bom dia a todos os ouvintes. Sim, em relação ao caso do campeonato de bote, já houve ontem a decisão, já foi devidamente publicada. A decisão, é preciso dizer, para que se chegasse à decisão, existe um colegiado do desporto, então é uma equipe com 5 pessoas, né? Estas pessoas, elas tiveram acesso às provas, ouviram testemunhas, viram o vídeo do início ao fim e ouviram inclusive depoimentos, relatos de todos os envolvidos. Importante também dizer que as duas equipes tiveram ampla defesa e contraditório, né? Tiveram acesso aos autos, tiveram prazo para se manifestar. Dito isso, a decisão da secretária foi apenas de homologação daquilo que o colegiado já havia decidido. Portanto, as duas equipes envolvidas, apenas as duas equipes que se envolveram na briga, nos atos de violência, elas foram eliminadas da competição. Bem por isso, ontem nós suspendemos a rodada de ontem. Por quê? Porque agora tem que rever a pontuação, só que na semana que vem tudo isso já estará feito, né? A revisão da pontuação, a revisão da classificação, tudo isso já estará pronto e a partir da semana que vem o campeonato continua normalmente.
0: Está aí, portanto, a palavra da secretária Ivana Dias, da CECEL, anunciando essa homologação da decisão do colegiado, do conselho lá consultivo e deliberativo do esporte da CECEL, e que determinou a expulsão, a eliminação das duas equipes que brigaram numa briga confusa, generalizada, na frente de mulheres, de crianças, enfim, e por isso essa punição um pouco mais severa, que é a punição extrema, né? Ou seja, a eliminação da competição das duas equipes. Bom, Renato Santos, vamos falar de mais uma situação polêmica, a obra na Serra Dona Francisca.
2: Pois é, essa obra aí que tá dando o que falar, viu, Rony? Parece que não tem prazo para ser concluída. A obra é essa que custa milhões de reais para os cofres públicos, quase 55 milhões de reais, que sai do governo do estado, lá ali nos quilômetros 15 e 17 da SC-418. A gente já reportou várias vezes aqui que as obras das primeiras áreas de escapes aqui do estado seriam entregues a princípio lá no mês de junho, depois foi prorrogado para o mês de setembro, novamente uma nova prorrogação. Agora, a previsão é que essas obras sejam entregues até o dia 17 de novembro. Inicialmente, elas deveriam ter sido entregues, como eu já falei, em junho, depois desse prazo foi transferido novamente, e essas áreas, segundo o governo do estado e também o engenheiro responsável, que é o André Torres, estão andando ali a passos lentos diante dessa grande quantidade de chuva que a gente vem registrando nos últimos meses aqui na nossa região e principalmente no estado. E ele disse que com essa quantidade de chuva também prevista para os próximos dias, isso pode prejudicar muito aquelas obras ali na SC-418. A gente ouviu o André, vamos ver o que ele diz a respeito do assunto.
9: As obras foram prorrogadas e sua finalização definida para novembro, mas ainda estamos na expectativa de terminar tudo em outubro. Isso se deve ao fato da quantidade imensa de chuvas que estamos tendo no Planalto Norte e na região norte de Santa Catarina como um todo. O trânsito ainda continua em siga e pare no quilômetro 16 devido à queda de uma das pistas da rodovia, com o limite máximo de carga de 7,5 toneladas. Estamos iniciando agora a recuperação das placas de concreto esta semana e aguardamos amanhã uma quantidade imensa de chuvas novamente. Tivemos uma queda de barreira no quilômetro 15, na entrada da saída de escape do quilômetro 15, e estamos atentos para ver se cai mais alguma coisa com essas chuvas elevadas que teremos no final de semana. Todas as equipes já estão preparadas. Caso ocorra, já remover o mais rápido possível. Então, esta é a posição das obras da Serra Dona Francisca.
2: Tá aí, Rony. Continua a restrição, como a gente falou, para caminhões acima de 7 toneladas. Esses caminhões estão seguindo lá para o Planalto Norte, ali Campo Alegre, Rio Negrinho, São Bento, Mafra, pela 280, né, aqui na região de Jaraguá do Sul, que é uma grande produtora de arroz, de banana, produtora ali de metal mecânica, setor têxtil também. Ou seja, vai continuar afetando e muito o trânsito aqui na nossa região. E aí é aquilo que você falou. Se as autoridades, se as entidades que representam a indústria e o comércio não tomarem providência, a região vai continuar sendo prejudicada.
0: Exatamente, por isso que a gente chama a atenção dos SEJAS, do Centro Empresarial, das Associações Empresariais de Jaraguá do Sul, que são quem tem mais força, né? Quem tem essa força de pressionar, né? Os políticos de Santa Catarina, principalmente o governo do estado, os próprios deputados, no sentido de cobrar para que aquela obra seja agilizada e melhore o quanto antes. Enquanto a Serra Dona Francisca estiver permitindo somente carros de passeio, tá uma maravilha para eles, né? Para eles é o céu que eles estavam esperando há muito tempo, ou seja, proibir a circulação de caminhões pesados na Serra Dona Francisca. Então, se eles já queriam isso, você acha que eles vão ter pressa para consertar isso aí?
2: Pois é, e sabe claro por quê? Né? E sabe por que essas obras saíram do papel, Rony, lá da Serra Dona Francisca? Porque eu fiz matéria a respeito desse assunto, juntou ali o município de Campo Alegre, Joinville, Araquari e mais outros municípios ali da região para pedir que essas obras saíssem do papel, tá lá sendo construída. Existe um projeto para áreas de escapes também na Serra Dona Francisca, projeto esse que é da Fiesc. Agora é hora das SIGES, das entidades daqui, da Prefeitura e da Câmara procurar a Fiesc para tentar, na verdade, unir forças e ainda fortalecer esse pedido para ver se sai do papel também. Porque se não se unirem e ficar só ali nas mãos da Fiesc, não vai sair do papel.
0: É, com relação à área de escape na Serra de Curupá, a informação que eu tive do próprio superintendente do DENIT, da assessoria do DENIT, é que já está projetada, já está planejada, inclusive tem uma área ali que está mais ou menos reservada já em Florianópolis, né? O próprio pessoal do DENIT já veio ali fazer uma medição e vai desapropriar uma área na Serra de Curupá para fazer uma área de escape. Isso já está, digamos assim, na mira do DENIT e do governo federal com relação a pelo menos uma área de escape na Serra de Curupá. O que eu estou questionando é a questão da demora da obra na Serra Dona Francisca, porque o movimento todo de caminhões está vindo por dentro de Jaraguá do Sul. Por um lado, isso é bom, né? Porque os caminhões passam por aqui, para algumas empresas que precisam dos caminhões aqui, mas agora traz outros caminhões também, que não precisam nem ficar em Jaraguá do Sul, e que vão para Joinville, e que não podendo descer pela Serra Dona Francisca, tem que descer a Serra de Curupá, atravessar por dentro de Jaraguá do Sul, por dentro de Curupá, e depois se dirigir a Joinville, já que a Serra Dona Francisca está proibindo o trânsito de caminhões. E daqui a pouco, com o volume de caminhões, nós já estamos registrando vários acidentes, o caos ali naquela região da rotatória do Poço Margola, o caos naquele trecho ali em frente ao Lojão Colim, tudo por causa disso. Agora, enquanto os vereadores nossos aqui, enquanto os deputados nossos aqui, enquanto os prefeitos nossos aqui, seja o prefeito de Curupá, o prefeito de Jaraguá do Sul, e os empresários, as associações empresariais, seja a SIGE, seja a SIAG, seja a CIAS, seja o AMPESC, seja o Centro Empresarial, enfim, não se mobilizarem para cobrar do governador para que a obra lá na Serra Dona Francisca seja agilizada, acelerada, eles vão continuar descendo por aqui, nós vamos continuar vivendo esse caos. Porque para Joinville, tá maravilhoso, né? Só com carros de passeio na Serra Dona Francisca. E para Curupá tá um caos e com muitos acidentes sendo atendidos aí pelos bombeiros voluntários de Curupá especialmente.
2: E essa lentidão não é somente aqui dentro de Jaraguá do Sul não, viu, Rony? Para quem pega aqui a 280 sentido a Joinville, ali próximo à entrada da Corticeira, naquele viaduto onde tá tendo obra, e logo depois lá no segundo viaduto, próximo àquela área indígena ali, tá tendo lentidão todo dia e não é somente no final de semana não, é de segunda a segunda. Eu passo ali praticamente toda semana, pelo menos duas vezes por semana, tá tendo lentidão, principalmente nos horários de pico.
0: E a previsão de chuva, como disse o próprio engenheiro, e realmente o El Niño já previa isso, né, a partir de setembro, então agora estão adiando para novembro. Com certeza não vai ficar pronto nesse ano a Serra Dona Francisca.
2: Não, não vai.
0: Vai ficar lá para janeiro, fevereiro, e nós vamos viver esse caos aí todo esse final do ano com a Serra de Curupá. E com a chuva, com a umidade, com o movimento, com a trepidação na serra, já vai ter desmoronamento ali durante o El Niño.
2: E você vai ver que vai piorar no verão, tá? Quando começar ali o período de veraneio, todo aquele pessoal do Planalto que vem aqui pro litoral só vai piorar a situação.
0: É, se tem carro de passeio, tudo bem. O pior são os caminhões, né? Se liberar os caminhões da Serra Dona Francisca e que provocam essa questão da trepidação maior e do movimento um pouco maior, agora enquanto for carro de passeio com a BR, tranquilo. Agora, carro de passeio com todos os caminhões e todo o movimento que havia na Serra Dona Francisca e mais movimento que já era rotineiro na Serra de Curupá, o caos vai ficar muito maior. Bom, depois do intervalo nós voltamos com mais ouvintes e mais notícias.
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0: Agora são 12h52, voltamos para ouvir os nossos ouvintes que participam através do nosso WhatsApp, através do nosso YouTube. Já já vamos ouvir o Cláudio da Defesa Civil sobre essa interdição na Serra de Curupá. Não chega a ser uma interdição total e não é na região de Curupá, segundo o Cláudio, é na região já de São Bento, lá em cima, né? E tem ali uma remoção de pedras na região de Curupá. Já já ele fala sobre isso também, sobre a Serra de Curupá. O trânsito está liberado, mas está lento em alguns pontos desse trecho aí da BR-280, a partir de Curupá até São Bento. Vamos aos ouvintes.
1: Boa tarde, tio. Passando para deixar beijocas, desejar uma ótima sexta-feira para todos nós e dizer que a Tarri, o Renato, o Fernandes, o Rony e a Nelci estão no plantão a brincar com o futebol para o nosso almoço alegrar. Mas se a informação é importante, logo a rapaziada fala sério para a notícia informar. 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Beijos da Nelci.
0: Valeu, Nelci. A Nelci lembrou até dos ouvintes, né?
2: Uhum.
0: Até do Fernandes.
2: É verdade, até do Fernandes. Inclusive. Que não merece.
0: Que não merece.
3: Que é isso?
2: Não merece ser lembrado?
0: Não merece.
2: Ele mandou um áudio aqui, meu.
0: Ele xingou aí a Nelci, xingou o Fluminense, que era a tristeza.
3: Pô, mas vocês viram que a Nelci, ela é uma mulher assim, ponderada, tem um estilo único. Você viu quando ela veio aqui?
0: Ponderada ou empoderada?
3: Empoderada, foi o que eu falei.
2: Ah, entendi. Entendi. Eu também entendi ponderada.
0: Você as duas coisas. As duas coisas, então.
3: É.
0: Ponderada e empoderada.
2: É verdade.
0: Valeu, Nelci.
3: Não, mas ela já quis te dar umas porradas aqui, né?
0: Não, Nelci, não.
2: Tá tranquila?
3: Ela.
2: Não.
3: Não é ela que é a lutadora de...
0: Não, é a outra.
3: Ah, é a outra?
0: De capoeira?
3: De capoeira?
0: De capoeira é a... A outra nossa ouvinte lá, né?
2: Qual? Não sei.
3: Não, tem uma
0: que é braba aí.
2: A Irani?
0: Que é virada no Jiraya.
2: A Irani? A Irani, é, então, é deve ser Jiraya, a Irani. Né? O Fernandes, falando no Fernandes, ele respondeu aqui. Não Del Valle, Del Flamingo. Pra quem vier dizer, foi por pouco, quase perdeu, levou o sufoco, antes de vir com mimimi, apresente a superioridade do seu time atualizado. Não em pergaminho. Alguns times até espólio provavelmente já tem. Lembrando que até os grandes passam um momento de autoconfiança e podem ser surpreendidos, mas não superado. E tenho dito, Fernandes.
0: Se classificaram com as calças na mão ontem o Flamengo e agora o Fernandes vem com toda essa poesia aí. Passou a manhã inteira escrevendo esse...

0: diante de 60 mil torcedores do Flamengo, 1-0 pro Independiente, só jogava o Independiente, o Flamengo quase nem passava do meio de campo, pressionado, encurralado, quase sofreram o segundo e o terceiro gol e de repente foram auxiliados. Dizem que o goleiro, dizem as más línguas, que o goleiro do Independiente del Valle passou no vestiário do Flamengo depois do jogo e levou uma mala lá pro Equador.
1: Como assim?
0: Não se sabe o que que era. Levou uma mala pro Equador. Diz que ganhou um presente do Flamengo.
1: Ah, o goleiro. Vai saber. Diz, né?
2: Ó, o Fernandes falou sem mimimi, Rony. Já mandou
0: dizem
2: aqui.
0: As más línguas, né?
1: Dizem as más línguas. É
0: eu
1: que
0: não
1: agora,
0: acredito.
1: É
0: eu
1: que
0: não
1: agora, acredito. Assim, que agora o Flamengo não tem mais o jaraguaense Felipe Luiz como técnico, né? O cara fazia, vamos ser sinceros, que o cara dava um show como técnico do Flamengo. E foi a melhor temporada do Flamengo, quando ele teve ele como técnico.
0: Foi um bom treinador.
1: Foi um
0: mas
1: bom
0: mas com aquele
1: treinador.
0: Timaço do Flamengo, até eu era um bom treinador. Vamos lá com mais ouvintes.
2: Tá, Reginaldo.
3: Boa tarde, Ronita, Rihanna, Renato, Reginaldo do Bairro Escolinha. Rony, hoje quero mandar um abração ali pro pessoal da Brascones, tá ouvindo lá, RBN, direto lá, tá? E mandar um abraço ali pro Nelson, pro Juninho, pro meu pai Juarez, tá ouvindo também lá, pra toda a galera, pras meninas lá, tem uma meninada madura lá, né? Beleza, Rony? Um abraço!
4: Tarde, trio, plantando meio-dia, Silva Guaramirim. Então, quer dizer que os candidatos nessa politicagem aí não podem ser presos. Esse é o fim da picada, né? Né, Rony? Valeu, um abraço. Parabéns pra vocês, o programa é show.
2: O Jonas, boa tarde, trio. Família Lima de Guaramirim, desejando um ótimo final de semana a todos e queremos saber se o Renato trouxe a rosquinha. KKKK.
1: Trouxe rosquinha hoje.
2: É, pior que trouxe mesmo, eu vi lá.
1: Hoje viu? Mas... como sempre, você não foi tomar café com a gente, né?
2: Ah, mas assim, não foi porque vocês não me convidaram, porque eu não tava o horário que vocês foram tomar café.
0: Nosso horário é cronometrado.
2: Cinco
0: minutos.
1: É que a gente começou aqui tomar café 8:30. Aí o Rony disse, não, agora tem que ser 8:10. Aí mudamos pra 8:10. Daqui a pouco ele falou, não, tem que ser 8:20.
2: Ah, é o Rony que manda daí, no caso, né?
1: É, o Rony
2: que
1: manda.
2: Ah, meu Deus do céu. Daqui a pouco mais mensagem. 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
0: E o TSE, falando em candidato que não pode ser preso, vai ter uma novidade aí com o e-título para os eleitores.
1: É, vamos começar falando dessa notícia aqui, Rony, a respeito das prisões, é que nenhum candidato ou candidata que vai disputar eleições esse ano podem ser presos ou detidos por qualquer autoridade a partir do próximo sábado agora, portanto amanhã, dia 19, data que marca 15 dias antes do primeiro turno da votação. A proibição vai se estender até o dia 6 de outubro, 48 horas após o encerramento do pleito, e só permite a detenção em caso de flagrante delito, que é prevista lá no artigo 236 do Código Eleitoral, uma medida que busca assegurar o equilíbrio da disputa, impedindo que prisões e constrangimentos políticos venham a afastar concorrentes da campanha. E nesse mesmo período, a proteção legal também se aplica a integrantes das mesas receptoras de votos, ou seja, os mesários que irão trabalhar nas eleições desse ano, e também aos fiscais de partidos políticos durante o exercício das suas funções, segundo também o artigo 302 lá do Código do Processo Penal Eleitoral. E aí, eleitores não podem ser presos a partir do dia 29 de setembro. A partir de amanhã são aqueles que vão concorrer, os eleitores, e eleitoras não podem ser presos ou detidos a partir do dia 29 de setembro, 5 dias antes do pleito. Aí é nesse período que a vagabundagem vai aproveitar, né, Rony?
0: Não se aproveita, não. Porque, na verdade, se você cometeu um crime, se você cometeu um flagrante, você vai preso. O que não pode ser preso
1: não, flagrante,
0: é o cidadão,
1: né? Mas tu já viu algum bandido ser preso em flagrante?
0: Não, tem vários que são presos em flagrante.
1: Não,
0: né?
1: Nem sempre.
0: O que
1: né?
0: não pode é um processo em andamento que está se arrastando há 1 ano, 2 anos, daqui a pouco o juiz decide prender o cara 2 dias antes da eleição, ou o candidato, né? Às vezes porque o juiz politicamente não gosta do candidato e aí deixou o processo se arrastar por 1 ano, 2 anos, o cara tá respondendo o processo, aí chega 10, 15 dias antes da eleição, manda prender o cara.
1: Não, mas tá falando flagrante, ou seja, se eu quiser roubar, eu roubo. Passo 24 horas, passou o período de flagrante, eu não vou ser preso, porque não pode.
0: Não existe mais esse período de 24 horas. Enquanto a polícia estiver fazendo a perseguição,

0: condição. Se você roubou agora e a polícia estiver te procurando, ela pode te prender. Daqui a 48 horas você vai ser preso em flagrante, porque a polícia continua com o trabalho de tentativa de prisão. E quando ela te prender, vai ser flagrante. Não existe mais aquela questão, me apresente depois de 24 horas. Se você estiver foragido, você vai, e se estiver sendo procurado, se a polícia estiver procurando, você vai ser preso mesmo depois das 24. Então é só uma proteção com relação à perseguição política dos juízes, dos tribunais, com relação aos candidatos e com relação aos eleitores, né? Principalmente eleitores não vão, podem ser presos por um processo antigo. Agora, se ele cometer um crime flagrante, se estiver bêbado em via pública, se bater na mulher, ele vai ser preso, normal, como todo mundo. Ele só não pode ser preso por processo já que está transcorrendo há 1, 2, 3, 4.
1: Ó, a regra que fala o seguinte: não podem ser presos em flagrante, salvo em delito flagrante ou em virtude de sentença criminal condenatória por crime inafiançável.
0: Não, salvo em flagrante.
1: A regra se...
2: Salvo delito em flagrante, isso, né?
1: A regra tá lá no artigo 3236 do Código Eleitoral. Aí, falando do APP, que agora tá com uma nova modalidade, que começa já a partir de hoje, e vai se estender, principalmente, vai se intensificar, segundo o TSE, a partir do dia 25, tem como objetivo orientar os eleitores sobre procedimentos para a votação e reforçar o combate à desinformação durante o período eleitoral. Ou seja, o eleitor vai receber mensagens que serão enviadas ao longo de toda a campanha, incluindo o intervalo entre o primeiro e o segundo turno, que está previsto para o dia 25 de outubro, caso ocorra. E entre as orientações para os eleitores está o incentivo para manter o aplicativo atualizado, verificar antecipadamente o local de votação, na opção onde votar, e conferir os dados antes do dia da eleição. Além disso, ele também pode usar o aplicativo para, como documento de identificação no momento da votação. E também a outra novidade é que agora ele vai ter a ferramenta boletim na mão do próprio aplicativo, permitindo consultar e compartilhar boletins de urna sem a necessidade de instalar um outro sistema.
0: Muito bem. E só pra gente ressaltar essa questão, então, não é, digamos assim, um liberou geral da bandidagem nesse prazo dos eleitores a partir do dia 29 de setembro, né? Cometeu o crime, vai ser preso. Descumpriu medida protetiva, vai ser preso e vai pro presídio. Bateu na mulher, foi preso pela polícia militar, vai pra cadeia, vai pro presídio. Roubou, furtou, enfim, cometeu qualquer crime, vai ser preso e vai pra cadeia. O que não vai acontecer é prisão de processos antigos que estão já rodando, que estão transcorrendo no Poder Judiciário, e de repente o juiz decida mandar prender o cara lá no dia 29, 2 dias antes da eleição.
1: Na verdade, bandido nem deveria votar, né, Rony?
0: Enfim, e tem uma outra questão também com relação à questão, até porque também acabou ganhando bastante destaque, há cerca de 15 dias mais ou menos, uma situação aqui na região de um candidato que foi condenado em segunda instância e por isso perderia os direitos eleitorais e essa questão toda. E nós nem demos destaque para essa notícia, porque também é uma notícia assim que acabou ganhando um destaque acelerado bem no período de eleição. E a outra é porque o candidato, mesmo perdendo essa condição de segunda instância, que é o caso, né, de perder os direitos eleitorais, não poder ser candidato, ele pode recorrer no Tribunal Superior Eleitoral, ou no STJ, ou no Supremo Tribunal Federal, e ganhar uma liminar para continuar concorrendo. Hoje, no Brasil, nós temos cerca de 1.200 candidatos condenados em segunda instância, que perderam o seu direito eleitoral, digamos assim, concorrendo com o liminar do Poder Judiciário.
1: Um exemplo desse é Pablo Massal, que estava inelegível e...
0: Eu não sei como é que ficou a situação dele.
1: Não, ele está concorrendo.
0: Com liminar você. Mas a
1: princípio
0: questão,
1: ele tinha sido proibido e ele conseguiu registrar a candidatura.
0: Mas foi uma condenação eleitoral, né? Eu falo de outros candidatos que são condenados por crimes
2: aleatórios,
0: comuns, né? Crimes comuns. A questão dele é uma questão eleitoral. Eu falo de candidatos que mataram, que furtaram, que roubaram e que foram condenados em segunda instância e que não poderiam ser candidatos. Aí você consegue uma liminar no Supremo Tribunal e você consegue concorrer nas eleições. E tem uma outra situação também, nós temos, acho que, 10 a 15 candidatos concorrendo, presos, dentro da cadeia, dentro do presídio, e são candidatos no Brasil inteiro.
1: Olha só.
0: Quer dizer, tem essa situação também, cerca de 1.000 condenados em segunda instância concorrendo no Brasil inteiro com o liminar.
1: Eu só sei de uma coisa. Vou
0: então,
1: usar
0: por isso
1: uma...
0: que aquele destaque que nós tivemos aqui, e muitos ligaram pra gente aqui, não vamos divulgar porque o cara foi condenado em segunda instância. O cara tem recurso. Não vamos ser nós que vamos divulgar uma notícia que daqui a pouco pode ser revertida.
1: Verdade.
0: em função de uma situação, prejudicar de repente um candidato, seja ele de que lado for, ou nesse sentido, só porque, enfim, saiu uma condenação agora há poucos dias da eleição, que é recorrível e que o cara pode concorrer com o liminar.
1: Eu só vou usar uma frase aqui de um amigo meu, que é o doutor Sandro Bisquero, que é um promotor da Justiça Federal, que ele fala muito isso. Tá chegando o dia de votar. Que você vote, você que tá nos acompanhando, com sabedoria. Todo período eleitoral ele usa essa frase: voto não tem preço, tem consequência. Então que o eleitor saiba votar. Afinal de contas, quando você troca seu voto por dinheiro, por tijolo, por medicamento, por cesta básica, por favores, querendo ou não, você não vai ter o direito de cobrar daqui a pouco esse candidato no qual você está vendendo o seu voto. Então, voto não tem preço, tem consequência.
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0: Dá um abraço lá pro rapaz da Lubitec lá.
2: O Gilmar. Gilmar, né? A Bianca, toda a equipe.
0: Alô, Gilmar, um grande abraço aí. Dele? Obrigado pela audiência.
2: Gilmar. Isso.
0: Só falta fazer um churrasquinho aí numa hora dessa, meio-dia, convida nós.
2: É, bom, pra mim, você não foi, né? É bom, a gente já. Hã?
0: Você não foi outra vez?
2: Eu fui no churrasco. Claro que fui num churrasco lá na Lubitec. Eu fui sim. Na Lubitec fui. Eu lembro.
1: Não tá dando churrasco nem o aniversário.
2: Foi depois
1: dela.
2: Do meio-dia que a gente foi lá.
1: Meio de semana aqui, todo mundo ficou na vontade, ela nos chamou pra comer um pãozinho francês com um água da serra, se quer.
2: É uma água da serra.
0: Vamos lá, Gilmar, vamos almoçar lá na Lubitec.
2: Eu trouxe a torta da minha avó. Valeu por isso.
0: Intervalo e nós já voltamos.
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1: 13:11, 13:11, vamos com os ouvintes aqui no plantão do Bem Dia.
0: Vamos lá com as participações dos ouvintes no 8837-5377.
2: Boa tarde, Doni, Renato, Tariana. Por que tanta coisa contra o Flamengo? Se é o melhor time do Brasil, só dá Flamengo e Palmeiras, Flamengo e Palmeiras. O time de vocês, o Vasco, vai cair, o Internacional vai cair. Daí por que que não fala do time de vocês, né? É verdade. Ah, os secadores ali, para ver se o Flamengo podia perder de 1-0, já estava classificado. Mas daí, como tem uma Arrascaeta ali no Flamengo, esse aí é o cara bom, né? Beleza, meus amigos, um abraço, tudo de bom. Cuida pra vocês não cair, Internacional e Vasco.
0: E vamos cantar o parabéns no tum aqui pra Rafael e pra Gabriele. A gente vai cantar 2 parabéns no tum. Um pra Rafael e Gabriele, que pra gente poder pegar o áudio depois, e outro pros outros aniversariantes. Então, vamos lá, que as gêmeas estão de aniversário aí neste domingo.
1: 1, 2, 3.
0: Parabéns, tum, tum, parabéns, tum, tum. Saúde, felicidades. Rafael e Gabriele, tudo de bom pra vocês. Aproveitem esse aniversário. Um beijão aqui da equipe RBN.
3: Em breve, CD.
1: Felicidades, muita saúde. Quais são os nomes das gêmeas?
0: Rafael e Gabriele.
1: Rafael e Gabriele.
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0: Quem manda é a Daltina também.
1: Parabéns da Daltina, né? E de toda a família, de todos os amigos aí. Parabéns, felicidades.
0: E daqui a pouco tem mais um parabéns tum-tum pra galera aqui. É isso aí.
1: Vamos falar do Procon, do preço dos combustíveis. O Rodrigo Machado atendeu a gente para falar desse aumento, digamos assim, repentino de ontem de madrugada, de cerca de 40, 50, 60 centavos, mais ou menos, né? Parece que teve um aumento no diesel, mas houve uma situação lá que não seria repassada das distribuidoras para os postos de combustíveis, né?
4: Exatamente isso. Na verdade, teve um reajuste apenas para o diesel, mas como foi aplicado lá aquele incentivo do governo para não pesar ali no
1: subsídio,
4: não houve aumento nas bombas para o consumidor final. Mas teve muita gente.
0: Mas teve, né? Tá 7,60 em alguns postos.
4: Não teve reajuste.
1: Teve um reajuste.
4: Foi uma atualização da tabela apenas, mas por causa do subsídio, esse reajuste não chega para o consumidor. Não pode chegar na bomba.
1: Teve um reajuste na Petrobras que não chegaria nas distribuidoras, que as distribuidoras não repassariam para os postos, né? Em torno de um real mais ou menos, e por isso não afetaria, não chegaria nas bombas o preço reajustado. Mas aumentou o preço ontem de madrugada, passou aí de 5,78, 5,79 em alguns pontos para 6,49, né? 6,39 aqui na região, pelo menos.
0: Você tá falando do quê? Do diesel ou da gasolina?
4: Não, gasolina.
1: Gasolina.
0: Ah, gasolina.
1: Da gasolina. E aí muita gente reclamou ontem de manhã, já que o pessoal acordou com os preços modificados nos postos. E o Rodrigo Machado do Procon foi procurado pela nossa reportagem para falar um pouco sobre isso. Vamos ouvir o que ele diz aí sobre essa questão.
5: Sim, a respeito do combustível, foi tirado um subsídio que tinha para as refinadoras e para os postos, enfim. Então chegava ao posto a um preço e não está mais chegando a esse preço. Então realmente teve uma diferença de quase um real no diesel desse subsídio. E a gente está entrando em contato com os postos para entender e se a pessoa se sentiu, o consumidor, precisar de explicação, ele pode entrar em contato formal com o órgão pelo telefone 3409-0230, por e-mail ou até mesmo presencialmente, sem problema nenhum. Estamos ali justamente para isso, para tirar qualquer dúvida e tentar sempre que possível ajudar o consumidor a sair dali mais esclarecido possível. Essa é a função do PROCON, é assim que o nosso prefeito Jair pede que a gente faça e assim estamos fazendo. Os fiscais estão nos postos, estão conversando para entender toda essa situação. E o que eu peço à comunidade é que sempre faça as denúncias e os encaminhamentos no órgão que é o PROCON de Jaraguá do Sul.
1: Está aí a explicação do Rodrigo, mais ou menos dentro daquilo que nós falamos, né? Houve um reajuste lá da Petrobras e que ajustou um subsídio para as distribuidoras que não repassaram esse reajuste para os postos de combustíveis. Por isso que o Rodrigo está aí com os fiscais nas ruas para conversar com os donos de postos para tentar entender o porquê que aumentou quase um real.
4: Eu publiquei uma matéria dessa, inclusive, ali quando a Petrobras havia anunciado que teria um aumento, que foi no dia 10, e tá a matéria lá no nosso portal, mas o que que acontece? A Petrobras tinha anunciado que realmente teria um aumento. Só que logo depois a Petrobras divulgou uma nota, e essa matéria que eu divulguei lá no nosso portal é nota da própria Petrobras, que voltou atrás, retirou esse reajuste e, na verdade, ela deu um desconto de 0,19 centavos para as estatais, para as empresas ali que distribuem, para as distribuidoras, e esse valor não seria repassado para o consumidor final, nesse caso você que tem seu carro ou sua moto. Se tá tendo aumento aqui em Jaraguá do Sul, Rony, pelo que a gente observa, é um aumento abusivo, porque não teve aumento em nenhum lugar do Brasil. Não houve esse aumento autorizado pela Petrobras, que é a estatal. Então tá tendo um aumento abusivo por parte dos donos de postos de combustíveis.
1: É por isso que nós cobramos o PROCON, e o PROCON está nas ruas aí com seus fiscais para tentar entender aí dos donos de postos o que foi que aconteceu. 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
1: Se você sair na primeira marcha e passar para a segunda, e na segunda daqui até o centro de Jaraguá do Sul com algumas pessoas que eu conheço, aí você vai gastar muito combustível.
4: Ou se você pegar 280 e sair acelerando de quarta, também vai consumir muito combustível.
0: Vocês estão olhando pra mim, meu Deus do céu?
4: Não, a gente só tá comentando.
0: Ah, tá. Como você fizesse isso?
1: Também andar acelerado com o pé lá fundo na embreagem, como algumas pessoas que eu conheço também.
0: Uh-huh.
1: Também você vai forçar a embreagem e gastar mais combustível.
0: E andar 30 km por hora, como eu conheço algumas pessoas que fazem também, também não é muito bom,
4: não,
0: tá?
4: Olha, vamos ser sinceros. Dá nos nervos quando você tá numa rodovia que tá dizendo ali, é 110 para automóveis, e o cara tá dirigindo a 80 por hora.
0: Rony.
4: Não, dá nos nervos, não dá?
1: Você é apressadinho, né?
4: Eu já começo a dar luz alta no cara, começo a piscar ali.
1: Eu já andei com ele.
4: Tô buzinada.
0: Ah.
1: Experimenta andar com ele. Você vai no caroneiro, você vai pisando assim, parece que
0: vai
1: você...
0: Vai rezando?
1: Não, você vai pisando, porque parece que você que tem que frear. Você pisa no freio porque ele vai em cima dos carros da frente, assim, na traseira.
0: Não. Mas isso é só com o carro dele, não com o carro da rádio, né? Um minuto de silêncio.
4: Não vou
1: falar sobre isso.
4: Tu acredita nas coisas que o Rony fala?
0: Não
1: pra
0: sei.
1: Consertar a embreagem daquela pessoinha que anda com o carro acelerado com o pezão no fundo da embreagem.
0: Vamos ter que levar o carro da rádio.
4: E outra coisa, ó, já pergunta aí pro pessoal da Camargo, quando você parar no semáforo, você não pode ficar com o pé na embreagem, tá? Tem que deixar o carro neutro.
0: Isso é um problema.
1: Inclusive, você vai ter que passar lá pra fazer o alinhamento, né? Porque só anda em cima dos tachão.
0: tá, não tô gostando desse assunto aí.
4: Balanceamento.
0: Foca no Renato aí, Rony, que é melhor. 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
0: Vamos lá, as últimas participações aqui no 8837-5377. Vamos cantar o parabéns Tuntum aqui, a Cecília, pra filha dela, a Alessandra, que tá de aniversário, a Cecília da Barra tá pedindo. E também aqui, ó, pro neto do Wilson, o Denian, que tá de aniversário hoje também.
4: E pra Railane.
0: Ah, é verdade,
4: 35
0: né?
4: 35 anos no
0: domingo. Railane. Vamos lá, então.
1: 1, 2, 3.
0: Parabéns, tum, tum. Parabéns, tum, tum. Saúde, felicidades. Valeu, galera.
1: Parabéns, felicidade, muita saúde. Vamos com os últimos ouvintes aí.
0: Vamos lá. Daltina, calma. A Daltina mandou uma carinha. A gente vai mandar no WhatsApp, só que a gente tem que entrar no sistema. Depois à tarde o Renato vai fazer isso. Vai buscar no sistema e a gente vai enviar pra você daí, na censura. O José tá por aqui também. Parabéns pelo programa. Os vascaínos esqueceram que a Sul-Americana é Série B. Abraço, segue o líder. Boa semana. O Valdecir, fala, Valdecir.
6: É, falaram a verdade por Oni e pra vocês aí, né? Da rádio. Vocês cuidem do time de vocês, não fiquem falando dos outros. Isso é verdade. Ele falou pouco, mas falou a verdade.
0: O Osair também está questionando sobre o preço dos combustíveis. O Ademir também. O Paulo. A rua, boa tarde, a rua da Figueirinha, perto da Pedreira, está cheia de buracos. Os nossos representantes poderiam dar uma atenção no local. Desde já agradeço. Paulo de Guaramirim também participando por aqui. Rony.
1: Vamos ouvir o Cláudio da Defesa Civil e junto com as fotos que ele mandou de uma queda de barreira ou de afundamento de pista lá em São Bento já. Aqui em Corupá vai haver um trabalho aí de siga e pare para remoção de algumas pedras também, que é um trabalho do DENIT. Vamos ouvir o Cláudio da Defesa Civil de Corupá.
7: Fala, Rony. Não, tem aquela interdição ali, nem a interdição, né? É parecida no KM79, que eles estão tirando aquelas pedras lá, né? E eu recebi lá do pessoal lá da Rádio São Bento, lá, no KM99, já pertence a São Bento, né? Teve um deslizamento aí dessa lateral aí da 280, mas a empresa já tá ciente, já fez sinalização, já tá ciente ali do acontecido.
1: Muito bem, ponto final aqui no Plantão do Meio-Dia.
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1: Na sequência vem aí o Show da Tarde com o Renato Santos, com um show de prêmios para hoje.
4: Hoje tem uma linda peça jeans da Recusa Jeans e tem um quilo de filé de salmão. Isso aqui é a comida diária lá na casa da Tariana, que ela já chegou a falar aqui, mais o marido, né?
0: Ah, tá.
4: Um quilo de filé de salmão fresco da
1: salmão
4: peixaria Seu Manuel.
1: Feijão com arroz dela.
4: É.
0: Não, claro. Quem dera, né?
1: Filé de salmão é todo
4: isso
1: dia.
4: Isso aqui é todo dia. É no café da manhã, no jantar, lanchinho da tarde.
1: Mais um filé de
0: seus
1: salmão
0: faladores. Com
1: um preço especial na peixaria do Seu Manuel e que tem um sorteio hoje, portanto, desse presentão aí.
4: É isso aí. E tem a nossa campanha, né? Caixa premiada, RBN.
0: A caixa misteriosa da RBN, isso mesmo, que o pessoal vai ter que buscar a palavra-chave no teu programa também, mas daqui a pouco tu conta.
4: Bom,
0: tá bom, então, vamos lá.
1: Grande abraço a todos, muito obrigado pela audiência, boa sexta-feira, bom fim de semana.
0: Tchau, tchau, pessoal.
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0: 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Sexta-feira ou por aqui hoje, dia 18 de setembro, ano 2026. Que coisa boa! Entrar na sua casa, no seu trabalho, no seu carro, chegar na sua casa nessa sexta-feira maravilhosa com 18 graus em Jaraguá do Sul e também na nossa região. Céu parcialmente nublado, previsão de muita chuva para hoje, viu? Mas não se preocupa, porque até as 4 horas eu, Renato Santos, vou dando um gás no teu dia, dando um gás na tua tarde, fazendo dessa sexta-feira a melhor sexta da sua vida, viu? Vem comigo, aumente o volume, coloque no máximo, espalha pra todo mundo. O nosso show da tarde já tá no ar. Tem música boa, tem bate-papo e tem prêmios também, tá bom? No programa de hoje, hoje temos aquele prêmio maravilhoso que todo mundo adora, uma linda peça jeans, lá da Recusa Jeans, uma peça selecionada. Pode ser masculina ou feminina, vai depender de quem vai ganhar, tá bom? E tem também um quilo de filé de salmão fresco, viu, gente? Lá da Peixaria Seu Manuel. Para concorrer a esse quilo de filé, você vai ter que seguir o arroba o Seu Manuel. E claro que tem também a nossa caixa misteriosa. Mais de 3 mil reais em prêmios para o seu ouvinte 94.3. E qual é a palavra-chave de hoje, Renato? Ai, ai, ai. Não sabe ainda? Eu vou dar a dica agora. Você já vai pegar o teu celular, vai lá no Instagram, porque eu vou falar agora qual é a palavra-chave de hoje. Não vou falar qual é a palavra-chave, né, Renato? Aí eu vou dar mole, né? Hoje eu vou falar o seguinte. Hoje é sexta-feira. 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Lá você vai saber qual é a palavra-chave de hoje do nosso show da tarde, tá bom? 8837-5377, já tá valendo tua participação. Hoje, dia 18, é o dia dos símbolos nacionais. Homenageia a bandeira, o hino e o brasão e também o selo do nosso país. Hoje também é o dia nacional da televisão. Parabéns pra quem faz a televisão. Eu já faço televisão há muito tempo, viu, gente? Muitos anos fazendo televisão como apresentador, como repórter, como apresentador de jornal. E hoje eu parabenizo meus colegas de televisão que também fazem da TV brasileira uma ferramenta de comunicação ativa e também dinâmica. Hoje é o Dia Nacional da Conscientização e Incentivo ao Diagnóstico Precoce do Retinoblastoma e o Dia Internacional da Igualdade Salarial. Portanto, datas comemoradas no dia de hoje.
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0: Sextou por aqui com o sucesso de Zé Neto e Cristiano.

0: FBN 1:35. Ótima tarde pra você que tá ligado na 94.3, a rádio da minha e também da sua vida. Que coisa boa, viu? Ter a sua companhia, ter a sua audiência. É sempre bom ter você com a gente em casa, no trabalho, no seu carro, onde quer que você esteja. Tá valendo sua participação por aqui no 8837-5377. Lembrando pra você que tá nos acompanhando agora, que hoje você vai poder concorrer a 1 quilo de filé de salmão fresco lá da Peixaria Seu Manuel e vai concorrer também uma peça jeans lá da Recusa Jeans. Já manda mensagem agora pra gente. 8837-5377, tá valendo tua participação aqui no nosso show da tarde, até as 4 horas, com muita música, diversão, bate-papo e prêmios também. Conto com a sua audiência, conto com a sua sintonia, tá bom? Vai lá participando. Vou fazer o seguinte: vou chamar um intervalo, depois do intervalo já volto por aqui pra atender a tua mensagem. Uma e 35.
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0: 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Boa tarde, 1:38. Já de volta com o nosso show da tarde, reforçando os prêmios de hoje, viu, gente? Hoje tem uma peça jeans da Recusa Jeans, hoje tem 1 quilo de filé de salmão lá da Peixaria Seu Manuel e tem a nossa caixa misteriosa. Já aproveita e corre lá agora pra saber qual é a palavra-chave, tá bom? 8837-5377, correndo pra falar com meu amigo Fernandes, tá na nossa sintonia. O Osnildo tá passando por aqui. Fala, Osnildo, boa tarde.
11: Boa tarde, Renato Santos. É o cara, tá certo. É o seu agora, Mirim? Quero participar desse sorteio aí do da Recusa Jeans e do Peixaria de São Manuel. Um abraço.
0: Valeu, querido. Ótima tarde pra você, tá bom? Maria de Lourdes. Oi, Renato. Boa tarde. Quero participar dos prêmios de hoje. Ela tá na Figueira, na sintonia da 94.3. Oi, Renato. Boa tarde. Me coloca no sorteio. Qual o seu nome? Ah, não tem nome. Tá sem nome por aqui. Final do telefone 3596. Valeu. Obrigado, viu, pela sintonia. Fala seu nome aí pra gente, tá bom? Obrigado pela companhia. Oi, Renato. Boa tarde. Tô na sintonia do programa. Quero participar do sorteio de hoje. Final do telefone 0101. Olha, o pessoal tem que colocar o nome, gente. Não tem como a gente descobrir o nome de vocês. Então, por gentileza, coloca o nome após envio de mensagens aqui pra nós, tá bom? Senão vai ficar complicado a gente depois fazer o sorteio sem saber o seu nome. Então, por gentileza, logo depois que colocar a mensagem: oi, Renato, boa tarde, quero participar do sorteio. Aqui é fulano de tal, da cidade tal, do bairro tal. E aí vai ficar muito mais fácil pra gente fazer aqui o sorteio no final do programa, tá bom? Fala comigo, boa tarde.
4: Boa tarde, é o Marlon Mozart de Souza, da Tifa Martins. Manda esse prêmio para mim.
0: Valeu, querido, ótima tarde pra você também. Oi, Renato, boa tarde, estamos na escuta do programa. Sextou, mais um ouvinte que tá sem nome, final do telefone 6496. Gente, por gentileza, coloca o nome de vocês, senão vai ficar difícil falar o nome de vocês por aqui, tá bom? É necessário colocar o nome no início.

0: Fadão e Rei Vaqueiros, displicente. Agora 15 minutos para as 14h, o nosso programa tá apenas começando, líder em audiência em Jaraguá do Sul e região, e claro, tudo isso graças a você, ouvinte 94.3, que sempre se liga na melhor programação aqui do Rádio Jaraguaense. Abraçando o pessoal que tá na sintonia, já mandando mensagem por aqui e querendo faturar essa linda peça jeans da Recusa Jeans. Hoje, dois ouvintes serão premiados no show da tarde. Uma pessoa vai levar uma peça jeans lá da Recusa Jeans e uma outra vai levar 1 quilo de filé de salmão lá da Peixaria Seu Manuel. Mas tem que seguir a peixaria, tá bom? @ o Seu Manuel é um dos critérios para levar esse pescado lá da Peixaria Seu Manuel. 8837-5377. 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Lá vai estar a palavra misteriosa de hoje, tá bom? Meu amigo João Antônio Munhoz tá na sintonia, valeu! Obrigado pela companhia. Quem mais tá por aqui? Basti, boa tarde, meu querido, tudo bem? Ótima tarde, bom final de semana. Oi, Renato, me coloca no sorteio. A palavra-chave de hoje é exatamente essa, minha amiga Lourdes. Ótima tarde pra você também, tá bom? Por aqui também, quem tá mandando mensagem pra nós, deixa eu ver aqui, é a minha amiga Cris. Falando, Renato, boa tarde, tudo bem? A palavra-chave de hoje, qual é? Acertou. Me coloca no sorteio, Renato. Tá bom, já tá participando, menina. Ótima tarde, bom final de semana. Andressa também tá com a gente lá no Jaraguá 99. Já participando por aqui, né, Andressa? E já colocando também a palavra-chave de hoje da nossa caixa misteriosa. Também acertou, viu, minha amiga? Ótima tarde pra você. Fala, minha amiga. Eu ia falar amigo, mas é minha amiga. A Vânia. Ô, minha amiga, tudo bem contigo por aí? Já almoçou? O que teve de bom por aí, hein?
1: Boa tarde, Renato. Tudo bem com você?
0: Tudo ótimo.
1: Coloque no sorteio do filé de salmão do Seu Manuel e também o sorteio da peça de roupa da Recusa Jeans. Beijão, Vânia da Ilha da Figueira.
0: Valeu, Vânia. Bom final de semana, menina. Agora faltando apenas 11 minutos para as duas.
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0: 8 minutos para as 12 e o sucesso de Marília Mendonça, Sentimento Louco. Já no clima do final de semana.
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0: sucesso do Coldplay, Viva La Vida, 1h59. Essa daqui pra começar muito bem o nosso final de semana, sexta-feira por aqui, 18 de setembro, ano 2026. Essa música sensacional do Coldplay pra colocar um gás, uma energia na tua sexta-feira. Sexta-feira maravilhosa essa, né? Que coisa boa. 8837-5377, valendo uma linda peça jeans da Ricosa Jeans, valendo um quilo de filé de salmão fresco lá da Peixaria Seu Manuel. Já aproveita, corre lá no Instagram, arroba o Seu Manuel. É um dos quesitos para concorrer a esse pescado lá da Peixaria Seu Manuel, tá bom? E tem também a promoção da nossa caixa misteriosa. 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E vai mandar no nosso zap 8837-5377. São mais de 3 mil reais em prêmios.
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0: Olha, hoje vou dar dicas de cinema, mas voltado pra quem gosta de maratonar séries. Vou começando pela série Conheço Você. É um suspense, viu? Tem no elenco Elsin Sergu, Ozan Dolonay e Melly Sezen. Olha, são atrizes super conhecidas no cinema turco. Após se tornar mãe, uma mulher decide que quer

pra vocês, tá bom? Não vou dar spoiler, não. Tem que assistir essa série muito bacana, Conheço Você. Outra dica de hoje, mostro a história de Lazy Borden. A história de Lazy, gente, se passa no final do século XVIII. Uma história de franquia monstros, de Ryan Murphy, retrata um dos crimes mais marcantes lá dos Estados Unidos. O caso de Lazy Borden, ou de Ella Bechtin. Olha, muito bacana essa série, baseada em história real, viu? Você tem que assistir. The Fight Souls, também uma série muito bacana, viu? De ação, comédia e suspense, que acompanha Felix Chang,

misteriosa organização criminosa. Também muito bacana, uma ótima pedida para quem adora esse tipo de comédia. E tem também Beleza Plástica. E sabe quando foi a estreia dessa série? Ontem, exatamente isso, quentinha nas telonas. Eu estou falando de Beleza Plástica. Após deixar a sua área de cirurgia geral e entrar para a medicina estética, Famino Mata precisa lidar com uma cirurgia plástica que enxerga

0: Essa dica de hoje do Cine Pipoca RBN. Segunda-feira tem muito mais. 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
2: Seguem abertas até o dia 13 de outubro as inscrições para o segundo desfile festivo da 36ª Sheets and Fest. A concentração dos participantes terá início às 14 horas na Rua Barão do Rio Branco e nas ruas próximas. O desfile contará novamente com a participação do Planeta Peia e ocorrerá no dia 14 de novembro, um sábado, das 15 às 18 horas. O SAMAI prossegue a obra de implantação da rede coletora de esgoto na Rua José Martins, no bairro Três Rios do Norte, ainda no dia de hoje. No trecho da Rua José Martins, próximo à Rua José Fossili Filho, ficará em meia pista. O local está devidamente sinalizado, mas requer atenção redobrada ali dos motoristas. E a Diretoria de Trânsito e Transporte, a Secretaria de Planejamento e Urbanismo, em parceria com o Núcleo de Automecânicas da CIGES e do Instituto Marcha do Silêncio, vai realizar amanhã, sábado, no Parque Linear Via Verde, no bairro Ilha da Figueira, das 9 às 16 horas, uma ação educativa alusiva ao Dia Nacional do Trânsito, que é comemorado no dia 25 de setembro. Eu sou Gisela Marodim e este é o F5 na Notícia. 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
0: 2:05 de volta com o Show da Tarde, trazendo agora a tua participação no nosso programa. 8837-5377. Valendo peça jeans da Recusa. Valendo 1 quilo de filé de salmão fresco lá da Peixaria Seu Manuel. E ainda a tua participação e o teu palpite na palavra misteriosa da nossa caixa premiada de hoje, da caixa misteriosa da RBN. A nossa mensagem de hoje, a nossa frase de hoje, a palavra-chave, tá lá no arroba Supermercado Pimentel. Corre lá e já manda pra nós aqui, tá bom? A minha amiga Luísa tá mandando boa tarde pra todo mundo, né, Luísa? E já dando seu palpite na palavra misteriosa de hoje. Valeu, menina. Ótima tarde pra você. Edson Schmitz da Figueira também mandando boa tarde e falando: Renato, eu estou na escuta. Valeu. Ótima tarde, bom final de semana. Fala, minha amiga. Boa tarde.
16: Oi, boa tarde. Aqui é a Márcia do Ural. Por favor, me coloca nos sorteios de hoje à tarde.
0: Já tá concorrendo.
16: Abraço pra todos, pessoal.
0: Valeu, menina. Bom final de semana. Abraço pra você também, tá bom? Deixa eu ver aqui. Loreni, do bairro Chico de Paulo, também participando. Já mandou a palavra-chave de hoje. Valeu. Bom final de semana. Francine Gesser. Oi, Renato. Boa tarde. Caleb Machado. Boa tarde. Tudo bem contigo? Fala comigo. Vai, boa tarde.
17: Boa tarde, Renato. Me põe um sorteio pro salmão da peixaria do seu Manuel. Amanhã é meu aniversário e eu quero comemorar com esse salmão.
0: Olha,
17: na
0: que
17: mesa.
0: Coisa boa.
17: Um abraço a todos. Meu nome é Sandy, aqui da Ilha da Figueira.
0: Valeu, Sandy. Bom final de semana. Parabéns. Feliz aniversário. Que Deus abençoe grandemente a sua vida. Afinal de contas, esse dia de amanhã, Deus desenhou especialmente pra você, tá bom?
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0: Sucesso do Camisa 10. 5 letras. 2:07 agora.

0: Na RBN 1212, boa tarde.
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0: sucesso de Maria Cecília e Rodolfo cantando junto com essa dupla. Que sucesso, né, Fred e Gustavo? Lendas e Mistérios. Fala pra quem é de sucesso de Israel e Rodolfo, Não Mais Quase, Metade de Mim, Hugo e Guilherme, Lucas e Igor Flash, e lá no início, Camisa 10, 5 letras. Ô Renato, vamos seguindo, né? Tem muita coisa boa rolando por aqui ainda pra rolar até as 4 horas. Afinal de contas, o programa tá apenas começando. Temos mais 1 hora e 35 de programa. Vamos seguindo, né? 2 horas e 24 minutos. Deixa eu ver aqui. Quem tá chegando com a gente, deixa eu dar uma dica aqui bem bacana pra vocês. Afinal de contas, tenham certeza que você quer ficar muito bem informado, tá? E a nossa dica de hoje é lá do portal RBN, que agora tem um canal de notícia 24 horas. É isso mesmo, lá no nosso WhatsApp. Ô Renato, quero fazer parte desse canal de notícia. Quero receber notificações quando vocês postarem notícias. Quero saber as notícias da cidade, do estado, do Brasil e do mundo. Vai lá no Instagram, Rádio RBN, e lá tem um link, tá bom? Pra vocês seguir. Pra você que já tá nos nossos grupos de WhatsApp, atenção! Os nossos grupos serão desativados dentro de 60 dias. E todas as notícias estarão todas concentradas apenas nesse canal de comunicação lá do WhatsApp da RBN, tá bom? Então, quer entrar no nosso canal, quer seguir? Vai lá no Instagram e procure o nosso banner com o link. Lá você vai ficar muito bem informado, tá certo? E para as notícias do Brasil e do mundo, de Jaraguá do Sul e da região, rbnfm.com.br. Destaques de hoje: deslizamento interdito uma faixa da BR-280 na Serra de Corupá. Área técnica do Tribunal de Contas do Estado volta a recomendar suspensão de licitação bilionária da Viamar em Santa Catarina. Motorista que tentou matar a sogra é condenado a 9 anos e 4 meses de prisão em Jaraguá do Sul. Obras nas áreas de escape da Serra Dona Francisca serão novamente adiadas e o impacto chega na BR-280 na região de Jaraguá do Sul. 32ª Jaraguá em Dança segue com apresentações até o próximo domingo, viu? São alguns dos destaques de hoje. 8837-5377 para concorrer aos prêmios do programa. WhatsApp RBN. Vamos então falar com o ouvinte. Tem muita gente por aqui chegando, né, Renato? Querendo prêmios no programa de hoje. Deixa eu ver qual a mensagem de hoje que tá chegando. Deixa eu ver o que que o meu ouvinte tá comentando com a gente. Oi, boa tarde.
1: Boa tarde, pessoal. Acidente agora ali na saída da Lunelli aqui de Guaramirim. Ninguém se machucou, mas essas motinhas elétricas aí, né, tá complicado no trânsito, eles andam de qualquer jeito e quando o cara vê já tá em cima, eles saem do nada, tá bastante perigoso, então vamos cuidar.
0: Verdade, viu, meu amigo? Jairo Adolfo mandou a informação pra gente. Acidente ali próximo a Lunelli, ali na BR-280, tá bom? Atenção redobrada pra você que vai transitar ali pelaquela região da BR-280. Um acidente envolvendo uma SW40 e também uma autopropelido. Tá virando um caos isso aqui na cidade de Jaraguá do Sul. Oi, Renato, boa tarde. Bruna Thaís, tá em Massaranduba, acompanhando o programa. Ela quer participar do sorteio, que é salmão, né, minha amiga? Ótima tarde pra você, viu? Lúcia, boa tarde, Lúcia.
2: Oi, Renato. Aqui sou a Lúcia Irmine, de Três Rios, de Jaraguá do Sul. E eu quero participar do sorteio da Recusa Jeans. Eu faço o favor de colocar o meu nome no sorteio da Recusa Jeans e do meu esposo Edgar Irmine no sorteio da Recusa Jeans. Lúcia Irmine, Edgar Irmine, de Três Rios do Sul, Jaraguá do Sul. Abraço, fica com Deus, tudo de bom. A RBN faz parte da minha vida. RBN, nossa rádio. Abraço, tudo é bom. Faz parte das nossas vidas.
0: Valeu, Lúcia. Ótima tarde, bom final de semana, minha amiga. Rodrigo Vaz de Moraes tá na sintonia. Oi, quero concorrer a esse salmão. Ele tá no centro, tá ouvindo, tá trabalhando, né? Valeu, queridão. Obrigado pela preferência. Ele falou aqui, olha, gosto da imparcialidade política de vocês. É isso. Eu, pelo menos, eu falo por mim. Eu costumo dizer que eu não tenho lado partidário, tá? Um bom jornalista não tem que ter lado partidário, tem que dar a informação com imparcialidade, com credibilidade, com a verdade dos fatos, e é assim que a gente trabalha aqui na 94.3. 2:26, intervalo daqui a pouco, tem muito mais. Enquanto isso, corre lá no supermercado Pimentel para saber qual é a frase misteriosa de hoje. A palavra-chave de hoje para concorrer à caixa misteriosa com mais de R$3.000 em prêmios. 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

0: sonzeira de Beijão Bom, Beautiful Gears, aqui no nosso programa, 2:44. É som pra mais de mil, né, gente? Música boa. Toca na 94,3, a rádio da minha e também da sua vida. E vamos correndo pro nosso zap. Tem uma galera inteira querendo ganhar os prêmios de hoje. Uma linda peça jeans da Recusa Jeans. Pode ser masculina ou feminina, vai depender de quem vai levar. Lá no final do show da tarde, tem um quilo de filé de salmão fresco lá da peixaria Seu Manuel. E ainda a nossa caixa misteriosa. Será o que, que tem por lá, hein, Renato? Só posso dizer que a palavra-chave tá lá no arroba Supermercado Pimentel. Corre lá e manda pra gente. 8837-5377.
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0: Oi, Renato, boa tarde. Quero participar do sorteio. Leni, tudo bem, Leni? Ótima tarde pra você, menina. Quem tá por aqui também, meu amigo Wilson. Fala comigo, boa tarde.
2: Boa tarde, ouvintes da RBN. Boa tarde, Renato.
0: Tudo bem?
2: Quero participar do sorteio.
0: Opa!
2: Sou Wilson Baranquevi. Um abraço a todos os ouvintes da RBN. Tchau.
0: Valeu, tchau. Bom final de semana pra ti também, viu? Marili, tudo bem contigo, menina? Tá no Tifa Martins, também ouvindo a nossa RBN. Valeu, ótima tarde pra você. Meu amigo Paulo tá na Vila Lalau, em Jaraguá do Sul, e dizendo, Renato, por favor, me coloca aí no sorteio, vai. Quero comer salmão. E também quero uma peça lá da Recusa Jeans. Tá bom, você que manda aqui nesse programa. Ótima tarde pra você. Oi, Renato, boa sexta-feira pra você. Eu quero participar do sorteio. Regiane Belegante. Valeu, Red. Renato, boa tarde. Quero participar do sorteio de hoje da Recusa Jeans. É o Luiz Fernando, filho do meu amigo Leuma. Ana Fernandes, tudo bem, Aninha? Boa tarde, menina.
3: Oi, Renato, boa tarde.
0: Boa tarde.
3: Ana Figueira, me coloca aí no sorteio da Recusa. Do São Manuel, não, porque eu não como peixe.
0: Ah, que pena.
3: Então, eu quero participar da Recusa.
0: Tá bom, Aninha. Boa tarde, minha querida. Bom final de semana, viu? Leomar, tudo bem, Leomar? Fala comigo. Boa tarde.
4: Boa tarde. Boa tarde, amigo Renato. Tudo bem? Leomar da Figueira.
0: Tudo ótimo.
4: Ô, Renato.
0: Oi.
4: Na sorteio da Recusa Jeans aí, tá? Valeu, amigão. Sextou. Valeu.
0: Sextou.
4: Não. Bota o do Amado Batista aí. Tchau.
0: Ele é fã de Amado Batista, meu Deus do céu. 2:48 agora. Intervalo, daqui a pouco tem muito mais.
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0: Agora são 2:50 e eu vou trazer um recado importante lá da Recusa Jeans, que hoje tá dando uma linda peça jeans pra você ouvinte, aqui da 94.3, tá bom? 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
0: 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Faltando 9 minutos para as 3 horas da tarde, a gente vai seguindo por aqui agora com o nosso melhor de três. 3 grandes sucessos, viu? Música 1, Lauana Prado, Pare de Olhos. Música 2, Jason Mraz. 93, Milon Miles. E a música 3, Cheia de Manias, Gigantes do Samba. E aí, qual será a música que você vai escolher, hein? Música 1, música 2 ou a música 3? Já vai mandando mensagem e salvando a sua música preferida.
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No clima do final de semana, Gigantes do Samba, cheia de manias, agora 3:02, 3:02, e que coisa boa ter a sua companhia nesta sexta.

0: quinta-feira maravilhosa, 19 graus em Jaraguá do Sul, tempo parcialmente nublado, temperatura caindo, tem muita, mas muita chuva pela frente, tá bom? Final de semana inteiro vai ser de frio e chuva, segundo nosso meteorologista, nosso amigo Peter Scheuer. Bom, gente, olha, música 3 de hoje, Gigantes do Samba. Música 2, 93, Milo Smiles, Jason Mraz. E a música 1, Pare de Olhos, Lauana Prado. Qual música você vai escolher, hein? A música 1, a música 2 ou a música 3? Já vai votando. 8837-5377. Na RBN, 3 horas e 2 minutos.
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2: O Clube de Canoagem Kentucky, em parceria com a Prefeitura de Jaraguá do Sul, com o SAMAI, com a Defesa Civil, Anvale, Siganvale e outros voluntários, realiza amanhã uma nova ação de limpeza dos rios Jaraguá e Itapocu, alusiva ao Dia Mundial da Limpeza, celebrado em 20 de setembro. A mobilização dará continuidade às ações de conscientização ambiental e preservação dos recursos hídricos realizadas ao longo do ano. Até domingo, a cidade de Jaraguá do Sul segue em ritmo de dança. A Secretaria de Cultura, Esporte e Lazer, a CECEL, realiza a 32ª edição do Jaraguá em Dança, um dos principais eventos culturais do município. A programação no Grande Teatro da Sociedade Cultura Artística da SCAR está reunindo 75 entidades, 102 coreógrafos, mais de 3.800 bailarinos, 356 coreografias em 18 sessões. E segue a exposição no Museu Emílio da Silva dos objetos que foram recuperados da Arca do Centenário. A Cápsula do Tempo estava enterrada desde o ano de 1976, há 50 anos. São 35 objetos diversos e 5 jornais da época. A mostra, em caráter permanente, o público poderá visitá-la de segunda a sexta-feira, das 7h30 às 11h30 e das 13h30 às 16h, e nos sábados legais, das 9 às 12h. Eu sou Gisela Marodim e este é o F5 na Notícia. 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
0: Agora são 3:06. Informações da Polícia Rodoviária Federal dão conta que um acidente interditou a BR-280 lá no quilômetro 29, no sentido para quem tá indo para a cidade de São Francisco do Sul. A ocorrência de colisão entre ônibus e caminhão acabou provocando a interdição desse trecho da BR-280. Equipes de emergência e atendimento já estão no local atendendo. E o serviço de guincho foi acionado para a remoção dos veículos que são de grande porte. De acordo com a Polícia Rodoviária Federal, o sentido decrescente está totalmente bloqueado. O tráfego em direção ao litoral já se encontra interrompido e o trecho para o trabalho dos socorristas e operação da remoção também registrando muita retenção e formação de filas longas. A orientação para quem está indo para o quilômetro 29 na BR-280 é redobrar a atenção e principalmente evitar alta velocidade. 3:06. 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
0: 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Boa tarde, 3:08 agora.
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0: Seguindo com o nosso programa até as 4:00, tem muita música boa, muita diversão, muito bate-papo e também a sua interação aqui no nosso WhatsApp, viu? 8837-5377. Hoje tá valendo uma linda peça jeans da Recusa Jeans, 1 quilo de filé de salmão lá da Peixaria Seu Manuel e tem também, claro, que a nossa caixa misteriosa. E qual é a palavra-chave de hoje, hein, Renato? Tá lá no nosso parceiro anunciante, viu? Supermercado Pimentel. Corre lá, segue a página do Instagram e mande pra nós a palavra-chave de hoje. Vamos correr pro zap então? Já tem gente chamando por aqui, Renato.
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0: Daqui a pouco a gente vai saber qual é a música campeã de hoje, mas antes deixa eu ver aqui quem é que tá chegando com a gente. Ah, deixa eu ver a minha amiga Neuza, da Vila Lalau, mandando mensagem pra nós. Valeu, querida. Ótima tarde pra você, tá bom? Oi, Renato, boa tarde. Me coloca no sorteio. É a Elaine. A palavra-chave é isso. Acertou. Valeu, boa tarde. Tá todo mundo falando. Renato, por que que você não fala a palavra-chave? Não vou falar, tá? No final do programa eu vou falar qual é a palavra-chave. Vocês vão ter que ir lá no mercado Pimentel e mandar pra nós aqui. Aí eu vou falar se tá certa ou não, tá bom? O meu amigo João Munhoz também acertou a palavra-chave de hoje, valeu. Ótima tarde pra vocês. Oi, Renato, boa tarde, estou com o rádio ligado, quero salmão, quero peça da Recusa Jeans. E a palavra-chave também já acertou, né? A Daiane, do Jaraguá de Jaraguá, da Vila Lalau, também na sintonia. O Gil tá mandando mensagem pra nós, fala, Gil.
16: Fala, Renato, boa tarde, meu querido.
0: Adoro esse cara.
16: Saúde, paz a todos, um excelente trabalho, como sempre, Renato, obrigado por esse maravilhoso show.
0: Eu que agradeço, cara.
16: Coloca o sorteio aí pra fazer esse salmão aí, ver se é bom mesmo. E presentear minha esposa com uma calça linda da Recusa Jeans. Valeu, meu querido. Obrigado. Bom final de semana a todos. Se beber, não dirige. Valeu.
0: É isso. Tchau, se beber, não dirija. Valeu. Bom final de semana. Oi, tudo bem? Boa tarde. Acertou a palavra-chave, viu, minha amiga Salete? Quem também tá por aqui, deixa eu ver aqui, mandando boa tarde pra todo mundo. A Andréia também acertou a palavra-chave, tá, Andréia? Boa tarde, bom final de semana. A Michele Claudino também quer participar do sorteio, mandando mensagem pra todo mundo. Valeu, queridona. Oi, Renato, boa tarde. A palavra-chave, deixa eu ver aqui. Você vai encontrar lá no Mercado Pimentel no Instagram, tá bom, meu amigo Daniel Pilze? Vai lá procurar e manda pra nós. Tatá da Barra. tá mandando aqui a palavra-chave pra nós. Valeu, menina. Bom final de semana, obrigado pelo carinho. Aline, boa sexta-feira, sua linda. Tudo bem contigo? Bom final de semana. A Mari Siqueira também tá passando por aqui. Oi, queridona, tudo bem contigo? Ótima tarde, corre lá, viu? Corre lá no Mercado Pimentel, lá no Instagram, que vocês vão encontrar a palavra-chave de hoje. Vamos saber agora qual é a música campeã de hoje, Renato?
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0: Eu acho não, tenho certeza, né? Pessoal, já tá no clima do final de semana, do sabadão, do domingão, aquele churrasquinho, pagodinho rolando. É por isso que quem ganhou hoje foram eles, Gigantes do Samba.

0: abraço do Natanzinho Lima. Até quando, hein? Até quando vai ficar em casa sem fazer nada? Pega o telefone, vai e manda mensagem pra mim. Seja um dos milhões de pessoas que estão ouvindo o nosso programa. 3:23, RBN é a rádio que faz parte da minha e também da sua vida. Deixa eu aproveitar aqui e mandar um abraço pro pessoal lá do Mercado Pimentel. Tão na escuta, né? O pessoal tá na escuta. A Evandra, o Luiz e o Júnior estão nos ouvindo lá no Estrada Nova, no Santa Luzia. Abraço pra vocês, obrigado pelo carinho, pela preferência, viu? Abraçando meu amigo Oswaldo Kisten, que atendem eles lá, né? O nosso parceirão comercial e também comunicador aqui na RBN. Bom, deixa eu correr aqui que tem muita gente participando. Oi, Renato, boa tarde. Divanildo, do bairro Chico de Paulo. Eu quero participar do sorteio, sextou, valeu. Ótima tarde, bom final de semana. Oi, Mari, tudo bem contigo, Mari? Fala comigo, boa tarde.
1: Boa tarde, Renato, eu quero participar do sorteio da Recusa Jeans. Manda pra mim, abraços, é a Mari da Barra.
0: Valeu, Mari, ótima tarde pra você. Quem mais tá por aqui, hein? Boa tarde.
2: Boa tarde, Renato Santos, aqui é a Dilva do João Pessoa, bota eu no sorteio aí. Abraço, bom final de semana.
0: Valeu, querida. Kleber do Boa Vista, Renato, bom trabalho, me coloca no sorteio, quero também participar. E ele já mandou a palavra-chave por aqui, viu? Pra você que não sabe onde encontrar a palavra-chave, vou dar aqui a deixa, viu? 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Vai lá e procura, que a palavra-chave vai estar lá, tá bom? Abraço pra você que tá tentando mandar mensagem pra nós, são tantas mensagens, não sei se vou conseguir atender todo mundo hoje, tá? Oi, Reginaldo, boa tarde.
3: Boa tarde, Renato, meu querido, Reginaldo Vaz Paulinha, me coloca no sorteio, valeu.
0: Valeu, bom final de semana. Por aqui também o Gilson, mandando mensagem pra todo mundo, tem três Rios do Sul. Márcio Meyer, também do bairro Raul, ouvindo a RBN. Oi, Renato, boa tarde, quero participar do sorteio de hoje, quero recusa e quero peixe. Meu amigo Roberto, valeu, queridão, bom final de semana. Fala, Irani.
4: Boa tarde, Renato.
0: Boa tarde.
4: Ô, coloque eu no sorteio aí. Pra ver se eu ganho, nunca ganho nada da RBN.
0: Quem sabe ganha hoje, né?
4: Nada,
0: tem que torcer.
4: Ô, oh, vocês cantaram parabéns hoje pra aquelas gêmeas?
0: Claro!
4: Olha, olha, que eu não escutei. Bom, eu tava atendendo o telefone, não sei.
0: Tá vendo? Aí fica atendendo o telefone e não ouve a gente cantar, né, Irani? Bom final de semana pra você, menina. Renato, me coloca no sorteio aí, vai. É a Lu do Amizade. Coloco. Mas se você vai chamar todo mundo pra, de repente, comer esse salmão aí contigo, fala pra mim, vai.
5: Fala, Renato.
0: Fala, querido.
5: Como é que você tá? Tudo bem?
0: Tô ótimo.
5: Faz o seguinte, coloca meu nome nesse sorteio aí, que esse salmão vai chegar em boa hora. Um abraço, Rômulo aqui do Amizade. Valeu!
0: Valeu, Rômulo. Bom final de semana. Oi, boa tarde.
6: Boa tarde, Renato. Quero participar dos sorteios Marlene do Jaraguá 99. Uma abençoada sexta a todos.
0: Na RBN 3:26, intervalo, já já tem mais.
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0: 3:28, 3:28, e trazer informação agora, porque foi remarcada a ação de limpeza dos rios Jaraguá e Itapocu, viu? Que seria realizada amanhã, sábado, dia 19, pelo Clube de Canoagem Quentanque, em parceria com a Prefeitura de Jaraguá do Sul, Samai, e também a Defesa Civil. É que, segundo informações que foram repassadas agora pela assessoria de comunicação do Samai, o evento foi remarcado para o dia 26 de setembro, em razão das condições climáticas e também da previsão de chuvas, visando a segurança de todos os participantes. A programação e o trajeto permanecem os mesmos. Início 8 horas da manhã, no Rio Jaraguá, nas proximidades do Parque Municipal de Eventos Ademar Frederico Duque, e também seguindo até o Rio Itapocu, no Parque Linear em Via Verde. Portanto, evento de limpeza dos rios Jaraguá e Itapocu, que seria realizado amanhã, foi remarcado para o dia 26 de setembro. 3:30 agora.
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0: Vamos que vamos.
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0: Já voltei, 3:32. Boa sexta-feira. 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
0: Já sextamos por aqui com o sucesso de Matheus Vargas e Kleber e Cauã. Desocupa, vai.

0: acreditar, né, gente? 3h44, RBN, sucesso de Cleiton e Romário, chuva de bênçãos. Pra fechar mais um bloquinho, daqui a pouco tem bloco saideira, pra gente já esperar aquele momento tão aguardado, que é dos prêmios de hoje, viu? Uma peça jeans da Recusa, 1 quilo de filé de salmão, da Peixaria Seu Manuel. Tá valendo ainda tua participação com a palavra misteriosa de hoje. Vai lá na rede social do Supermercado Pimentel, que tá lá, tá bom? E manda pra gente. 8837-5377. Vamos ver quem tá chegando por aqui, muita gente participando. Minha amiga Márcia Regina mandando boa tarde pra todo mundo, querendo participar do sorteio. Valeu, bom final de semana. Eliane, tudo bem contigo, minha amiga? Tá nos ouvindo em Nereu, né? Na nossa sintonia. Valeu, ótima tarde. Lá em Três Rios do Norte, a Valéria Bussarello. Jaqueline, fala, Jaque.
1: Oi, Renato, boa tarde.
0: Boa
1: aqui
0: tarde.
1: É Jaque, de Jaraguá 99, trabalhando e sempre ligadinha na melhor,
0: opa,
1: a RBN, porque já faz parte da minha vida. Renato, eu,
0: oi,
1: quero muito ganhar essa peça da Recusa Jeans. Manda aqui pra mim, beijo, ótimo final de semana.
0: Valeu, bom final de semana, Jaque. Quem mais tá por aqui mandando mensagem pra nós? A Lourdes, valeu, Lourdes. Edson Schmitz da Figueira, também mandando boa tarde pra gente. Helena, tudo bem, Helena? Boa tarde pra você, minha amiga. Deixa eu vir aqui. A Renita, do bairro Rural, também tá mandando boa tarde pra uma galerinha acompanhando o nosso programa. Daniel Pilsi mandando boa tarde pra todo mundo, mandando a palavra-chave de hoje, acertou também, tá bom? Quem mais tá por aqui? Tatiane Giacomelli, acertou a palavra-chave de hoje, viu, minha amiga? Ótima tarde. Oi, Loni, tudo bem contigo? Loni, tá no centro de Jaraguá do Sul. Renato, me coloca no sorteio. Luísa, tá bom, Luísa. Irani, fala comigo, vai.
2: Ô, Renato, então desculpa, tá?
0: Não. O quê?
2: Mesmo, eu tava escutando. O telefone tocou.
0: Uhum.
2: Fui obrigada a atender, né?
0: Claro.
2: Eu quero um jovem.
0: Valeu, minha amiga. Ivo.
3: Fala, Renato, fala comigo.
0: Fala comigo.
3: Filho do bairro Santo Antônio. Tamo pra cima, mano. Vamos pra cima, mil grau aí. Fala comigo.
0: Dá-lhe
3: pra
0: não tomar.
3: Abraço a todos os ouvintes do Biro.
0: Valeu, queridão, bom final de semana. Quem mais tá por aqui? Ai, ai, ai, ai, ai. Quem fez, fez. Quem não fez, agora só segunda, né? Quem mandou essa palavra aqui pra nós? Cristian Nicolini, valeu, queridão, bom final de semana. É isso aí, quem fez, fez. Quem não fez, não dá mais tempo. 15 minutos para as 4 horas. Ótima tarde pra você, obrigado pelo carinho. 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
1: Já voltei, 3:51, boa tarde.
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0: todo mundo, bom final de semana. Denise da Figueira também participando, gente. Eu tenho certeza que cada um de vocês estão loucos para ganhar o presente de hoje. Dois ouvintes vão levar hoje. Um leva uma peça jeans da Recusa, o outro um quilo de filé de salmão da Peixaria Seu Manuel. Lembrando que quem ganhar o salmão tem que seguir a página do Instagram lá da Peixaria Seu Manuel, que é o arroba o Seu Manuel, e pegar o peixe amanhã, mas tem que passar ainda hoje aqui na rádio antes das 5 horas da tarde para pegar o voucher e depois ir pegar o peixe lá na Peixaria Seu Manuel.
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0: Vamos lá então para o primeiro sorteio de hoje, valendo uma linda peça jeans da Recusa Jeans. Final do telefone 8709. Final do telefone 8709. Quem tá faturando a linda peça jeans da Recusa Jeans é ele, o meu amigo Kleber, do bairro Boa Vista. Ô Kleber, tá participando do programa e levando o presentão da Recusa Jeans. Parabéns, queridão, tem que passar na rádio, viu? Pra pegar o voucher e aproveitar esse mega presentão. Agora, o segundo sorteio de hoje. Valendo agora um quilo de filé de salmão lá da Peixaria Seu Manuel. Final do telefone 6187. Final do telefone 6187. Quem tá faturando um quilo de filé de salmão é ele, o Gilson Heinecke, lá de Três Rios do Sul. Ô Gilson, parabéns, queridão. Também faturando presente aqui na Rádio RBN, viu? Ô Gilson, tem que pegar o pescado amanhã na Peixaria Seu Manuel, mas tem que passar antes aqui na rádio. Ainda hoje, antes das 5 horas, passar aqui na RBN, pegar o voucher e depois ir pegar o teu pescado lá na Peixaria Seu Manuel, tá bom?
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0: Tô indo pra casa, bom final de semana. Amanhã tem tarde RBN, de 1 até as 4. E amanhã tem prêmio bom, viu? Já vou adiantando. Não perca, amanhã temos encontro.
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4: Dando continuidade aos 24 Jogos Estaduais da Semana da Pátria, JESP, a Arena Jaraguá recebe hoje as disputas de xadrez da competição. Ao todo, os Jogos Estudantis contam com a participação de aproximadamente 1.700 alunos de 30 unidades escolares das redes municipal, estadual e particular de ensino. E continua até hoje, encerram hoje as feiras de matemática e ciência e tecnologia no Parque Municipal de Eventos. O objetivo é socializar com a comunidade os projetos desenvolvidos nas salas de aula. Neste ano são 165 trabalhos em exposição, envolvendo diretamente cerca de 3.500 estudantes. E o Departamento Nacional de Infraestrutura de Transportes, DENIT, alerta os motoristas para uma interrupção total do tráfego nesta sexta-feira, dia 18, no quilômetro 79 da BR-280 em Curupá. O bloqueio é necessário para a retirada de rochas e a realização dos serviços com segurança. Durante os trabalhos, o tráfego é controlado pelo sistema Parisiga, alternando com momentos de bloqueio total da rodovia. A previsão é de que os serviços sejam realizados até às 19 horas. Eu sou Gisela Marodim e este é o F5 na Notícia. 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
8: 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Boa tarde pra você, você tá bem? Tudo tranquilo, tudo certinho? Estamos chegando a partir de agora pra ficar com você em mais um Vai de Carona. E hoje é sexta-feira, minha gente! Sextou aqui na 94,3 e claro que eu quero você conosco!

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9: 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Boa tarde pra você, obrigado pelo carinho da audiência. Vai de carona por aqui com você.

0: 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Vai de carona, bom demais estar com você.
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Boa tarde pra você, uma excelente tarde. Com certeza, bom demais ter você na audiência. Alô, todos os bairros da cidade, aquele abraço, hein? 8837-5377, chega junto com a gente.

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0: 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Daqui a pouquinho tem muito mais pra você.
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2: A equipe CECEL Meninas de Jaraguá do Sul faz neste domingo, dia 10, no Campo do Estrela, em Nereu Ramos, sua estreia no Campeonato Catarinense Adulto de Futebol Feminino, diante do tradicional Paysandu de Brusque. A equipe quer continuar o bom momento nessa temporada. Afinal, o time foi campeão estadual no Sub-20 e dos joguinhos abertos, a entrada para a partida é franca. Quem precisa de um alvará de construção em Guaramirim já encontra um processo mais ágil. Após uma reorganização iniciada em 2025, o prazo médio entre o protocolo e a emissão do documento está em cerca de 7 dias, desde que toda a documentação necessária seja correta. Também estão previstas para 2027 a revisão da Lei de Parcelamento do Solo, do Código de Posturas e da Lei de Zoneamento Urbano, além do desenvolvimento do Plano Viário Municipal dentro do planejamento para acompanhar o crescimento de Guaramirim. E a Câmara de Vereadores de Jaraguá do Sul está solicitando ao Executivo Municipal a implantação do atendimento a pacientes submetidos à diálise peritoneal no município. O objetivo é reduzir a necessidade de deslocamento frequente para Joinville. O documento propõe a criação de um programa municipal de assistência à pessoa com doença renal crônica em tratamento por diálise peritoneal. Atualmente, embora o tratamento seja realizado principalmente na residência do paciente, é necessário acompanhamento periódico de equipes especializadas para treinamentos, avaliações, exames e atendimento em casos de complicações. Eu sou Gisela Marodim e este é o F5 na Notícia. 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

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Ótima tarde, gente. Vai de carona aqui na RBN, faz parte da minha vida. Simone!

0: que o sucesso não para. Daqui a pouquinho a gente volta. 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
0: Bom demais estar contigo aqui na RBN, faz parte da minha vida, mais um Vai de Carona nessa tarde gostosa e a gente fazendo companhia, desejando pra você tudo de bom.

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das 6 horas. Ter a certeza de que tudo o que pedimos ou agradecemos ao Pai não é em vão. Não sou estéril, mas sobe aos ouvidos de Deus. É de suma importância. Somente um coração, com esta confiança, não cessa de interceder por si e pelos seus. Saber que nada do que fazemos pelo próximo, por menor gesto que possa parecer, é inútil. Sentir que Deus acolhe nossas atitudes de coração, como um garimpeiro recolhe os finos grãos de ouro no garimpo. Você e o que você faz de sua vida é algo valioso diante do Criador. Sua existência não é, pode ter certeza, sua existência não é um acaso.

Ave Maria, cheia de graça, o Senhor é convosco. Bendita sois vós entre as mulheres, e bendito o fruto do vosso ventre, Jesus. Santa Maria, Mãe de Deus, rogai por nós, os pecadores, agora e na hora de nossa morte. Amém.

0: a oração da Ave Maria com Reale Júnior.
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2: É bom demais estar contigo nessa tarde maravilhosa aqui na RBN, faz parte da minha vida. Mais um Vai de Carona te fazendo com Bahia uma excelente tarde.

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0: Essa tarde gostosa, daqui a pouquinho a gente volta pra ficar juntinhos. Vai de carona, boa tarde.
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6: Alô, meus amigos e amigas, você que tá curtindo a gente, obrigado pelo seu carinho aqui na RBN, faz parte da minha vida, uma ótima tarde curtindo Vai de Carona. Você sabe.

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0: Marcelo vai de carona, que nós estamos juntos da rádio que faz parte da minha vida. Já já tem muito mais.
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0: RBN faz parte da minha vida. Boa tarde pra você, por aqui a boa música não para.

0: RBN faz parte da minha vida. Que bom demais ter estado com você nesta sexta-feira. Pessoal, já tá no clima da sexta, né? Final de semana vem aí. Que bom, estamos fechando por aqui mais um Vai de Carona, agradecendo o seu carinho e desejando, ó, um bom final de semana pra você, com muita tranquilidade, consciência, sempre, né? Nós te falamos na segunda-feira. Um abraço, gente, até lá, tchau, tchau.
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0: Daqui a pouco tem mais música.
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